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3: Olá, muito boa noite para você em sintonia aqui conosco na Líder FM em 107,5. Você em sintonia através do rádio, você também que nos acompanha através da internet. Seja bem-vindo, muito bem-vinda à programação da Líder FM, a melhor emissora de toda a nossa região e, claro, para os melhores ouvintes. Começando agora mais uma edição do seu programa preferido das noites. É o Fim de Noite Líder no ar a partir de agora até a meia-noite com as melhores músicas, unindo o passado e o presente através da boa música. Eu, Odinei Gonçalves, na comunicação, na apresentação, lembrando que está conosco ele, Ademir Nunes, e sua competência profissional. As edições estão a cargo de Paulo Barbosa e a direção geral é de Mauro Roberto Valmorta. Seja bem-vindo, bem-vinda. O Fim de Noite está no ar.

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3: Estamos de volta por aqui com o Fim de Noite Líder, trazendo o melhor da música nacional e internacional, unindo o presente e o passado através da boa música. E você aí do outro lado do rádio também nos prestigiando, fazendo seu coraçãozinho bater mais forte. Muito obrigado, gratidão por estar conosco. Seguimos aqui com mais uma super sequência musical.

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3: Este é o programa Fim de Noite Líder. Estamos retornando por aqui. Mando um abraço apertado e especial. Um beijo também no coração da Roseli, nossa querida ouvinte, na audiência na Vila Rimor, sempre acompanhada do filhão Rian. E também quero aproveitar e estender os abraços para a Marielle e todos os demais familiares. E a todos os nossos amigos ouvintes lá da parte alta de Joaçaba, em especial a Vila Rimor. Gratidão por estar em sintonia conosco nesta noite. Seguimos aqui. A música boa não pode parar.

Obrigado, Campo Grande. Gente, essa música é uma das músicas mais apaixonadas que eu já escrevi. E foi dom de Deus, realmente, eu ter escrito essa música.

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3: Prazer estar dividindo esta noite com você. Obrigado, gratidão, viu? Obrigado por estar aqui proporcionando que a nossa noite fique muito melhor. Aonde quer que você esteja nos ouvindo, através do rádio ou da internet, de perto ou de longe, é muito bom estar aqui com você nesta noite. Seguimos aqui com mais uma super sequência musical para você.

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3: Este é o programa Fim de Noite Líder, com as melhores músicas do presente e do passado, as mais românticas, as mais apaixonadas de todos os tempos. Um alô especial também para nosso ouvinte Juliana, que nos prestigia em Parintins. Obrigado, viu, Ju? Um abração para você e a todos aqueles que estão nos ouvindo, assim como a Juliana, nos ouvindo através da internet. Valeu demais. Seguimos aqui, trazendo mais música boa.

0: engraçado. Quem gostou, joga a mão e faz barulho, vai.
1: Muito obrigado, São Paulo!
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6: Excelente noite, gratidão por estar aqui conosco, dividindo este momento. Muito obrigado por você que nos escolheu e também como a trilha sonora para a sua noite ficar muito melhor. Você trabalhando, você descansando, enfim, o importante é que você esteja conosco. E aqui seguimos trazendo mais música.

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5: Este é o programa Fim de Noite Líder, que traz as mais lindas canções para você que tem bom gosto musical, que pode também, inclusive, colaborar conosco participando através do nosso WhatsApp 984377826. Fique à vontade. E aqui seguimos com mais música no Fim de Noite Líder.

Este é o programa Fim de Noite Líder até a meia-noite, com as mais lindas canções, fazendo o seu coração bater mais forte para os apaixonados de plantão. A seleção é caprichada. A gente escolhe as melhores de todos os tempos e traz aqui para você ouvir durante as noites da Líder FM. E agora seguimos com mais música, afinal, a boa música não para aqui na Líder FM. Boa noite para você.

0: Chegamos ao fim da edição de hoje, da edição do programa Fim de Noite Líder. Gratidão, obrigado por você que passou estas duas horas em companhia, em sintonia aqui conosco. O programa fica por aqui, mas volta amanhã. E claro, também quero dizer que eu fico por aqui, mas a programação da Líder continua, ela não para. É 24 horas no ar com a melhor programação para você. Vem aí a Madrugada Líder com boa música para você. Um abraço, fiquem todos com Deus e até a próxima. Tchau, tchau.
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4: Epa, opa e epa. Opa, é bom demais estar com vocês. É sexta-feira, gente. Eu tô feliz da vida. A sexta-feira chegou e tô mais feliz ainda de te encontrar aqui pra curtirmos juntos mais uma edição do nosso Play Sertanejo. É o Brasil todinho ligado com a gente pra curtir o melhor da nossa música sertaneja. Hoje é 21 de agosto. Hoje é o dia de início da Semana Nacional da Criança Excepcional, tá? Também é o Dia Nacional da Habitação. E a partir de agora, você vai ficar junto comigo para mais uma edição aqui do Play Sertanejo, nesta sexta-feira maravilhosa. Uma alegria imensa te encontrar aqui, hein? E para começar, tem o Leonardo, ele que lançou aí a regravação da música Amanhã. Essa música é um grande sucesso que foi lançado lá em 2001 e recentemente ele regravou ela no projeto Uma História Sem Fim, que celebra aí os seus 40 anos de carreira.
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0: Os meninos do Gaguinho, Hugo e Thiago, participação do Michael. Ainda teve Bruno e Barreto com Country Beach. Você curtiu ainda a dupla Felipe e Rodrigo Dois Gumes. Também teve Leonardo, abrindo bem demais a edição desta sexta-feira aqui do Play Sertanejo, hoje 21 de agosto. Forte abraço pra você que chegou agora, pode ficar à vontade, a casa é sua e o nosso Play Sertanejo também, hein? Essas duas horas em que você vai curtir com a gente essa programação sertaneja gostosa. Pequena pausa e a moda boa volta já pra você.
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0: Aô, moçada, tamo de volta, hein? Sempre com alegria e o melhor da nossa música sertaneja. É hora de João Bosco e Vinícius e Gustavo Lima. Simbora de medida protetiva.
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0: e Lara aqui no Play, participação da Mariana Fagundes e a Lari. Também o Michel Teló cantando aí a música do Lulu Santos, Toda Forma de Amor e Exagerado, que é a música do Cazuza. Ela faz parte do projeto aí dele, que tem o nome Sertanejinho do Teló. Sertanejinho do Teló, ele que regravou aí, fez várias releituras de grandes sucessos da música brasileira. Ainda teve Cleiton e Camargo com Cleiton e Romário, e abrimos a sequência com a dupla Jumbusco e Vinícius e a Medida Protetiva. A participação especial é do embaixador, o nosso Gustavo Lima. Play Sertanejo, levando alegria e levando o melhor da música sertaneja pra você.
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0: Já estamos de volta com mais músicas aqui na melhor programação sertaneja do seu rádio. É sexta-feira, é só felicidade, é só alegria, moçada bonita. Quem canta agora? Quem? Quem produção? Ele, o Gabriel Valim, vem aí com a Recaída Marcada.
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0: Meu maior sucesso é você, a música nova, lançada recentemente pelo cantor Daniel. Letra linda demais, hein? Aliás, o Daniel dispensa comentários, né? São mais de 40 anos de carreira desse grande artista. Também teve Yasmin Santos e a participação de Cleiton e Romário, Rayane e Rafaela. E abrimos a sequência com Gabriel Valim, Recaída Marcada, aqui no Play Sertanejo, o melhor da música sertaneja para você curtir na sua rádio favorita, na sexta-feira mais feliz do rádio. Aqui só moda ajeitada, já já tem mais, hein?
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1: Aô, trem doido, tamo de volta na sexta-feira, mais feliz do rádio, na sexta-feira mais sertaneja. Fama de louco, só podia ser eles, né? Zé Neto e Cristiano.

0: barulho da buzina. Essa moda eu vou te contar, hein? Antes teve as gêmeas Maiara e Maraíza, teve também Traia Véia com certezas, ainda Zé Neto e Cristiano, Fama de Louco, e assim a gente já fecha muito bem a nossa primeira hora juntos nesta sexta-feira, hein? A semana tá voando, a hora nem se fala, já já o Play tá de volta pra segunda hora de hoje.
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0: A sexta-feira mais sertaneja do seu rádio tá aqui pra você curtir. A gente segue com mais músicas, hein? É hora de Panda e Gustavo Lima.

0: Júlia e Rafaela no Play Sertanejo. É o Brasil todinho ligado com a gente. Antes teve Guilherme Santiago junto com o Zezé de Camargo e Luciano. A música Pra Não Lembrar de Mim. Essa música foi lançada em dezembro, gente, do ano passado, hein? Essa música que fala de que esquecer um grande amor significa abrir mão de uma parte importante da sua história. Antes teve Humberto e Ronaldo e a gente abriu a segunda hora de hoje com o Panda e Gustavo Lima. Que dupla, hein? Potência vocal e talento é o que não faltou nessa música aí. Aliás, aqui no Play, só a nata da música sertaneja.
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0: Já estamos de volta aqui na sua sexta-feira, sempre com o melhor da nossa música sertaneja. O Gustavo Lima lançou a versão completa do álbum Feita à Mão, gravado de forma intimista em sua casa em Goiás, hein? E o destaque é a faixa Assunto que Dói, que fala de alguém que finge ter superado um ex-amor.
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0: Cleiton Romário, aô Goiás, aí é moda, hein? Também teve Fernando e Fabiano junto com o Panda, ainda teve Bruninho e Davi junto com Gustavo Lima, faixa 3, essa é das antigas, hein? Produção, fazia tempo que não tocava essa moda, hein? Também o Gustavo Lima, Assunto que Dói, abriu aqui a sequência do nosso play, que faz uma pausa bem rapidinho e volta já com você na sexta-feira mais sertaneja aqui do seu rádio.
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0: É, estamos de volta aqui, minha gente. É sexta-feira, o dia mais aguardado, mais desejado da semana chegou, hein? Junto com Play Sertanejo, aí fica chique demais, hein? E com moda boa, aí melhorou mais ainda. Vamos lá com Léo Chaves e Gustavo Lima. Me segurou.
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1: Antony Gabriel aqui no Play. Antes teve Ana Castela. A Ana Castela cantou aí, junto com o Zezé de Camargo e Luciano, nesse popurri de moda sertaneja do Zezé de Camargo. Essa regravação desse projeto maravilhoso faz parte do projeto Herança, Herança Boiadeira Rodeio, né? Da Ana Castela, esse medley, você vai ver. E no dia em que saí de casa, ela teve o privilégio de cantar com o Zezé de Camargo e Luciano. Antes teve PPA, Pedro Paulo e Alex com o DJ Kevin e também o Léo Chaves e Gustavo Lima, Me Segurou. Aqui no Play Sertanejo, o programa sertanejo mais tradicional, mais ouvido do Brasil, que volta já com você.
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1: Na sexta-feira mais feliz, só da Play Sertanejo, hein? A playlist oficial do sertanejo, hein? Olha, a dupla Danilo e Davi, eles lançaram em janeiro deste ano o álbum Aliança, com canções que falam de amor, saudade e vivências do dia a dia. Um dos destaques desse projeto é a música Não Mexe nas Minhas Gavetas.

0: Gustavo Mioto, senhoras e senhores.
1: Murilo. Gustavo Mioto e a participação especial de Murilo Rufi para fechar a edição desta sexta, Novo Sozinho. Essa música, vou te contar, hein? É sofrência na certa, hein? Antes teve Cristiano Araújo com Fred e Fabrício, teve também a nossa eterna Marília Mendonça e a gente abriu a sequência com o Danilo e Davi. E assim, a gente fecha a edição de hoje, sexta-feira. Um abraço especial para você que esteve com a gente. Um excelente, um abençoado final de semana. Na próxima segunda tem mais Play Sertanejo e eu vou estar por aqui te esperando, hein? Até lá.
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3: Happy Friday, com fé, amor e esperança, a gente abre mais uma super edição na sua sexta-feira, aqui na Melhor e Mais Ouvida. Eu sou o Maicon Oliveira, sem mais delongas, bora pra nossa primeira viagem, 2004, Granada, com My First Love.
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0: Bahia Sony Culture Club, Love is Love, 1984. De 2004 teve o Granada. Fica por aí, depois do intervalo tem muito mais.
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0: E aí, tudo certo contigo? Por aqui sou eu, Maicon Oliveira, trazendo o melhor da trilha sonora no seu rádio. E a gente vai pra 1999 com música que fez parte da trilha do filme que eu gosto demais, As 10 Coisas Que Eu Odeio Em Você. Letters to Cleo, I Want You Want Me.
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1: George Michael com Faith, de 1988, fechando bem a primeira parte. Passou por aqui, canção do Lionel Richie, lançada em 92, faixa do álbum Back to Front. Essa track alcançou o primeiro lugar na Billboard Hot R&B Singles nos Estados Unidos e uma 21ª na Hot 100 com Do It To Me e Letters to Cleo. Fica por aí, depois do intervalo, tem muito mais.
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1: E a nossa viagem segue na sua sexta-feira. Obrigado pela sua audiência. Você que chega agora, bem-vindo, bem-vinda. Bora conferir o som de Mônica, So Gone.
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0: Beyoncé, Sweet Dreams, 2009. Também teve o som de 1995 da Selena, faixa do seu sexto álbum de estúdio, Dreaming of You. Esse foi um dos maiores singles da carreira da cantora, chegando à 22ª posição na parada da Billboard. E teve Mônica com So Gone. Última pausa, fica por aí.
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0: Mutantes e da banda Foreigner. No Brasil, ela fez parte da trilha sonora da novela Um Sonho a Mais, exibida pela Rede Globo em 85. Bora relembrar? I Wanna Know What Love Is.
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0: Kelly Chesney, She Thinks My Tractor Sexy. 2026 anos atrás, número 1 nas paradas mundiais, fechando essa edição e a nossa semana. Obrigado pela sua audiência, pelo seu carinho. Não desliga o rádio, na sequência tem muito mais. Eu te vejo segunda-feira, se cuida, tchau.
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3: Sextou, sextou e o sertanejaço chegou. Hoje é dia do início da Semana Nacional da Criança Excepcional, né? E também é Dia Nacional da Habitação. Uma coisa tá ligada à outra, porque temos que ter habitações para todos. Esse é um país bom, um mundo melhor. E também os cuidados com as pessoas que necessitam de atenções especiais, que é a criança excepcional. Bacana demais você que trabalha nessa área, mas a paz de todo o Brasil, todas as ONGs que cuidam e você que tem como missão de vida cuidar das crianças excepcionais. Que Deus te abençoe e te ajude. O nosso programa Sertanejaço desta sexta tá chegando com tudo, com a Simone Mendes mandando aquele recado, aquela real pra você. Me ama ou me larga?
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0: cantar bonito assim lá longe. Zezé de Camargo e Luciano.
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0: Gustavo Lima, Retrovisor, Guilherme Santiago, pra não lembrar de mim, com Zezé de Camargo e Luciano, foi só o primeiro bloco do nosso programa, que volta já.
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0: Fala comigo, bebê, eu tô de volta no Sertanejaço. Agora a Taene e o Thiago vão cantar pra gente O Que Me Quebra. Participação de Cleiton e Romário. Ó, essa música vai falar sobre o seguinte: a dor de ver o ex feliz com o novo amor. Então acho que ainda tem um amor aí, né?
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1: Ô, Michel, não vai ficar pra tomar uma depois do fute, não, mano?
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0: Maiara Maraíza, quem sente saudade sou eu, PH e Michel, Dona Onça, Matheus Henrique e Gabriel, cerveja falando, e eu volto já.
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0: Tá de volta aqui na sua sexta, Sertanejaço com Matheus e Cauã. Cerveja, sal e limão.

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0: Se deixa eu, Carlos e Jader separados e o nosso programa volta já.
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0: Fala comigo, meu povo sertanejado, porque o sertanejaço desta sexta já tá de volta aqui com Hugo e Guilherme. Lembrando que no ano de 2024, lá no DVD 062, gravado em Goiânia, alô Goiânia, que é a capital do sertanejo, um dos destaques foi essa música que a gente vai curtir agora, Vaso na Braquiária. Existe.

0: Eles just malabarismo, Gabriel Valim, Recaída Marcada e Max e Luan, Toca Saveirão com MC Jacaré. Seu programa Sertanejaço volta já.
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0: Super Sexta, meu povão. Bom final de semana que tá chegando. Agora tem

0: Luan Santana, Kleber e Cauã, Mil Adjetivos, Jorge Matheus, Reza aí com o Xande Avião. E a gente volta rapidão.
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0: Olha, gente, estamos de volta por aqui no seu programa Sertanejaço desta sexta-feira e nós vamos relembrar o grande sucesso do Gustavo Mioto, Impressionando os Anjos. Foi lançado em 2018. Essa foi a primeira música na primeira posição da Top 100 Brasil, fazendo o Gustavo Mioto ser conhecido a nível nacional. Essa você lembra.
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1: Fala, meu povão, sertanejado ligado aqui na programação Super Sexta. A gente vai curtir agora Olha Onde Eu Tô. Foi lançada em junho do ano passado pela Ana Castro.

0: Israel Rodolfo, Rumalmão e Simone Simaria com o clássico sucesso de 2020 foi Papum. E eu volto já já num mesmo Papum.
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1: Fala comigo, meu povo, que o Sertanejaço tá chegando na retinha final desta sexta e tem o nosso querido Michel Teló que lançou a sua música Aí a Roça Vence, em homenagem ao trabalhador duro e a vida no campo, né, gente? A música valoriza as origens do cantor que cresceu muito perto da realidade do agronegócio.
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1: Hora de mais violada e agora com Cacique Pajé, mulher de cachaceiro. A dupla adotou esse nome em 1978, depois de outras formações na música caipira. E foi uma sugestão ligada a Tunique Tinoco. E dali em diante, Cacique Pajé construíram aquele repertório marcado por humor, viola e uma identidade sertaneja.

0: E fechando agora com Mazinho Quevedo, apresentando o Pé de Pé. E já que fim de semana traz o dia do folclore, vale lembrar, hein? Música caipira também guarda um pedacinho precioso da nossa cultura popular, viu? Daqui a pouquinho eu já volto com mais.
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0: Bora continuar na sua sexta-feira, chegando agora com João Vitor e Isaac, Caboclinho Feliz. A dupla se apresentou por muito tempo como os meninos da viola, levando adiante a sonoridade caipira para uma nova geração. E é bonito, né? Ver a viola encontrando novas vozes sem perder a raiz. É tão bom, né, gente? Roda o bloco.

0: 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E daqui a pouquinho a gente já continua, já levando mais tradição, mais moda.
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0: Estamos de volta agora com Solevante Soleni. Entrando agora com Esse Meu Coração Sem Juízo. Composição do Nelson Ned. Artista de enorme talento e autor de canções gravadas em estilos diferentes da nossa música brasileira.

0: fica por conta de Renê e Ronaldo no Rancho Fundo. Boa demais, hein? Muda a voz, muda o arranjo, mas a emoção sempre encontra o seu caminho, né? Segura aí, que é rapidinho, a gente só faz uma pausa e daqui a pouquinho a gente já traz mais moda aqui no Violada.
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0: 4:58.
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0: A moda agora é Cowboy Vagabundo, Juliano César. Antes de se firmar na música, Juliano viveu de perto o universo rural e do rodeio. Começou a carreira profissional em 85 e lançou o primeiro disco por grande gravadora em 90. E essa vivência explica por que suas interpretações soam tão próximas de quem conhece a lida do campo.

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0: E no fim dessa sequência, Marcos Violeiro e Adalberto com Vai e Vem do Carreiro. Ó, quem viveu na estrada sabe, viu? Cada canção carrega uma lembrança, uma paisagem, uma verdade. A música traz tudo isso pra gente. Segura aí, rapidinho a gente já tá de volta.
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2: 5:12.
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0: E já estamos de volta por aqui no seu rádio, na sua sexta-feira, com mais música boa. Que não vai faltar saudade, que não vai faltar emoção aqui no nosso Violada. E agora a gente viaja com Creone, Barreirito e o Mangabinha. Uma vez por mês, trio Parada Dura. Aumenta o som e solta o bloco aí.

0: João Carreiro, revólver na mão de macaco, boa demais, hein? Olha, gente, só tem moda boa pra gente curtir aqui no Violado e daqui a pouquinho a gente já traz muito mais.
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0: 5:26.
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0: Temos congregação nesta cidade de Erval do Oeste, estado de Santa Catarina, com reuniões quinzenalmente aos sábados às 19h30 e aos domingos às 9h30 na rua Florianópolis, número 395, Centro.
1: Prezado ouvinte, Maria Santíssima e a Santa Vó Rosa, benditas mães celestiais, legaram perfeito exemplo de fé e confiança na justiça e no poder de Deus Pai. Quando na terra viveram, elas não vacilaram diante das adversidades da vida e cada uma ao seu tempo cumpriu com honra e dignidade a missão que recebeu do Senhor Deus. Para aquele que nos dias presentes crê em Deus Pai e em nosso Senhor Jesus, elas são o consolo e o aconchego divino nas horas incertas e difíceis da vida, o amparo e a proteção para o lidar cotidiano e a paz e o conforto nas horas de alegria. Confies nessas benditas mães celestiais, ó ouvinte. Contudo, recomendamos que sejas prudente com os teus pensamentos, a fim de que, diante das incertezas deste mundo, a desesperança não abale nem diminua a tua confiança em Deus Pai e nos seus santos. A justiça divina é perfeita e é exercida pelo Pai Celestial, que a tudo vê e a tudo conhece, até o mais íntimo do coração humano. Assim sendo, não é recomendável que, ouvindo a este ou aquele, apliques juízo de valor a respeito de quaisquer circunstâncias, sejam elas individuais ou coletivas. Ó ouvinte, vamos em frente com coragem, fé no poder celestial e firme confiança na proteção das benditas mães celestiais, Santa Vó Rosa e Maria Santíssima.

Prezados ouvintes da Hora Milagrosa, convidamos a todos para que venham participar das reuniões da Igreja Apostólica que são realizadas nesta cidade de Erval do Oeste, estado de Santa Catarina, com reuniões quinzenalmente aos sábados às 19h30 e aos domingos às 9h30 da manhã. O endereço é Rua Florianópolis, número 395, Centro. Serão todos muito bem-vindos.

Divulgamos a seguir um depoimento de fé enviado para a sede desta Igreja Apostólica. Há cerca de 2 anos, os resultados de um exame detalhado indicaram um tipo de cicatriz na parte interna da cabeça da senhora Juscelina Josefa de Matos Calisto. Ela e o médico ficaram surpresos, visto que essa paciente não havia sido submetida a tratamento cirúrgico na cabeça. Foi então que essa senhora se lembrou de que, há mais de 41 anos, havia clamado que Nosso Senhor Jesus, a Santa Vó Rosa e o Santo Irmão Aldo a livrassem de crises de dor de cabeça, desconforto que a deixavam muito mal. Depois dessa providência de fé, havia sentido imediato alívio das dores que, a partir de então, desapareceram, sem outras consequências para ela. Ao recordar do recebimento dessa bênção para sua saúde e bem-estar, a senhora Juscelina direcionou ações e graças a Deus Pai e aos seus santos e expressou o reconhecimento aos céus, também por muitas outras bênçãos recebidas para o seu viver. Seu depoimento de fé foi enviado de Araras, estado de São Paulo, no mês de setembro de 2025. Temos congregação nesta cidade de Erval do Oeste, estado de Santa Catarina, com reuniões quinzenalmente aos sábados às 19h30 e aos domingos às 9h30 da manhã, na rua Florianópolis, número 395, Centro. Convidamos os prezados ouvintes para que venham participar das reuniões realizadas na sede e nas congregações desta Igreja Apostólica. Se o senhor, a senhora e você jovem são ouvintes assíduos ou se estão nos ouvindo há pouco tempo, é chegado o momento de vir conhecer mais de perto as atividades desta igreja. Participando regularmente das reuniões, aprenderão mais a respeito da doutrina e dos ensinos que divulgamos e terão oportunidade de se integrarem ao ambiente apostólico. Participarão dos momentos de adoração e de oração e serão muito abençoados, uma vez que estarão diante de Deus Pai, vivo e todo-poderoso, do seu Divino Espírito Santo e de Nosso Senhor Jesus, eterno Salvador, bem como da bendita Mãe Maria Santíssima, da Santa Vó Rosa, do Santo Irmão Aldo e dos anjos e santos da glória celestial, poder este que reveste esta igreja de virtudes e de unção divinas. Sugerimos que organizem o seu tempo a fim de que possam participar das reuniões que são realizadas na sede apostólica ou nas congregações, cujos endereços, dias e horários são divulgados através deste programa A Hora Milagrosa e no site oficial www.igrejaapostolica.org. Serão todos muito bem-vindos às reuniões desta Igreja Apostólica.

0: Estamos apresentando a Hora Milagrosa e na sequência vai falar-lhes o pastor José Donizete Francisco.
1: Ó prezados ouvintes, a minha saudação em nome de Jesus, nosso Salvador, de Maria Santíssima, nossa Mãe Espiritual, em nome da Santa Vó Rosa, o Consolador da Promessa de Jesus, e do Santo Profeta Irmão Aldo. Prezados ouvintes, nesta oportunidade, vamos meditar em nossa doutrina e disciplina, que são ensinamentos que Jesus implantou nesta Santa Igreja, através da Santa Vó Rosa, para formar um povo santo, zeloso de boas obras, com a missão de santificar um povo para Deus o Pai, vivendo de acordo com os preceitos da santa doutrina e em santificação. Cada um dos que formam este povo apostólico terá, ao final de sua vida terrena, a felicidade de herdar a glória celestial e de estar para todo sempre no reino da luz, da paz, do verdadeiro amor, onde não existem dor e nem sofrimento, mas júbilo, alegria e felicidade. Para preparar almas para Deus o Pai, Jesus formou a Igreja Apostólica através da Santa Vó Rosa, nos legou a sua doutrina e sua disciplina como regra de boa conduta, a fim de que possamos ter os meios necessários para nos santificarmos e viver em paz, em santidade, e para que a cada dia possamos crescer e ter a santidade, para que possamos ter o conhecimento do bem e da verdade, e sermos ricos da graça de Deus, vivendo com muita fé, coragem, paciência e todas as virtudes do Espírito de Deus, para alcançarmos a perfeição que Deus o Pai espera de todos nós. É necessário que cada apostólico seja dedicado à Igreja e também à sua santa doutrina e disciplina, que santifica o viver dos

0: filho de Deus. Prezados ouvintes, estes ensinamentos é a doutrina, é a disciplina que Jesus trouxe do céu para a formação moral e espiritual de todos nós, para um dia ter o direito à vida eterna, de maneira que precisamos ser muito humilde e proceder bem conforme o evangelho do nosso Salvador Jesus, que é a sua doutrina, que é a sua disciplina, que nos foi ensinada pela Santa Vó Rosa e pelo Santo Irmão Aldo, pois assim é no reino do céu, onde existe a perfeita harmonia entre todos os santos e anjos. Assim sendo, é de bom senso que aprendamos na igreja a viver a perfeita harmonia. No entanto, prezados ouvintes, se não vigiarmos, os cuidados da vida poderão prejudicar a santificação, conforme Jesus ensinou aos seus discípulos, que ficou registrado no Evangelho de São Mateus, no capítulo 6 e no verso 25 em diante, ao dizer assim: não vos preocupeis o que há de comer, ou o que haveremos de beber, ou o que haveremos de vestir, pois bem sabe o vosso Pai Celestial que vós precisais de todas elas. Mas o nosso Salvador Jesus, ele continua dizendo: buscai primeiramente o reino de Deus e a sua justiça, e todas estas coisas nos serão acrescentadas. Com esta recomendação, Jesus quis nos ensinar que não preocupais excessivamente com os bens materiais, ainda que é necessário na vida, mas que todos trabalham, lutam a cada dia, cumprem com seus compromissos, sejam verdadeiros, honestos em sua vida, mas nunca se esqueça o que nosso Senhor Jesus disse: amai em primeiro lugar o reino dos céus, e as demais coisas vos serão acrescentadas. Assim sendo, procuremos preocupar mais com a vida espiritual, sendo esforçada a cada dia em se apresentar à Santa Vó Rosa, a Deus, o nosso Pai, a Jesus, nosso Senhor, à Santa Mãe Maria Santíssima e ao Santo Profeta Irmão Aldo, com o seu espírito cheio de virtudes de santidade, que ao final de sua vida será este o tesouro que deverão apresentar a Deus Pai. Prezados ouvintes de todas as idades, deem muito valor aos ensinos de Jesus da Santa Vó Rosa, para que possam alcançar toda a nobreza da alma, a fé em Jesus, a fé em Maria Santíssima, na Santa Vó Rosa e no poderoso profeta de Deus, o Santo Irmão Aldo. Ele, o nosso Senhor, cumpriu o que prometera aos seus discípulos quando disse que enviaria o Consolador para ensinar sua doutrina, que é a mais perfeita em matéria de religião, que ensina a prática do bem, que educa, moraliza, santifica aquele que vive de acordo com os ensinos doutrinários que ele e a Santa Vó Rosa nos legaram e que no tempo presente são divulgados pela Igreja Apostólica durante nossas reuniões e também por este programa A Hora Milagrosa. Por todos estes motivos, creiam, ouvintes, que a Igreja nasceu do céu e que para os céus voltará com todos os que forem fiéis aos seus ensinos doutrinários e que souberem guardar em seus corações tudo quanto aprendem através desta obra de fé. Prezados ouvintes, nós estamos vivendo no tempo do fim, na consumação da obra de Deus aqui na terra, onde existe tanto sofrimento, tanta maldade, mas ainda existe uma oportunidade de salvação que Jesus trouxe do céu. Estamos vivendo na consumação da obra de Deus. Meditem nestes ensinamentos de nosso Senhor Jesus, para que tenha muita fé, muita esperança e possam a cada dia ser felizes e bem-aventurados. Guardem estas palavras em vossos corações, tenha fé e irei orar em favor de todos, pedindo as bênçãos de Deus e destes santos poderosos em vosso favor. Bondoso e eterno Deus, nosso Pai Celestial, neste momento agradecemos imensamente o Senhor por tudo quanto tem nos concedido e também por tudo quanto nos concederam através deste programa Hora Milagrosa, para que em tudo possamos glorificar o teu santo nome. Também, ó Pai, pedimos que as bênçãos do Senhor junto às bênçãos do nosso Salvador Jesus, de Maria Santíssima, da Santa Vó Rosa, esteja com todos estes ouvintes, concedendo-lhes a tua bênção, a tua graça e a tua paz, e unido possamos glorificar o teu santo nome. Por isto, ó Santa Vó Rosa, neste momento eu intercedo à Senhora, que recebeu todo o poder de Jesus para consolar, para abençoar as criaturas que estão ouvindo a nossa palavra, os nossos ensinos, e estão neste momento pedindo, suplicando à Senhora, querida e Santa Vó Rosa, atenda estes pedidos, concedendo-nos a tua bênção, a tua graça, a tua paz e o teu consolo. Querida e Santa Vó, quantos estão desempregados, outros estão acamados em um leito de dor, suplicando à Senhora, pedindo a tua bênção, a tua graça, junto a Maria Santíssima, Jesus nosso Senhor, querida e Santa Vó Rosa, lhes ajude a vencer, dando-lhes a tua bênção, a tua graça, a tua paz e o teu consolo. Quantos deles, ó Santa Vó Rosa, estão passando por estes momentos difíceis da vida, mas, confiando na Senhora, no teu santíssimo poder, tudo será resolvido pela tua bênção, pela tua graça e pela tua proteção celestial, que a Senhora, junto ao poder celestial, junto ao último profeta, nosso santo irmão Aldo, tem nos ajudado a vencer as lutas de cada dia, porque cremos verdadeiramente nesta palavra santa que esta igreja nos ensina. E neste momento, ó Santa Vó Rosa, nós agradecemos por tudo e também te pedimos a unção, a virtude do poder celestial que contigo está. Ajude, abençoe grandemente a todos estes ouvintes, dando-lhes a tua bênção, a tua paz e o teu consolo. E assim também pedimos que a Senhora, ó Santa Vó Rosa, unja a água, o óleo que estes teus filhos colocaram junto a este aparelho receptor e que a tua bênção, que a tua unção esteja com estes elementos. E os mesmos, quando fazerem uso com fé, com muita devoção e sinceridade, seja o alívio para o seu sofrimento e receba aquilo que tanto almejam. E assim possa ter uma vida feliz, honrada diante da Senhora e do poder celestial que contigo está. E por tudo a nossa gratidão sincera, pelas bênçãos, pela paz, por tudo quanto tem-nos concedido. E assim, ó prezados ouvintes, recebam a bênção de Deus o Pai, a bênção de Jesus nosso Senhor, a bênção de Maria Santíssima, da Santa Vó Rosa, a bênção do Santo Profeta Irmão Aldo, esteja com todos quantos a merecerem, não só hoje, mas para sempre. Amém.
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5: Bom dia, gente querida. Sexta-feira, dia 21 de agosto. E a palavra de Deus que nos envolve, que nos ajuda, Mateus 22, 34, 40. Quando os fariseus souberam que tinha calado os saduceus, reuniram-se como grupo e um deles, que era especialista na lei, para pô-lo à prova, perguntou-lhe: Mestre, qual é o maior mandamento da lei? Ele respondeu: Amarás o Senhor teu Deus com todo o teu coração, com toda a tua alma e com toda a tua mente. Esse é o maior e o primeiro mandamento. Mas um segundo, equivalente a esse, é: Amarás o teu próximo como a ti mesmo. Nesses dois mandamentos apoia-se toda a lei e os profetas. palavra da salvação. Glória a vós, Senhor. Gente amada, não complica a vida nem a religião. Em Jesus e com Jesus, tudo é claro, simples. Na Bíblia, há mandamentos, canones e regulamento, decretos e provisões. Tudo isso é bom, desde que não ofusque o brilho do único mandamento deixado por Jesus, o amor. Amar a Deus e amar o próximo é o resumo de toda a Bíblia. Ame de verdade e sinta-se livre para fazer o que quiser, porque você não vai querer nada que não fira o amor. As teorias são claras e exatas, porém a prática encontra obstáculos. Se a hospitalidade é a flor da caridade, a decepção é o seu espírito. A perseverança no amor não é fácil para quem não tem fé. Consequentemente, quem tem fé é responsável para que o amor não se perca pelo desengano. Mamãe querida, sempre vamos confiar na Senhora. Rezemos. Ave Maria, cheia de graça, o Senhor é convosco. Bendita sois vós entre as mulheres e bendito é o fruto do vosso ventre, Jesus. Santa Maria, Mãe de Deus, rogai por nós, pecadores, agora e na hora da nossa morte. Amém. Rogai por nós, Santa Mãe de Deus, para que sejamos dignos das promessas de Cristo nosso Senhor. Amém. E que Deus abençoe a todos. Muita paz. Gente querida, ao final da nossa reflexão, de ouvirmos a palavra de Deus, eu gostaria muito de vos abençoar. Então, o Senhor esteja convosco, Ele está no meio de nós. Por intercessão da nossa querida mãe, desça sobre cada um de vós, vossas famílias, vossos trabalhos, a bênção de Deus Todo-Poderoso, o Pai, o Filho e o Espírito Santo. Amém. A alegria do Senhor seja a vossa força.
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8: Violada continua, hein? Agora no último bloco, Cláudio Lacerda e Victor Batista com o Pobre e o Rico.

0: Compadre, se nós parar pra pensar mesmo, pobre nesse mundão sofre o diabo, né?
1: Fazer o quê, compadre? É só matando os enjeitados, não é?
0: Ué, vamos matar eles então.
1: Vambora.
0: Bora.
2: Quando

0: E encerrando a nossa violada de hoje, Nenete Dorinho cantando Goiano Valente para fechar mais um Violada. Obrigado pela sua companhia, obrigado pelo carinho de ter você juntinho comigo e por manter viva essa paixão pela nossa música raiz. Eu sou o De Luca, deixo aqui o meu abraço, desejando a você uma ótima sexta-feira, excelente final de semana. Fiquem com Deus, aproveita bastante aí, curtindo a nossa programação e a gente volta a se encontrar segunda aqui no Melhor. Valeu!
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0: Sistema Osesc participa da Semana da Competitividade 2026. Mercado de terneiros segue valorizado em Santa Catarina. Essas e outras notícias logo após nossa mensagem cooperativista.
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0: Alô, amigos, gaúchos, paranaenses e catarinenses. Eu sou o René Roberto e hoje é sexta-feira, edição de 21 de agosto de 2026. E agora atenção para os assuntos que farão parte do programa Cooperativismo e Notícia neste final de semana na TV, com o repórter da Fecoagro, Domar Frison, que traz as manchetes. Alô, Domar.
3: Fala, René, grande abraço, amigo ouvinte. Essa semana a gente vai destacar os números do Anuário do Cooperativismo Brasileiro, apresentado pela OCB. Nele estão dados que expressam a grandeza do sistema. Algo robusto, saudável e sempre comprometido com o desenvolvimento da sociedade. Com 29 milhões de cooperados, 848 bilhões em movimentação financeira, 1 trilhão e meio em ativos totais e 20 bilhões em tributos pagos, o cooperativismo é uma locomotiva supersônica, como explica a superintendente da OCB, Fabiola Mota.
4: O cooperativismo brasileiro, ele tem crescido de forma consistente porque ele está respondendo às necessidades reais das pessoas e das comunidades. Com esse fato de a gente ter chegado a 29 milhões de cooperados, demonstra cada vez mais que os brasileiros estão reconhecendo as cooperativas como um modelo que é capaz de gerar oportunidade, desenvolvimento, renda, qualidade de vida.
3: E todos os anos, faça chuva ou faça sol, frio ou calor, tem uma data dentro da agenda do cooperativismo catarinense que não muda. É o Encontro Estadual de Mulheres Cooperativistas. Este ano, representantes de 40 cooperativas dos mais diversos ramos do cooperativismo estiveram em Florianópolis vivendo esse momento. Foi um encontro de aprendizado e de desenvolvimento pessoal, como explica o presidente do Sistema Osesc, Vanir Zanata.
5: Eu vejo que o ensinamento, a ideia que a gente quer repassar a elas é que elas podem fazer ainda mais pelo cooperativismo, pelas famílias, por essas gerações que estão vindo, porque mãe é muito mais próximo das crianças do que o pai e elas influenciam muito mais. Eu penso que as mulheres, elas têm o seu espaço, elas estão aqui também para aprender, lógico, mas não é só por isso, elas estão aqui para criar um futuro melhor, desenvolver um futuro melhor. E todos nós queremos isso, né?
3: Produzido por nós, pela equipe de comunicação da Fecoagro, o programa Cooperativismo e Notícia é veiculado aos sábados, às 8h30, pelo Canal Rural. Um pouco mais cedo, às 7h, o programa está na TV Cidade de Joinville. No mesmo dia, às 11h30, você poderá assisti-lo na TV Sul Catarinense de Araranguá. Na RBA TV de Rio do Sul, a veiculação ocorre aos domingos, às 8h. Na NDTV, o programa é apresentado às 8h30 para todo o estado de Santa Catarina. Logo depois, às 9h, o programa é exibido pela TV Brusque para o Médio Vale do Itajaí. Já na TV Copi Santa Catarina, a exibição é feita aos sábados e domingos à 1h.
0: Valeu, Domar, aquele abraço e até a próxima. E essas são as notícias. A cooperativa de crédito Sicoob Credial de Cunha Porã proporcionou a 15 integrantes do programa e do Núcleo de Mulheres Cooperativistas a participação no 21º Encontro Estadual de Mulheres Cooperativistas realizado em Florianópolis. O encontro teve como objetivo promover a integração, o aprendizado e momentos de reflexão sobre a trajetória das mulheres, destacando a importância de buscar uma vida com mais leveza, equilíbrio e conexão, além, é claro, de fortalecer a convivência e atuação em comunidade. Com o tema Vozes que Ecoam, o evento reuniu cerca de 1.200 mulheres, representantes de 48 cooperativas catarinenses, em uma programação marcada por palestras, networking, momentos de integração e troca de experiências. A iniciativa também proporcionou um espaço para reconhecer e evidenciar a contribuição das mulheres para o fortalecimento e o desenvolvimento do cooperativismo. A participação das integrantes do Sicoob Credial reforça, assim, o compromisso da cooperativa com a valorização das mulheres, o que incentiva o desenvolvimento pessoal e profissional, a troca de conhecimentos e a construção de novas conexões dentro do cooperativismo catarinense. Pecuária catarinense encerrou o primeiro semestre de 2026 com um cenário positivo. Os preços dos animais de desmama ficaram cerca de 19% acima dos valores registrados no mesmo período de 2025, marcando o segundo ano consecutivo de valorização. Levantamento do Grupo de Melhoramento Genético da UDESC, com apoio da Federação da Agricultura e Pecuária do Estado de Santa Catarina, FAESC, também mostra a força dos eventos agropecuários no estado. Foram 85 leilões realizados entre janeiro e junho, com destaque para as regiões Oeste e Planalto Serrano. O vice-presidente da Federação da Agricultura de Santa Catarina, Clemerson Argentão Pedroso, comenta agora aqui no nosso Agronegócio Hoje os resultados, os diferenciais da produção catarinense e a importância de investimentos em genética, sanidade, assistência técnica e gerencial e eficiência produtiva para ampliar a competitividade da atividade.
6: Santa Catarina está entre os principais produtores de alimentos do Brasil e se destaca por diferenciais como elevada produtividade, excelência em saúde animal e eficiência na defesa agropecuária. Os dados fazem parte de um levantamento realizado pelo Grupo de Melhoramento Genético da UDESC, que acompanha os leilões promovidos em diferentes regiões do estado de Santa Catarina. A valorização dos terneiros é um sinal positivo para que os pecuaristas catarinenses, especialmente após um período de retração, continuem investindo. Esse cenário reforça a importância de investimentos contínuos em genética, sanidade, assistência técnica e gerencial e eficiência produtiva. A FAESC seguirá apoiando iniciativas que gerem informações confiáveis e contribuam para que os produtores tomem decisões cada vez mais seguras e ampliem a competitividade da pecuária de Santa Catarina.
0: Este foi o vice-presidente da Federação da Agricultura de Santa Catarina, Clemerson Pedroso. E a seguir, depois da nossa mensagem cooperativista, a nossa última notícia. Sistema Osesc participa da Semana de Competitividade 2026. Aguardem!
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0: Muito bem, voltamos aqui dos estúdios de rádio da Fecoagro em Florianópolis, capital do estado de Santa Catarina. E agora atenção para a última notícia. O Sistema Osesc participou da Semana da Competitividade 2026, realizada em Brasília, no Centro Internacional de Convenções do Brasil. O evento, promovido pelo Sistema OCB, Organização das Cooperativas Brasileiras, reuniu cerca de 800 participantes de todo o país e teve como tema Cultivando a Cultura Cooperativista. A comitiva catarinense contou com 36 colaboradores de cooperativas, além de 3 representantes do Sistema Osesc, entre eles o diretor superintendente Ricardo Mioto Ternos. Estiveram presentes as cooperativas Auri Verde, Aurora Cop, Sejama, Central Ailos, Seprag, Seral, Sebranorte, Serege, Serpaga, Sermofu, Serpalo, Sertrel, Coopera, Cooperalfa, Cooper Aliança, Cooper Cocal, Cooper Itaipu, Cooperja, Cooper Juriti, Cooper Suca, Cooper Zen, Cotravale, Cooper Campos, Cooperdia, Rede Cooper, Cicobi Cred Araucária, Cicobi Credija, Cicobi Cred Planalto, Cicobi Cred Serra, Cicobi Cred Serrana, Cicobi Cred Itaipu, Cicobi Cred Vale, Unimed Grande Florianópolis, Via Cred Alto Vale e Serassá. Na abertura, o presidente do Conselho de Administração do Sistema OCB, Márcio Lopes de Freitas, destacou que o tema do evento surgiu a partir das próprias cooperativas durante o Congresso Brasileiro do Cooperativismo, onde a palavra cultura foi amplamente citada. Segundo ele, o cooperativismo precisa ser cultivado diariamente para se fortalecer. A programação incluiu palestras e atividades voltadas à governança, educação, comunicação, sucessão e relacionamento com os cooperados. Outro destaque foi o lançamento do documentário Pioneiros do Cooperativismo e do livro Raízes e Fundamentos do Cooperativismo. A participação catarinense reforçou o compromisso com a inovação e o crescimento sustentável, mantendo vivos os valores e os princípios que sustentam o cooperativismo. O agronegócio hoje fica por aqui. Voltaremos segunda-feira nesse mesmo horário pela sua emissora de rádio de preferência. Nesse final de semana, encontro marcado com o nosso informativo agropecuário tradicional. Um forte e cooperado abraço e até lá.
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0: 6h41.
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10: 7 horas.
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13: Olá, bom dia. Está no ar o Líder Notícias desta sexta-feira, hoje dia 21 de agosto de 2026. Na apresentação de Matheus Mitterer, central técnica do Gabriel Platal e direção geral do Mauro Roberto Von Mórbida.
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13: 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Tribunal Superior Eleitoral diz que contas rejeitadas não barram candidatura. Taxa das blusinhas. Governo fará esforço para aprovar fim de imposto em compras internacionais de até $50. Golpe usa falso PROCON para cobrar multa de empresários em Santa Catarina. Tribunal de Contas do Estado reforça orientação sobre contratação de shows pelas prefeituras. Dia D de vacinação será realizado neste sábado em todo o país. Depois de acordo, obras da Praça da Rede Ferroviária serão retomadas. Prédio da antiga estação ficará fora da reforma. Vereador questiona reajuste no transporte público por conta das condições ofertadas pela empresa. Em virtude do feriado municipal, Câmara de Vereadores de Erval do Oeste antecipou sessão, que seria na segunda-feira. Você confere também as informações do setor de segurança pública e do esporte.
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13: E o Tribunal Superior Eleitoral diz que contas rejeitadas não barram candidatura. Os detalhes com Yuri Hudson.
10: O presidente do Tribunal Superior Eleitoral, ministro Cássio Nunes Marques, afirmou nesta quarta-feira que a rejeição de contas públicas não torna um candidato automaticamente inelegível. A declaração foi feita durante um encontro com integrantes do Tribunal de Contas da União em Brasília. Neste mês, o TCU entregou à Justiça Eleitoral uma lista com mais de 6.100 gestores que tiveram contas julgadas irregulares nos últimos 8 anos. Durante a audiência, o presidente do TSE destacou a importância desse diálogo entre as instituições. Mas ele explicou que cada caso deve respeitar os critérios previstos em lei e o direito de defesa.
16: A Justiça Eleitoral tem o dever de aplicar rigorosamente a legislação, mas esse rigor deve ser acompanhado de segurança jurídica, respeito ao devido processo legal e observância das competências constitucionalmente estabelecidas. Dessa forma, existe um modelo harmonioso de controle no qual o Tribunal de Contas fornece a prova técnica da infração orçamentária e a Justiça Eleitoral aplica a sanção política de interdição de candidatura. A presença neste encontro dos presidentes das Cortes de Conta e Eleitoral transmite uma mensagem clara. O controle dos recursos públicos e a integridade das eleições são dimensões complementares da democracia.
10: O TCU é o órgão responsável por fiscalizar a administração pública e também julgar contas nas hipóteses previstas da Constituição. Já a decisão sobre quem pode ou não disputar a eleição cabe à Justiça Eleitoral. Isso durante a análise do registro de candidatura, o que é feito neste período. Para uma rejeição de contas resultar em inelegibilidade, é preciso analisar uma série de requisitos, como frisou o ministro do TSE. Entre eles estão a existência de irregularidade insanável, a eventual prática de ato doloso e se a decisão foi suspensa ou anulada. Agência Rádio Web, de Brasília, Yuri Hudson.
13: Obrigado, Yuri. Taxa das blusinhas. Governo fará esforço para aprovar fim do imposto em compras internacionais de até $50. As informações com a Rita Sardi.
17: Em corrida contra o tempo, o governo federal mobiliza esforços no Congresso Nacional para aprovar a medida provisória que zera o imposto de importação sobre compras internacionais de até $50, acabando com a chamada taxa das blusinhas. A medida provisória perde a validade em 8 de setembro e precisa do aval de deputados e senadores para não retomar a cobrança de 20% sobre esses produtos. O ministro da Fazenda, Dário Durigan, destacou que a votação e a articulação da MP são prioridades para evitar a retomada do imposto.
18: O esforço do governo agora é mobilizar a base no Congresso Nacional para constituir a comissão mista da medida provisória e aprovar o texto no próximo esforço concentrado. É nisso que o governo vai colocar os seus esforços na próxima semana.
17: O desafio é instalar a comissão especial formada por deputados e senadores e definir quem será o relator e o presidente do colegiado. Além da comissão especial, o texto da MP ainda precisa passar pelo plenário das duas casas para então seguir para a sanção presidencial. O esforço concentrado está marcado para a semana do dia 31 de agosto a 4 de setembro e a instalação da comissão prevista para o dia 1º de setembro. Vale lembrar que setores do varejo nacional e entidades de comércio pressionam contra a isenção, alegando concorrência desleal, enquanto o Palácio do Planalto classifica a medida como prioridade e questão de justiça fiscal aos consumidores. Parlamentares de oposição ao governo defendem isonomia com produtos nacionais de valor equivalente. De Brasília, da Rede de Notícias Acaerte, repórter Rita Sardi.
13: Obrigado, Rita. E golpe usa falso PROCON para cobrar multa de empresários em Santa Catarina. Mais detalhes com a Carol Denardi.
19: Empresários de Santa Catarina estão recebendo falsos e-mails em nome de um suposto PROCON Brasil. As mensagens cobram uma multa que ultrapassa R$23 mil e trazem um link para consultar um processo. O órgão alerta. O chamado PROCON Brasil não existe. A diretora da Diretoria de Relação e Defesa do Consumidor aqui do Estado, delegada Michele Alves, explica como identificar a fraude.
20: Os golpes estão mais variados possíveis e o PROCON, como ele acaba multando em alguns procedimentos, eles estão utilizando um e-mail para fornecedores, por exemplo, donos de supermercados, algum empreendimento, enfim, dizendo que tem uma multa, ela fica em torno de 23 mil e pouco, eles colocam, e aí tem um linkzinho que ele pede para consultar o processo. O que a gente orienta é que nós não encaminhamos e-mail com multas. A nossa logomarca do PROCON, ela não é verde e amarela, como consta desse e-mail falso. Então, o importante a quem está nos ouvindo saber é que está ocorrendo um golpe envolvendo o nome do PROCON por e-mail.
19: Em caso de dúvida, empresários podem solicitar ao PROCON estadual uma certidão negativa para confirmar a situação da empresa.
20: Fazendo uma certidão de que não tem procedimentos, uma certidão negativa, caso o fornecedor tenha alguma dúvida se foi acionado ou não. Mas o nosso processo, quando o consumidor entra com uma reclamação, nós sempre entramos em contato com o próprio endereço oficial dessa empresa, e ali ele vai poder ver um documento oficial, com assinatura.
19: A diretora do PROCON de Santa Catarina reforça ainda que é preciso verificar a origem das mensagens.
20: É importante o consumidor se atentar que sempre tem golpes novos no mercado. Links ou mensagens com links, seja de WhatsApp ou SMS, tem que confirmar a veracidade. Nenhuma agência bancária também entra em contato por mensagem, e sim por app. Questão bancária sempre via aplicativo. E quando for algum órgão público, tirar a certeza mesmo de que se trata de um órgão oficial.
19: Diante de uma mensagem suspeita, não faça pagamentos nem forneça dados antes de confirmar a origem. Dúvidas podem ser tiradas pelo 151 ou pelo e-mail fornecedor@procon.sc.gov.br. De Florianópolis, da Rede de Notícias Acaerte, Carol Denardi.
13: Obrigado, Carol. E o comércio de Santa Catarina cresce acima da média nacional em 2026. Mais informações com a Vanessa Carini.
21: O comércio e os serviços de Santa Catarina seguem em crescimento em 2026. Segundo dados do IBGE, o comércio acumula alta de 4,9% em 12 meses, superando o avanço registrado no país. A economista da FEComércio, Edilene Cavalcante, explica os fatores que sustentaram esse resultado.
22: A gente tem um bom cenário, desse indicador aqui em Santa Catarina. Praticamente todas as atividades que compõem o varejo em Santa Catarina cresceram e mostram uma disposição das famílias em consumir. Então, o desempenho do comércio tem sido sustentado principalmente pelas famílias. A gente teve o crescimento da renda real dos trabalhadores nos últimos meses e, com isso, as vendas do comércio têm crescido mais. Tivemos um bom desempenho nas vendas de supermercados, artigos de escritórios, livros e combustíveis. Então, essas vendas, principalmente ali desses hipermercados e também desses artigos do dia a dia, trouxeram um bom resultado para o varejo aqui no estado.
21: Enquanto o comércio apresenta um ritmo mais forte, o setor de serviços também cresce, mas de forma mais moderada. Edilene destaca as diferenças entre os dois segmentos e o impacto no mercado de trabalho.
22: O setor de serviços ele tem crescido, mas ele tem crescido menos do que o comércio, comparativamente. Ainda não estamos com resultados negativos para o setor, ele continua crescendo, só que num ritmo menos intenso. Então, a gente está com uma dificuldade em algumas categorias desse setor, como, por exemplo, serviços prestados às famílias, transportes. Então, um setor que merece um pouco mais atenção. Ainda assim, a gente tem registrado bons resultados no mercado de trabalho desse setor, por exemplo. Enquanto o comércio tem contratado menos, os serviços, pelo contrário, têm sustentado o crescimento aqui no mercado de trabalho em Santa Catarina. Então, a gente tem esses dois cenários, O volume de serviços prestados não crescendo tanto quanto o comércio, mas empregando mais do que o comércio nesse primeiro semestre de 2025.
21: Mesmo com os juros e inflação pressionando o orçamento das famílias, a expectativa é de manutenção no crescimento no segundo semestre, impulsionado pelas datas comemorativas e pela temporada de verão.
22: Esse cenário pressiona o orçamento das famílias juntamente com a inflação. A gente também tem um cenário, né, de inadimplência que tem permanecido em patamares relativamente elevados, embora ela esteja caindo também, e mostra, né, uma dificuldade das famílias em pagar as contas. Ainda assim, a gente espera um resultado positivo para esse segundo semestre, para o comércio e também para as famílias. A gente tem datas comemorativas importantes, temos a Black Friday, Natal, a temporada de verão, que é bastante importante. Então, a gente espera que as famílias continuem consumindo também com a chegada do 13º e que as vendas do comércio continuem positivas, assim como os serviços continuem crescendo, né, que é um setor que é bastante favorecido pela temporada de final de ano.
21: De Florianópolis, para a Rede de Notícias Acaerte, Vanessa Carini.
13: Obrigado, Vanessa. A seguir, você confere, depois de acordo, obras da Praça da Rede Ferroviária serão retomadas. Prédio da antiga estação ficará fora da reforma. Vereador questiona reajuste no transporte público.
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3: Estamos de volta com o Líder Notícias hoje, sexta-feira, 21 de agosto de 2026. E depois de uma reunião entre o Executivo, Conselho de Cultura e Poder Judiciário, as obras da Praça da Rede Ferroviária em Erval do Oeste deverão ser retomadas nos próximos dias. Conforme o prefeito Ronaldo Arosa, ficou acordado que o prédio da antiga rede ferroviária será retirado do projeto de reforma da praça.
4: É, a gente não conseguiu chegar num acordo, né, com o conselho. A gente fez todos os tipos de sessão, fizemos todas as ofertas, mas não houve acordo, né? E aí a gente, para não judicializar isso aí, não ter um prazo indeterminado para conclusão, nós optamos por retirar do projeto a estação e deixar sob discussão, e aí sim a gente vai discutir somente a estação, mas nesse primeiro momento a gente vai tirar a estação do projeto, vamos terminar a praça, vamos evoluir no nosso projeto na praça e suprimindo do projeto a estação ferroviária, né? Porque a gente não pode ficar discutindo isso aí, tocar só a praça e discutir a estação, porque vai que eu termine a praça e a estação continua em discussão. Eu não consigo finalizar o convênio nem pagar a empreiteira. Então a gente tem que ter prudência, né? O pessoal me dizer, por que você não tocou a praça? Eu digo, vai que eu termine a praça e aquilo ali continua em discussão, como é que eu pago a empreiteira? Né? Então, isso é prudência e responsabilidade. Eu não posso tocar uma parte da obra se eu não sei se eu vou conseguir terminá-la, né? Porque tinha uma parte em discussão. Então, a gente optou, aqui a administração optou por retirar, suprimir do projeto a parte da estação, porque não houve acordo, a gente fez todos os tipos de oferta, não mexer no prédio histórico, retirar os restaurantes, a gente queria retirar tudo que fosse possível, e mesmo assim não houve acordo. Então, o acordo foi a gente retirar completamente o prédio da estação do projeto, e seguimos com o nosso projeto, e aí o Conselho da Cultura, depois, com calma, tudo segue com o projeto aí da estação.
3: Questionado sobre como ficará o prédio da antiga rede ferroviária, o prefeito respondeu o seguinte.
4: Aí é uma questão que o conselho, né, vai poder responder, porque eu estava fazendo e não tive autonomia para executar, né? Então, obviamente, não vou ter autonomia também para responder pelo que será feito com o prédio do conselho, da estação, mas o conselho tem, sem dúvida nenhuma, essa autonomia. Os conselhos têm uma força muito importante perante a administração, então eles vão poder responder com certeza, porque daí ninguém vai embaçar, né? E se eu disser e eles discordar, certamente aí não vai acontecer. Então, para mim, não está cometendo nenhuma mentira aqui. Tem que pedir para quem efetivamente tem o poder.
5: Dentro dessa questão da praça, então, quanto tempo ela deve voltar, né? A praça em si a ser construída?
4: A nossa obra, a nossa praça que nós queremos entregar para a população o mais breve possível, deve retornar já nos próximos dias. A gente quer, inclusive em conversa com a empresa, da máxima celeridade. O nosso município já perdeu muito tempo, esse projeto foi demorado um ano para vir o convênio, agora a gente vai ter que devolver o dinheiro referente à estação, porque não vai fazer mais parte do mesmo projeto, do mesmo convênio, então a gente vai devolver esse dinheiro, e a nossa parte da obra a gente quer acelerar o máximo possível, porque a nossa população precisa, nossa população tem pressa, a administração quer entregar um centro completamente urbanizado e agradável para as nossas famílias passarem o verão já em conjunto, em contato, confraternizando no centro da nossa cidade.
5: Então foi retirado esse recurso, porque seria quanto esse valor para o prédio histórico?
4: A gente tem, o projeto total é 5 milhões e 400. Desses 5 milhões e 400, creio que eu que mais ou menos 1 milhão de reais aproximadamente seria para o prédio. E o prédio saindo do projeto, a gente vai ter que obrigatoriamente devolver esse recurso para o Estado, refazer o convênio com o valor da praça da estação suprimido, né? E aí a gente fica com o restante. O que a gente sente é que estamos perdendo aí 1 milhão de reais, que foi suado sangue para a gente conseguir, né? O governador e o Estado sempre muito parceiro, né? Mas a gente precisa, infelizmente, como eu falei, o poder não está comigo aí, e o que tiver dentro das minhas possibilidades eu vou fazer e vou dar a vida para nós transformar essa cidade em uma cidade maravilhosa, mesmo a gente encontrando algumas divergências e contratempos pelo caminho.
3: Crianças e adolescentes menores de 15 anos devem comparecer a uma unidade básica de saúde ou a qualquer ponto de vacinação neste sábado para o dia D de campanha de multivacinação. O objetivo é atualizar a caderneta vacinal. A campanha começou no início deste mês e vai até o dia 1º de setembro, com a oferta de 20 doses do calendário nacional de vacinação, que protegem contra doenças como meningites, tuberculose e cânceres associados à infecção pelo HPV. Pela primeira vez, a campanha conta com a vacina pneumocócica 20 valente, a Pneumo 20, que é incorporada em junho ao calendário. A dose amplia a proteção contra doenças causadas pelo pneumococo, incluindo pneumonias e meningites, e é indicado para crianças menores de até 5 anos.
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3: E foi anunciado um novo reajuste no preço pago pelo transporte público de Joaçaba e Ervaldo Oeste. O vereador joaçabense Leandro Sarto destaca que há diversas reclamações referentes ao transporte hoje ofertado entre os municípios.
6: Exatamente. Desde que, quando nós assumimos este mandato, nesta legislatura, uma das reclamações mais constantes da população é a respeito do transporte coletivo, sobretudo na questão de horários, linhas que não estão sendo cumpridos, né? E também nas condições dos veículos. E agora, né, nós fomos surpreendidos que desde o dia 1º de agosto estão valendo as novas tarifas, né? O valor normativo de R$ 7,45 e estudante R$ 3,70. Foram aumentos de centavos, né, em algumas nessas modalidades de passagem, mas que trazem sim um encarecimento para o usuário. Usuário este que já vem reclamando e agora se depara com esse aumento.
7: Vereador, é possível que seja tomado algum tipo de providência em relação a este assunto, já que vocês mesmos já buscaram um debate com o próprio proprietário da empresa, buscando solucionar alguns pontos?
6: Eu repito aqui aquilo que eu falei na ocasião, quando o representante da empresa esteve aqui na Câmara Municipal, e em outros momentos, quando também pude falar isso, tanto na tribuna da Câmara, quanto em entrevistas. Nós entendemos, até certo ponto, o lado da empresa. A questão dos custos, valor de combustíveis, né? Inclusive, essas são algumas das motivações que fizeram o aumento da passagem. Mas o fato é que nós lamentamos esse aumento porque ele aumenta também a insatisfação da população, que tem justas razões em reclamar do que está acontecendo. Pois, como falei no início dessa entrevista, semanalmente nós recebemos reclamações sobre as condições dos veículos, questão de horários e assim por diante. E tem mais, isso tem impactado inclusive na questão da logística das empresas que estão reclamando, que não conseguem fichar funcionários em razão de problemas do horário do transporte coletivo.
7: Vereador, você mesmo já apresentou aqui uma sugestão para que o Poder Executivo de Joaçaba tome a frente deste assunto e possa, inclusive, lançar mão aí de um meio de transporte em forma de consórcio entre os três municípios?
6: Isso, uma das soluções aventadas e que já está em discussão, principalmente entre os municípios de Joaçaba e Ervaldo Oeste, é a questão de um consórcio público. O que, ao meu ver, seria um ponto de partida muito interessante. Porque a gente entende, por um lado, das dificuldades da empresa de transporte coletivo, né, de conseguir arcar assim, com toda essa demanda dos usuários, mas nós temos que priorizar os usuários do transporte coletivo e achar soluções. E uma dessas soluções é um consórcio público para analisar a situação de Joaçaba, Erval e quem sabe até Luzerna e lançar talvez um novo modal que inclua veículos mais modernos, menores, para ajudar no transporte coletivo. Lembrando também que isso envolve questões de legislação estadual, onde também a prefeitura poderia, junto ao governo do estado, encontrar outras alternativas para essa situação que já está insustentável.
3: A seguir, você confere as informações do setor de segurança pública. E ainda, em virtude do feriado, Câmara de Vereadores de Erval do Oeste antecipa a sessão que aconteceria na próxima segunda-feira.
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12: Este bloco não é recomendado para menores de 18 anos.
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3: As informações do setor de segurança pública agora com Odinei Gonçalves. Bom dia, Odinei.
16: Bom dia, Matheus. Bom dia a todos os ouvintes em sintonia conosco nesta manhã de sexta-feira, trazendo agora as últimas informações do setor de segurança pública nas últimas horas em toda a nossa região. Eu começo trazendo a informação que Amanda Maria Souza de Oliveira, de 38 anos, foi condenada por estelionato e falsa identidade após se passar por uma adolescente para ser acolhida por uma família em Joinville. Eu acho que você lembra deste caso, né? A farsa durou cerca de 14 meses, período em que ela foi tratada como filha e recebeu moradia, alimentação, medicamentos e diversos cuidados até que a verdadeira história foi descoberta. De acordo com os autos, Amanda Maria inicialmente apresentou-se como adulta e depois passou a afirmar que era menor de idade. Com a identidade fictícia, aproximou-se das vítimas relatando situações de vulnerabilidade, como histórico de abusos, problemas de saúde e abandono familiar para comover o núcleo familiar. A materialidade e a autoria dos crimes foram comprovadas por meio de documentos da investigação. Também de laudo pericial em celular apreendido, depoimentos de testemunhas e pela confissão da ré sobre o uso de nome e idade falsos. A sentença destacou que ela sustentou a mentira com comportamentos típicos de uma adolescente e justificativas para afastar suspeitas. O juízo apontou que a fraude garantiu vantagem patrimonial indevida com o custeio integral da subsistência da ré ao longo de mais de um ano. A decisão também pesou a gravidade da repercussão social e os profundos impactos emocionais gerados pelo rompimento do forte vínculo construído com a família. Ao final, Amanda Maria Souza de Oliveira foi condenada a 1 ano, 6 meses e 10 dias de reclusão pelo crime de estelionato e a 4 meses e 18 dias de detenção por falsa identidade em regime inicial semiaberto. A justiça manteve a prisão preventiva da ré, que não terá o direito de recorrer em liberdade. E o homem de 84 anos, que estava desaparecido desde a tarde de quarta-feira, foi localizado na manhã de ontem em Lacerdópolis. A localização ocorreu durante uma operação do Corpo de Bombeiros Militar na região da linha São Roque, às margens da SC-150. As equipes retomaram as buscas após o idoso sair de casa sem informar o destino e não retornar. Durante a manhã, bombeiros de Xanxerê foram mobilizados com 2 viaturas e um binômio especializado em buscas terrestres, formado pelo cabo BM Felipe e o cão de busca Magi, além do soldado Parisotto. Antes do início da operação, os bombeiros conversaram novamente com os familiares para reunir informações que pudessem auxiliar na definição das áreas prioritárias. Segundo os familiares, o idoso apresentava episódios de esquecimento e dificuldade auditiva. Ele vestia camiseta verde e boné jeans. Com base nas informações, os militares dividiram a região em quadrantes e iniciaram a varredura das áreas de mata próximas à residência. Durante o trabalho em um dos setores, a equipe encontrou uma pegada em uma área de lama. A partir desse vestígio, o cão Magi conseguiu identificar o rastro e conduziu os bombeiros até o ponto onde o homem estava. O idoso foi encontrado sentado aproximadamente 200 metros do último ponto em que havia sido visto. Ele estava consciente, mas apresentava desorientação. As roupas utilizadas eram compatíveis com as características informadas pelos familiares, confirmando a identidade. Após a localização, uma equipe do atendimento pré-hospitalar foi acionada e deslocou até o local para prestar os primeiros cuidados. Na sequência, o homem foi encaminhado a uma unidade de saúde de Lacerdópolis para avaliação médica. As buscas haviam começado na tarde de quarta-feira, quando uma primeira equipe percorreu uma área de mata nas proximidades da residência. Na ocasião, nenhum vestígio foi encontrado e os trabalhos precisaram ser interrompidos devido à baixa visibilidade e às condições de segurança. E um homem de 48 anos foi preso preventivamente pela Polícia Civil no início da noite desta quinta-feira, investigado pelos crimes de ameaça, perseguição e descumprimento de medida protetiva contra a ex-esposa de 41 anos. O mandado foi cumprido no município de Jaguaruna, no sul do estado, em uma ação conjunta entre as delegacias de Erval do Oeste e Jaguaruna. Segundo a investigação conduzida pela delegacia de Erval do Oeste, o homem não aceitou o fim do relacionamento e passou a ameaçar a monitorar a rotina da vítima de forma insistente. As abordagens ocorriam de forma diária, por meio de ligações e mensagens, em horários diversos, inclusive durante a madrugada. Mesmo após a concessão de medidas protetivas de urgência pela justiça, o investigado continuou com as intimidações. A gravidade da situação aumentou quando ele conseguiu localizar o novo paradeiro da ex-companheira, mesmo após a mudança dela de município para tentar se proteger. Diante da reiteração dos crimes, a autoridade policial representou pela prisão preventiva, que foi decretada pelo Poder Judiciário. O mandado foi cumprido por volta das 18 horas pela equipe de investigação de Jaguaruna. Após os procedimentos de praxe, o preso foi encaminhado ao Presídio Regional de Tubarão, onde permanece à disposição da Justiça. E na manhã de ontem, em apoio à 4ª Promotoria de Justiça da comarca de Joaçaba, o Grupo de Atuação Especial de Combate às Organizações Criminosas, o GAECO, por meio do Cyber GAECO, deflagrou a Operação Aracne, com o cumprimento de um mandado de busca e apreensão em Goiânia, Goiás. A medida foi autorizada pela vara criminal da comarca de Joaçaba e estava sendo cumprida com o apoio do GAECO, do Ministério Público do Estado de Goiás. A investigação apura um suposto planejamento de homicídio e de violência sexual contra uma servidora de cartório extrajudicial residente na região de Joaçaba. Conforme os indícios apurados, as ameaças teriam sido realizadas em ambiente virtual e estariam relacionadas à insatisfação do investigado com o resultado de um concurso público para cartórios realizado em Santa Catarina, circunstância que ele teria atribuído à vítima. Durante as diligências, o Cyber GAECO identificou como possível autor das ameaças um homem residente em Goiânia. O mandado de busca e apreensão tem como objetivo reunir elementos que contribuam para o aprofundamento das investigações, a preservação de provas e o esclarecimento completo dos fatos. O nome Aracne remete à personagem da mitologia grega, associada a um episódio de suposta injustiça em uma competição de tecelagem. A denominação faz referência à linha investigativa, segundo a qual as ameaças teriam sido motivadas pela insatisfação do investigado com o resultado do concurso público para cartórios extrajudiciais. E foram essas as principais informações do setor de segurança pública nas últimas horas em nossa região. Novas informações você confere acompanhando a nossa programação aqui através da frequência de 107,5 e também acessando o nosso portal de notícias liderfm1075.com.br.
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4: Estamos de volta com o Líder Notícias hoje, sexta-feira, 21 de agosto de 2026. E em virtude do feriado da próxima segunda-feira, a sessão da Câmara de Vereadores de Gervalo Oeste foi antecipada e aconteceu na noite desta quinta. O presidente da Casa Legislativa destaca o que acabou sendo discutido.
5: Hoje estive presidindo a sessão da Câmara, né, na ausência do presidente Patrick, que resolvemos, com os demais vereadores, né, antecipar, né, já que segunda-feira é feriado, no dia dos municípios, né? Então, a gente resolveu adiantar essa sessão, uma sessão normal, uma sessão curta, mas não menos importante, né? O Dinei, foram votados aí três matérias importantes: um projeto de lei, né, um veto mandado pelo Executivo e também uma proposta de emenda. Né, a proposta de emenda, né, que revoga o parágrafo 3º, o artigo 27 da Lei Orgânica do nosso município, né, foi a votação unânime, né, aprovada por todos os vereadores, e também o veto, né, do prefeito, mandado pelo prefeito, sobre a equiparação das pessoas com fibromialgia, né, as pessoas com deficiência no âmbito do município também de Gervalo Oeste, né, que também foi acompanhado aí por todos os vereadores, o veto total aí também, né, aprovado por unanimidade o veto prefeito, e também, né, o projeto de lei, né, mandado aí pela Secretaria de Educação, né, que institui o currículo de educação digital na rede municipal de ensino. Uma sessão bem tranquila, né, onde todos os vereadores tiveram o uso da palavra, e enfim, uma sessão muito produtiva, né, ao menos importante que as outras.
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4: As informações do esporte com ele, Odinei Gonçalves.
6: Muito bem, Matheus Mitter, trazendo os últimos resultados. Ontem tivemos alguns jogos, né, pela Sul-Americana e também pela Libertadores, inclusive o Botafogo venceu o Cienciano por 1-0 na noite de ontem no Nilton Santos, mas foi eliminado da Copa Sul-Americana por ter perdido o jogo de ida no Peru por 6-1. O jogo terminou com confusão em campo entre jogadores e o técnico argentino. Também teve o jogo entre Olímpia e Vasco. Vasco ganhou de 4-1, esse foi o resultado. E o Santos e Macará empataram em 0-0 também pela Sul-Americana. Já falando sobre a Libertadores, o Corinthians fez um jogo abaixo da média, mas superou mais uma expulsão e se classificou para as quartas de final da Conmebol Libertadores com uma vitória na raça por 1-0 contra o Rosário Central. Assim manteve então vivo o sonho do único título possível em 2026. E também falando ainda sobre esporte, né? Temos também já no próximo final de semana, na verdade, né? Alguns jogos, né, que estarão sendo feitos pela Série A, né, do Brasileirão. Fluminense e Remo, que jogam amanhã às 16 horas. Internacional e Atlético Mineiro também amanhã às 18h30. Cruzeiro e Flamengo às 20h30. No domingo, Vitória e Bahia às 16 horas. Tem também Bragantino e Grêmio às 16 horas no domingo. Palmeiras enfrentando Vasco da Gama às 16 horas. Também a Chapecoense e São Paulo, que se enfrentam às 18h30. E Santos e Mirassol também às 18h30. Já às 19h30 tem Coritiba e Corinthians. E fechando tem Botafogo e Atlético Paranaense. Falando também de esporte local, ontem teve um momento bem importante, tá? Porque o Joaçaba Futsal promoveu no auditório Afonso Dresch, na UNOESC em Joaçaba, o lançamento, né, do Desafio Internacional de Futsal, que também é em homenagem aos 109 anos do município de Joaçaba. O evento reuniu diversas autoridades, patrocinadores, apoiadores, representantes de entidades e também associações esportivas. Durante a solenidade foram apresentados os detalhes da competição, que será realizada nos dias 19 e 20 de setembro, no Centro de Eventos da UNOESC. O torneio reunirá 4 equipes de destaque do futsal sul-americano: Joaçaba Futsal, Corinthians, Boca Juniors da Argentina e Cerro Porteño do Paraguai. Representando também os patrocinadores, apoiadores e instituições parceiras do evento, integraram a mesa de honra o diretor de Políticas e Projetos Esportivos da Fundação Catarinense de Esporte, a FESPORTE, Jorge Davi Agostinho da Silva, o reitor da UNOESC, professor Ricardo Antônio de Marco, o prefeito de Joaçaba, Wilson Sartori, o diretor da Dom Fiorello, Maicon Luiz Pegoraro, o diretor da Scherer Autopeças, Assir Luiz de Luca, e o diretor da Tirol, Henrique Rumpf. E lembrando também que esse jogo terá transmissão, né, pela Jovem Pan, Joaçaba, e também pela LNF TV. Então, o Desafio Internacional contará com esses 4 jogos que eu já falei para vocês, né? Em 2 dias, no sábado, às 16 horas, se enfrentam Corinthians e Boca Juniors, que fazem o jogo de abertura. Na sequência, às 18h30, o Joaçaba Futsal enfrenta o Cerro Porteño. Os vencedores dos confrontos avançam para a grande final, marcada para o domingo, às 18h30. Já as equipes derrotadas disputam o terceiro lugar às 16 horas. As entradas começam a ser comercializadas na próxima terça-feira pelo site Pinha Ticket e nas lojas Mega Capas e Voga Magazine. E ainda falando sobre o Joaçaba Futsal, que já tem um compromisso também nesse fim de semana, tá? O compromisso do Joaçaba Futsal é em 13 Tilhas e pela competição estadual. Então, amanhã às 19 horas, no ginásio Gabriel Hausberger. O confronto é contra o Palmitos Futsal. Os ingressos também antecipados já estão disponíveis no site Pinha Ticket, nas lojas Mega Capas, também Voga Magazine e no departamento de esportes de 13 Tilhas. E foram essas as informações esportivas. Mais informações você confere no Esporte Líder depois do Jornal do Meio-Dia. Agora 7h46.
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7: Então foram essas informações do Líder Notícias de hoje. A apresentação de Matheus Mitterer, central técnica do Gabriel Platal e direção geral do Mauro Roberto von Mórbida.

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9: Bom dia para você, meu amigo, minha amiga em sintonia, você que está acompanhando através do rádio nesta manhã de sexta-feira, você que está também nos acompanhando através da nossa rede social, através da página do Facebook da Rádio Líder. Desejo para você uma excelente sexta-feira e convido você para acompanhar a mensagem do dia que se chama Com Quem Tu Andas. Desde cedo, ouvimos aquele ditado popular: diga-me com quem andas, que eu te direi quem és. Nossas avós sempre souberam disso antes mesmo de qualquer estudo profundo. Pelo interior, as expressões são ainda mais pitorescas, como aquela que afirma: passarinho que acompanha morcego aprende a dormir de cabeça para baixo. Ou aquela que nos alerta que o que não falta no mundo é tatu pronto para te levar para o buraco. São frases simples, com um toque até de humor, mas que carregam uma lição incontestável. Conviver pressupõe influenciar e ser influenciado. É uma verdadeira contaminação invisível. Vejamos que hoje a própria ciência está comprovando essa intuição ancestral. Um estudo robusto de uma das maiores universidades do mundo revelou algo interessante. Os pesquisadores descobriram que até mesmo as nossas decisões financeiras são fortemente influenciadas pelas pessoas com quem convivemos diariamente. Segundo o estudo, a proximidade com perfis impulsivos nos torna

0: igualmente impulsivos. Ambientes emocionalmente instáveis aumentam os nossos gastos e nos levam a escolhas pouco conscientes. Se isso acontece com a nossa vida material, imaginemos o impacto gigantesco das companhias nos nossos sentimentos e nas virtudes ainda vacilantes da nossa alma. A lei de sintonia e afinidade nos ensina exatamente isso. Os semelhantes se atraem invariavelmente. Somos como rádios vivos, emitindo e captando ondas mentais o tempo todo. Quando escolhemos nossas amizades, não estamos apenas escolhendo pessoas para conversar. Estamos escolhendo as energias que vamos absorver e os espíritos que vão caminhar ao nosso lado. Se nos cercamos de pessoas que vivem a reclamar da sorte e a falar mal dos outros, lentamente a nossa lente interna vai ficando obscurecida por essa mesma sombra. Por outro lado, se buscamos a convivência com almas nobres, otimistas e voltadas para o bem, sentimos as nossas próprias asas crescerem, impulsionadas pelo exemplo irresistível da caridade. É claro que Cristo nos convida a amar a todos. Deve haver benevolência em nosso coração para com todas as criaturas. No entanto, amar e auxiliar quem está no lodo não significa mergulhar e morar no mesmo ambiente que eles. Jesus amou profundamente a todos, mas ao constituir o seu círculo íntimo para construir as bases do Evangelho, buscou corações dispostos a trabalhar pela luz. Façamos uma reflexão sincera no dia de hoje. Eu pergunto para você, quem são as pessoas que têm moldado as nossas escolhas, as suas escolhas? De quem temos nos aproximado mental e fisicamente? Será que as nossas companhias estão nos puxando para cima ou estão ancorando os nossos pés na ilusão? Além disso, perguntemos a nós mesmos, que tipo de companhia temos para os outros que desenham a paz do nosso amanhã? Pensemos nisso.
1: Eu fico com a pureza da resposta das crianças. É a vida, é bonita e é bonita. No gogó.

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0: 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Alô, bom dia, alô, Erval, alô, Joaçaba, alô, Luzerna, alô, toda a nossa região. E aí, como é que você tá? Tudo bem com você? Espero encontrá-lo bem, espero encontrá-la bem nesta manhã de sexta-feira. Graças a Deus chegou a sexta-feira, estamos fechando mais uma semana e, claro, iniciando um feriadão aí. Muita gente vai descansar, aproveitar, afinal, segunda-feira é feriado municipal aqui nas nossas três cidades. Tem muita gente que tá só de olho no feriado, né? Tá chegando também. Aguenta aí mais um pouquinho, força na peruca, tá? E, claro, estamos aqui primeiro pedindo a proteção divina pra gente começar mais um dia, agradecendo a Deus por mais um dia que ele nos consegue de vida e poder estar aqui juntos. E também estou aqui, ó, pedindo licença para poder entrar aí na sua casa, no seu carro, no seu trabalho, aonde quer que você esteja ouvindo a Rádio Líder FM nesta manhã de sexta-feira. Você me permite entrar no seu estabelecimento aí, na sua casa, enfim, no seu carro? Podemos tomar um chimarrão juntos? Podemos também tomar um cafezinho? Que tal? Eu sou a companhia, sua companhia. Agora também fazemos companhia um para o outro, na faxina, no trabalho ou no descanso também. É a Líder sempre com você. Então vem comigo, pois esta manhã é líder, porque tem você e já está no ar.
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0: Muito prazer, eu sou o Odinei Gonçalves, a partir de agora te fazendo companhia, hoje substituindo o nosso colega Marcos Valnei, que foi lá pro Paranazão. Foi lá para Marilena visitar a família. Eu estou aqui, então, com essa missão, com a incumbência de hoje substituir o nosso colega. Vamos juntos nesta manhã, até às 10 horas, nesta primeira parte do programa. E depois, então, uma pausa de uma hora para a gente ouvir o programa do Padre Reginaldo Manzotti. E voltamos também às 11 horas. Mas amanhã é toda nossa, tá? E a minha é sua, de todas nós aí que estão fazendo essa manhã muito melhor. Manhã começando nublado, tempo nublado aqui, pelo menos em Erval do Oeste e toda a nossa região. Ontem também ficou assim, a maior parte do tempo nublado. Prometi a chuva, não veio a chuva exatamente, veio uma garoa muito fraca, né? Só veio isso, a garoa, nada de chuvarada, mas a temperatura caiu também, os meteorologistas acertaram, né, que a temperatura ia cair, apesar que tá 11 graus agora nesse momento aqui nos estúdios da Rádio Líder, na Santos Dumont. Tá fresquinho, tá friozinho, né? Não sei se a gente acostuma com o frio, mas não tá tão frio assim, mas tá friozinho. A gente se esquenta aqui, tem calor humano, pode ter certeza. Eu e o Gabriel Platal aqui te fazendo companhia a partir de agora em mais uma edição do Manhã Líder, o seu programa.
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0: E você participando aqui conosco a partir de agora também, pode mandar mensagem para o nosso WhatsApp 98437-7826. Esse é o nosso WhatsApp, mande mensagem de texto ou de áudio. Lembre-se, até 30 segundos, tá? Passou de 30 segundos, não dá pra colocar no ar, senão fica muito comprido aqui, viu? Então me ajude, pra eu te ajudar também. 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
0: 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Agora são 8 horas com mais 5 minutinhos. Hoje é dia 21 de agosto de 2026 e a gente abre o programa de hoje trazendo Indústria Musical Fim de Noite. É começo da manhã, mas a música é fim de noite, tá? Seja bem-vindo a mais uma edição do Manhã Líder, que já está no ar.

0: Começando muito bem ao som de Indústria Musical, fim de noite. Agora são 8 horas e 9 minutinhos, daqui a pouquinho eu retorno trazendo a previsão do tempo para você.
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0: Agora são 8 horas com 13 minutinhos, trazendo então a previsão do tempo para este fim de semana. Começando então por hoje, sexta-feira. Início da manhã com mais nuvens em Santa Catarina. No decorrer do dia, o sol e ar seco em todo o estado. Temperatura em declínio na maioria das regiões. Para amanhã, sábado, até segunda-feira, tempo estável com predomínio de sol e frio mais intenso em Santa Catarina. Temperatura baixa com mínimas de 0 a 4 graus e condições de geada nas áreas altas do oeste, aos planaltos ao amanhecer, com valores negativos, menos 1 a menos 4. É isso mesmo que você ouviu, tá? Vai estar frio, hein? Mas exatamente não aqui, né? Especialmente no Planalto Sul. Máximas abaixo de 22 graus durante as tardes. As informações são do meteorologista da Ipagre Ciran, Marcelo Martins. Nesse momento, aqui nos estúdios da Rádio Líder, na Santos Dumont, no centro de Ervaldo Oeste, a temperatura está na casa dos 11 graus.
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0: É, sou eu, tô com você por aqui, não esqueça, tá? O Dinei Gonçalves. Hoje não é o Valnei, hoje é o outro Ney, tá? A gente mudou aí os Neys. Porque o Valnei tá viajando, foi lá visitar a família em Marilena, no Paranazão, e aí eu tenho essa missão, eu estou com esta missão, com esta incumbência de hoje substituí-lo aqui no Manhã Líder, tá bom? 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E o povão tá participando aqui no WhatsApp Líder. Seja bem-vindo aqui à Líder FM. Participe 984377826. Um abraço para Edith Bianchini, tá ligadinha conosco, manda o áudio. Fala, minha amiga, seja bem-vinda, bom dia.
10: Meus amigos da Rádio Líder, Edith Bianchini aqui da Fátima. Coloca meu nome na bênção do padre, meu marido Rubens. Meu irmão Valdir, se tiver sorteio, me coloca. Ou Geraldo, uma música para mim do milionário Zé Rico, qualquer uma deles. Que Deus abençoe a sexta-feira de todos aí, com uma bom final de semana. Tudo é bom pra vocês aí. Um abração.
0: Amém. Obrigado. Abração pra ti. Essa aí eu vou programar pra rodar depois das 11, tá, Edith? No momento da sofrência, aí eu rodo pra ti com muito prazer. Mais participação chegando. Esse povo acorda cedo, hein? A Edith mandou essa mensagem às 5h28 da manhã. Meu Deus do céu. Tem mais uma participação aqui que foi de antes das 6 também. Vamos ouvir.
11: Bom dia, Odinei, aqui é a Luz na Sala Aparecida. Me coloca no sorteio, coloca minha família na peça do padre. Obrigada, aquele abraço.
0: Aquele abraço pra ti também, tá, minha amiga? E o seu Ari também mandou mensagem aqui, tá pedindo música, inclusive. E a gente vai atender o pedido dele. Um abração pra esposa de Ivonete, toda a família aí. Ele pediu Agnaldo Timóteo pra gente recordar os verdes campos da minha terra. Música.

0: Agnaldo Timóteo cantando pra gente, matando saudade aqui na manhã, os verdes campos da minha terra. Um beijo no coração lá pra Luzerna. Maria Luísa já confirmou a audiência. Pois é, outro Ney hoje, viu? Um alô também pra Clélis e pra todos os demais lá de Luzerna que estão na companhia. 8h23.
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0: É, tá na líder, tá bom demais. Agora 8h27, bom dia, ótima sexta-feira pra você. Um alôzão para o Jorge e também a Clarice, que estão na audiência, estão nos acompanhando. Obrigadão, tá? Um ótimo dia para vocês e já quero também fazer um convite para todos os apaixonados por futebol. Afinal, neste fim de semana começa então a Supercopa e também a Copinha, né? Supercopa que está na 22ª edição e a Copinha na 18ª. E então a competição reunindo equipes de diferentes municípios da região, e toda aqui, né? Toda a região. E prometendo aí mais uma edição marcada sempre pela aquela competitividade, mas aquela competitividade boa, né? E também a valorização do futebol, principalmente o futebol amador. Então, 15 equipes desta vez. Um abraço aí pro Jorge, que é um dos organizadores, está sempre à frente aí destas competições. 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Vamos com mais participações no WhatsApp Líder. Quanta gente, hein? A audiência da Líder, ó, que nem um foguete. E eu quero mandar um abraço também para a Elaine, que já está confirmando a audiência aqui também. E ela escreveu: bom dia, gostaria de participar do sorteio de hoje, Elaine Santos, e se for possível tocar Diego e Vitor Hugo, e gostaria que você colocasse meus filhos e o meu marido na bênção, Uriel Pimentel, Brenda Santos e o Júnior Pimentel. Moramos no bairro São Jorge. Alô, São Jorge, bom dia para você, está ótima sexta-feira. O Vilmar Mangolte também, que mora no Armindo Aro, em Joaçaba, já está registrando a audiência, quer participar do sorteio, está pedindo para mandar a próxima música. Tá bom, boa sexta-feira, meu amigo, para ti e para Noêmia também. Quem mais? Bom dia, gostaria de participar do sorteio de hoje da Lina Rec Pimentel. Se for possível, tocar Zé Ramalho. Assim que possível, a gente roda o Zé. Mais participação aqui. Um abraço para a Lourdes também na companhia, Lourdes Pereira na audiência. A Simone também está ligadinha conosco. Alô, Simone, manda o áudio. Alô, bom dia.
1: Bom dia, Odinei. Aqui quem fala é Simone do Centro de Vado Oeste. Me coloque no sorteio de hoje e coloque também meu esposo de Anderson Pedrojo e minha filha de Ana Pedrojo. E coloque o nosso nome na bênção do padre. Desejo a todos uma ótima sexta-feira. Obrigada.
0: Obrigado pra ti também. Vai dar tempo de rodar a música agora, Gabriel? Então bora lá atender a Elaine, que pediu Diego e Vitor Hugo. Vamos ouvir Beijei a Cura.

0: Música linda com Diego e Vitor Hugo. Beijei a cura às 8h34.
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11: É, sou eu, tá? Ouviu? Odinei. Odinei Gonçalves substituindo o Valnei, tá bom? Hoje não está o careca aqui da Lida. Aliás, não tem só um. O que que o povo tá ficando de careca nessa rádio? Vou contar pra vocês, viu? O Carlos Ferrari é careca. O chefe tá ficando careca. O Paulo Barbosa tá ficando careca. Eu tô ficando careca. Só o Gabriel que não tá, né, Gabriel? Você não tá ficando careca? Acho que não. É, a princípio tem bastante cabelo. Eu ainda tô com cabelo, viu? Mas tô perdendo bastante também. Ai, o que que a Alessandra tá apontando aqui pra mim? Ah, minha blusa. Minha blusa tá no chão. Agora não consigo pegar agora, Ali. Vamos ver se ela vai me ajudar. Ela apontou aqui no vidro, dizendo que a minha blusa tava caída, mas é que agora eu tô falando, não consigo pegar, Ali. E agora, vai conseguir? É que, sabe que eu trouxe essa blusa? Mas eu nem usei ela, porque não tá frio, né? Não tá tão frio assim. Você tá com frio, Alessandra? Ah, é que você veio de moto, é por isso. Meu Deus, ela tá gelada mesmo. A mulher tá gelada. Tem certeza que você tá viva? Ai, ai, então tá bom. 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Já tem uma turminha chegando por aqui, né? Hoje vamos receber visitas aqui na Rádio Líder. Tem o pessoal do colégio, da escola Nelson Pedrini, de Joaçaba. Duas turmas. Vamos fazer uma visita aqui com o professor Ademir Nunes. Vamos conhecer o nosso espaço aqui, o nosso trabalho, tá? Porque eu sempre falo que a gente aqui tem uma equipe muito grande. Não é só o que você tá ouvindo aí no ar, não são só os locutores, não é só o Valnei, o Odinei, o Ferrari, né, o pessoal que trabalha aqui no ar, né, o Matheus Mitter também, e todos os demais, o Teixeirinha, que trabalha aqui também no ar, e eu, quem ajuda aqui, né, os sonoplastas como o Gabriel Platal, tem muita gente por trás aqui, né, que está trabalhando nos bastidores, então o pessoal veio conhecer aqui, a criançada, na verdade, adolescente já, né, o pessoal acho que é do terceirão, se não me falha a memória, que vai conhecer aqui o nosso espaço. Dá tempo de rodar música agora, Gabriel, só depois? Eu vou atender, já eu vou atender mais participações, daqui a pouquinho tem um santo do dia também, mas pra gente não se enrolar muito aqui, vou atender a dona Idalina, que pediu o Zé Ramalho, bora bater na porta do céu, agora 8h40.

0: Zé Ramalho, batendo na porta do céu, a música que você acabou de ouvir aqui, agora 8h44, já tem o santo do dia.
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2: É, a sua manhã é líder, é muito melhor aqui na companhia. 8h48, agora é o Santo do Dia no ar, a gente trazendo então esse quadro importante aqui da manhã, já tradicional também. Hoje, dia 21 de agosto, a Igreja Católica celebra a memória de São Pio X, né? Nascido em Giuseppe Melchiori Sarto, conhecido como Papa Camponês. Ele governou a Igreja de 1903 a 1914, ficou famoso por incentivar a comunhão frequente e antecipar a idade da primeira Eucaristia. Eucaristia para as crianças. E em homenagem a ele, então, a gente vai tocar a música, e eu vou mandar também, inclusive, essa música para a dona Santilina, nossa ouvinte querida, que sempre nos acompanha, e eu sei que ela vai gostar também, tá? Moacir Franco cantando pra gente O Milagre da Flecha.

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0: Agora são 8 horas com mais 57 minutinhos. Estamos de volta aqui com o Manhã Líder. E como eu falei antes, estamos recebendo visitas aqui. Tem alguém aí que é bom no gogó que queira falar? Aproveitar o momento, né? Pessoal aqui do terceirão do Nelson Pedrini, em Joaçaba, nos visitando. É uma turma, na verdade são duas turmas, né? O professor Ademir que está aqui guiando também. Quem é que quer falar aí? Alguém quer falar? Vem aqui, ó. Senta aqui para falar comigo. Chega bem pertinho do microfone. Vamos aproveitar já que tá aqui mesmo, né?
1: Oi,
0: como
1: tudo
0: que,
1: bem?
0: Como que é seu nome?
1: Meu nome é Victor.
0: Victor. E aí, Victor? Você tá chegando aqui agora na rádio, conhecendo nosso espaço. O que você tá achando aqui?
1: Nossa, eu nunca vim aqui. Eu acho que é uma experiência muito legal. Tá sendo uma experiência muito legal.
0: Como realmente. Que você imaginava, assim, a rádio?
1: Eu achei que, sei lá, era só realmente uma pessoa trabalhando na rádio, sabe? Eu não sabia que era desse jeito.
0: Sim, e isso que você ainda está começando agora. Tem muito, muito mais lá para trás para você conhecer. E conta para mim também a questão aí da escola. Como é que está o teu andamento? Já está na reta final, né? Uhum. Terceirão. Gosta de estudar?
1: Ah, gosto, né? Tá ótimo.
0: E os colegas aí? São bons?
1: São bons. A turma é boa.
0: Ah, fala a verdade, né?
1: Sou estudioso.
0: E o professor?
1: Ah, o professor é legal, né?
0: Então, fala a verdade, mas deixa, vai lá fora, Ademir Nunes, pra gente conversar aqui. Não, Ademir é gente boa, né? Como colega, ele é gente boa, né? Espero que seja como professor também.
1: Sim.
0: E a expectativa pro futuro aí, o que você pensa aí? Qual profissão que você pretende seguir?
1: Ah, eu penso ser algo relacionado à programação ou também arquitetura. Eu acho que são áreas muito legais. Atualmente eu estou fazendo curso na área de programação e eu estou gostando muito da área.
0: Uhum, que bacana. Então, continue aí, invista bastante no seu sonho. Então
1: muito
0: tá bom,
1: obrigado.
0: Quer deixar um recadinho aí para quem? Você é de Joaçaba mesmo?
1: É de Joaçaba mesmo.
0: E qual bairro?
1: É Santa Teresa.
0: Santa Teresa?
1: Uhum.
0: Tem algum familiar que você queira aproveitar, mandar um abraço?
1: Eu dou um abraço para minha mãe, Ângela, e para o meu pai, Caio.
0: Tá certo, então. Tá dado um recado, um abraço para Ângela e também para o Caio. Vamos para o intervalinho, Gabriel Platão. Então podem continuar aí visitando a emissora, né? Sejam bem-vindos aqui ao nosso ambiente de trabalho, tá?
1: Muito obrigado.
0: Valeu. Ah, é, tem que mandar um beijo para a mãe, é verdade, bem lembrado. É a Rose, a Pietra, que está mandando um alô para a Rose, que está nos ouvindo agora? É isso? Então tá bom. Um beijão para Rose. Agora, faltando um minutinho então para as 9, vamos para o intervalinho. Daqui a pouquinho tem o horóscopo do dia.
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0: Pontualmente 9 da manhã.
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5: O Conselho Nacional de Trânsito, CONTRAN, atualizou as regras para a fiscalização da Lei Seca, que agora passa a contar com uma etapa de triagem rápida. A resolução regulamenta o uso de aparelhos de pré-teste, conhecidos como testes passivos, que vão apontar indícios de álcool no ar, sem a necessidade do bafômetro tradicional. Essa indicação inicial serve apenas como orientação, exigindo o teste confirmatório para que qualquer autuação seja aplicada ao condutor. A nova norma também prevê procedimentos específicos para evitar punições indevidas para álcool residual na boca, provocado pelo consumo recente de alimentos como pão de forma, chocolates com licor ou enxaguantes bucais. Nesses casos, o agente de trânsito deverá aguardar e realizar uma nova medição. Outra novidade é a possibilidade de realizar testes para identificar a presença de drogas em motoristas, com o uso de equipamentos específicos que estão sendo popularmente chamados de drogômetros. Esses exames para substâncias psicoativas dependerão de certificação prévia dos equipamentos pelo Inmetro e serão combinados com a avaliação de sinais de alteração na capacidade do motorista. As regras de punição previstas no Código de Trânsito Brasileiro continuam as mesmas. Recusar o bafômetro ou o teste confirmatório permanece como infração gravíssima, com multa de quase R$3.000 e suspensão do direito de dirigir por 12 meses. Da Rádio 2, Milena Abreu.
0: Obrigado, Milena. E vamos também atualizando uma informação local. Estamos com o Matheus Mitterer, direto da Farmácia São Vicente, aqui em frente à UPA, onde ocorreu um assalto recentemente. Matheus, confirma essa informação. Bom dia.
6: Bom dia, Odinei Gonçalves, bom dia, amigos ligados na Manhã Líder. Isso mesmo, Odinei, por volta das 8h10, 8h15 da manhã, aconteceu então esse assalto, mão armada, aqui na Farmácia São Vicente, bem em frente à unidade de pronto atendimento, a UPA 24 horas de Ervaldo Oeste. Esse assalto ocorreu então, né, um humilhante com capuz, moletom e capuz, acabou adentrando então a farmácia, mostrou para as atendentes, não sabem informar direito se era uma arma real ou de brinquedo, mas a princípio era um simulacro, mas ele acabou anunciando então esse assalto aqui por volta das 8h15 da manhã. Ele adentrou então a farmácia e pediu pelo caixa, elas não informaram onde ficava o caixa, e ele acabou levando então um moedário com cerca de R$110, esse moedário. Segundo informações das mesmas, ele acabou pegando rumo ao bairro Nossa Senhora Aparecida, né? Logo depois, então, que efetuou esse assalto. A Polícia Militar, inclusive, vem fazendo rondas agora, neste momento, aqui na região. Outra informação é que todo o local é vigiado por câmeras de vídeo monitoramento, inclusive também à frente aqui da unidade de pronto atendimento, a UPA de Ervaldo Oeste, também bastante vigiada com câmeras de vídeo monitoramento. Então, procede essa informação de que houve, então, esse assalto aqui na manhã de hoje no bairro São Vicente, na farmácia, bem em frente à unidade de pronto atendimento. Dinei.
0: Obrigado, Matheus, pelas informações. E novas informações também você vai conferir acessando as nossas redes sociais e nosso portal de notícias, líderfm1075.com.br.
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4: Vamos com o horóscopo do dia, começando por Áries, de 21 de março a 20 de abril. Alargue os horizontes, uma conversa, convite ou ideia diferente reacenderá o entusiasmo e mostrará um caminho mais interessante do que o planejado. Relações ganharão leveza, alguém colaborará de um jeito generoso, inclusive em assuntos de estudo, viagem ou projetos criativos. Saia do automático e dê sabor de aventura à vida, amor em alta. Áries. Alô, Touro, de 21 de abril a 20 de maio. Assuntos que exigiam confiança, divisão de responsabilidades ou uma conversa mais delicada entram em um terreno mais simples e cooperativo. O dia também trará soluções práticas que deixam tudo mais confortável e reduzem pequenas tensões. Resolva uma pendência financeira ou da casa e combine melhor as tarefas, gastos e compromissos com a família. Gêmeos, de 21 de maio a 20 de junho. Parcerias, encontros e boas conversas darão sabor ao dia, com espaço para entendimento, humor e aproximações muito agradáveis. Sua criatividade também ganhará força. Uma ideia apresentada no momento certo terá ótima recepção, especialmente no amor e em projetos autorais ou em uma negociação. Respostas de hoje virão positivas. Casamento está em alta, Gêmeos. Oi, Câncer, de 21 de junho a 22 de julho. O cotidiano fluirá melhor se você organizar prioridades e simplificar o que vinha ocupando espaço demais na agenda. Uma questão de trabalho, dinheiro ou de moradia encontrará uma solução inteligente. Pequenas melhorias trarão sensação imediata de segurança e bem-estar. Faça primeiro aquilo que deixa a sua vida mais funcional. Cuide da saúde, Câncer. Oi, Leão, de 23 de julho a 22 de agosto, brilhe com naturalidade. O dia favorecerá o amor, os filhos, o prazer, a criatividade e tudo o que depende da sua iniciativa pessoal. Conversas leves aproximarão as pessoas. A semana terminará com convites, elogios ou uma oportunidade divertida de mostrar o seu talento. Planeje uma viagem com antecedência e evite imprevistos. Palavras doces inspirarão o amor. Para a gente finalizar aqui a primeira parte do horóscopo, vou falar com você, meu amigo, minha amiga, meus irmãos de signos, de virgem, né? De 23 é o signo do momento, inclusive, para quem nasceu. Olha, não é ainda, né? Vai ser a partir do dia 23, né? O Gabriel que é de... Você é 22, Gabriel? É amanhã teu aniversário, então, né? Tá chegando. O Gabriel ainda é de leão, né? Não é de... O Virgem começa dia 23. Eu dizer que era o signo do momento, mas ainda estamos em leão, tá? A partir do dia 23, depois de amanhã, que começa, então, a leva de Virgem. Então, ó, o dia trará uma sensação gostosa de acolhimento. Coloque em ordem assuntos da casa, família e dinheiro, sem transformar tudo em obrigação. Uma decisão discreta ou uma conversa reservada esclarecerá prioridades e mostrará onde vale investir tempo, atenção e recursos. Cuide do que sustenta sua tranquilidade. Conclua o que estava consumindo sua energia. E assim a gente finaliza a primeira parte do horóscopo, que volta já já.
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5: Vamos com a segunda parte do horóscopo, falando com você de Libra. Atenção, Libra e anjos, que nasceram entre 23 de setembro e 22 de outubro. Esbanje beleza, brilho e elegância. Você encontrará mais prazer em circular e encontrar gente interessante. Amigos, grupos e projetos em parceria trarão estímulo, boas coincidências e a sensação de estar no lugar certo. Além de fortalecer sua confiança, explore um ambiente diferente e se surpreenda. Interações de hoje darão segurança, tá, Libra? Oi, Escorpião. Alô, Cissa. Como vai, menina? Cecília que é de Escorpião, né? A Noêmia, a Ivonete, a Pete, tem muita gente. 23 de outubro a 21 de novembro. O dia favorece decisões que aumentem sua segurança material e valorizem melhor aquilo que você sabe fazer. Uma ideia profissional amadurecida nos bastidores encontrará uma maneira de avançar positivamente. Conversas reservadas ajudarão a negociar condições e determinar a próxima etapa. Descanse, sucesso e prestígio pela frente, Escorpião. Oi, Sagitário, de 22 de novembro a 21 de dezembro. Comece o dia com autoconfiança, curiosidade e vontade de movimentar a vida. Essa disposição atrairá boas companhias e respostas estimulantes. Amigos, projetos sociais, estudos ou planos de viagem ganharão impulso, principalmente se você compartilhar ideias em vez de tentar resolver tudo só. Viajar será uma ótima opção para fortalecer vínculos de amizade e amor. Agora eu vou falar com você de Capricórnio, vou ter um dedinho de prosa com você, que nasceu entre 22 de dezembro e 20 de janeiro. A semana terminará com uma decisão profissional importante. Combine sensibilidade com estratégia e avalie melhor as alianças e recursos disponíveis. Reserve um tempo para organizar informações, acertar uma questão compartilhada ou preparar uma proposta. Respostas existenciais e íntimas mas orientarão novas escolhas. Aposte em mudanças, poder em alta, Capricórnio. Agora é a vez de falar com você de Aquário, de 21 de janeiro a 19 de fevereiro. A semana terminará com vida social animada, harmonia com a equipe e entusiasmo nas atividades de grupo. Cuidar da reputação será importante. Elabore melhor uma história antes de postar nas redes e evite reações negativas. Tensões no céu aumentarão a responsabilidade com a sua imagem e poder de influência. Amizades de longe farão convites especiais. Aquário. Para a gente finalizar o horóscopo de hoje, vou falar com você de peixes. Alô, piscianos de plantão. Alô, Rose. A Rose que é de peixes, né? Eu não sei se ela já participou ou ainda não participou aqui conosco, mas eu sei que ela é de peixes. Nasceu entre 20 de fevereiro e 20 de março. O dia favorece avanços profissionais e deixa mais claro onde concentrar energia para obter os resultados desejados. Uma conversa sobre trabalho, divisão de tarefas ou recursos compartilhados trará apoio e condições mais equilibradas para seguir adiante. Organize o que está sob sua responsabilidade e peça o que precisa com clareza. Popularidade está em alta, peixes. E assim a gente finaliza o horóscopo de hoje, que volta amanhã aqui na programação da Rádio Líder FM.
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0: Agora são 9h24, estamos de volta aqui com o Manhã Líder e, como eu já mencionei, estamos recebendo visitas e tem mais uma turminha aqui, né? Está sendo separado por divisão, está sendo dividido, né, Ali? Ali que está comandando aqui, o pessoal que está chegando do Nelson Pedrini, né? O terceirão do 301 e 302 está aqui conhecendo a nossa estrutura da Rádio Líder, então quero agradecer a visita de vocês, tá? E também parabenizar o professor Ademir Nunes, não falei isso antes, tá? O professor Ademir que está na matéria de história, prof? Geografia? É. Então está trabalhando aí essa disciplina e mostrando para eles como que funciona o universo aqui da rádio, né? Da comunicação, esse meio brilhante, sensacional, como eu falei agora nos bastidores para eles. Eu sou suspeito em falar porque eu amo rádio, né? É uma magia, assim, um sentimento, uma sensação maravilhosa de estar trabalhando aqui. E espero que vocês estejam gostando. Estão começando agora, né? A primeira parte que vocês estão visitando aqui, tem toda a estrutura para vocês conhecerem. Mas obrigado pela visita, tá? Espero que vocês aproveitem bem esse momento aqui que vocês estão tendo, que é quase que único, né? Então aproveitem bem, tá? E eu quero aproveitar aqui também e dizer que tem muita gente aguardando para falar aqui comigo no WhatsApp, né? Tem mais de 80 participações. Já eu vou atender a cada um de vocês. 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E agora vamos colocar o povo no ar, o pessoal que está por aqui acompanhando. Eu estou com a plateia, né? Eles vão acompanhar como é que a gente faz aqui também para ter essa interação com os ouvintes, que são diversos, são vários. Vamos ouvir agora a dona Áurea Gabriel, que vai entrar no ar. Vamos colocar no ar, então, a nossa vovozinha. Eu chamo carinhosamente ela de vovozinha emprestada. Não tenho mais a voz, ela é minha vovó emprestada. Dona Áurea, seja bem-vinda aqui à Rádio Líder. Bom dia.
1: Bom dia, Odinei. Eu queria saber se tu podia me colocar na bênção do Padre Reginaldo.
0: Claro.
1: Eu e a todas as pessoas doentes que precisam de oração. E também eu queria ver se tocava uma música para mim do Michel Teló ou do Gustavo Lima, uma das duas.
0: Michel Teló ou Gustavo Lima?
1: Com... Agora me esqueci.
0: Esqueceu?
1: Tá bom?
0: Acontece.
1: Se tiver prêmio, quero concorrer também. Obrigado por tudo, meu amigo.
0: Eu que agradeço, tá, dona Áurea? E eu estava também comentando aqui sobre a importância do rádio. Quero também falar para o pessoal que está aqui, quem está em casa ouvindo, quem está aqui, esse também é um sentimento muito bom, que é recompensador para nós locutores aqui, receber o carinho, sabe? O carinho dos nossos ouvintes. Tem muita gente que está sozinha em casa e a companhia é o rádio, né? Então a gente tem todo esse carinho. Não tem preço, jamais, não tem, isso tem valor, não tem preço, tem valor. A Noêmia também está ligada conosco, lá em Joaçaba, mandou áudio. Alô, Noêmia.
2: Bom dia, Vinei, tudo bem? Vamos cuidar bem de você, sim. Se possível, por aí, minha família, na bênção do Padre Manzotti, minha vizinha Lisandra, minha vizinha Marcelo e família, a minha amiga Márcia, e mandar música para a Neiva e para Tere lá do Cruzeiro do Sul. Abraço, fica com Deus.
0: Amém, fica com Deus você também. A gente vai para o intervalinho comercial agora, Gabriel Platal, e daqui a pouquinho a gente retorna com mais participações. Agora 9h28.
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0: 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Mauro Roberto quer dar um recado para mim, Mauro Roberto?
8: Números teus.
0: Ah, de números? Então tá bom, então me escreva aí, tem que ser em off, isso aí eu posso falar no... só em off? Ah, então tá bom, então beleza. Então vamos colocar o povo no ar aí, Hein, Gabriel? Bom dia, Adinei, tudo bem? Me coloca no sorteio Elisângela Mota e o marido Marcelo Rosalém. Obrigada, ótimo final de semana. Um alô também para a Júlia, do bairro Santo Antônio, e também o filho Emanuel. Áudio chegando, alô, Nelly.
8: Bom dia, meu amigo Odinei, a Nelly da Estação, tô aqui na escuta, coloca minha família e amigos por todos os doentes na mesa do padre, quer participar do sorteio, fica com Deus, meu querido.
0: Muito bem, Nelly, claro, vamos colocar assim aqui, seja bem-vinda, tá? Mais participação chegando, alô, bom dia.
9: Bom dia, Rádio Líder, bom dia, meu amigo. Aqui é Antoninha do Bela Vista 2, eu quero que você me coloque no sorteio. Na oração do padre Reginaldo, eu e minha família todo e todos doentinhos do mundo inteiro. E no, me põe no sorteio. Antoninha do Bela Vista 2, tá bom? E muito obrigado.
0: Eu que agradeço.
9: Deus abençoe todos vocês aí. Um bom dia a todos.
0: Amém. Valeu, minha amiga. Gratidão pela audiência. Mais participação, bom dia, gostaria de participar do sorteio. Meu nome é Camille Vitória da Silva, do bairro Santo Antônio, mandando um abraço para os colegas de trabalho da Ideal Alimentos. Uma ótima sexta-feira, bom fim de semana para todos. Obrigado pela audiência, Camille. Bom dia, me coloca na benção no sorteio. Mali Gaspareto, valeu Mali, boa sorte. Bom dia, o Kleber Todescato toca de parede meia. Teodoro Sampaio oferece para minha esposa Marisa, os filhos William, Wesley e Bruna e coloca todos nós no sorteio na bênção do padre. Tá bom, valeu Kleber. Bom dia, feliz e abençoado seja o nosso dia. Ivone, oi Ivone, Lourenço Abate na companhia, na audiência da Líder. Seja bem-vinda também. Mais participação por áudio. Alô, bom dia.
10: Bom dia, Odinei. Abençoado dia, bom final de semana. É a Célia do Bairro Fátima, me coloca no sorteio, também coloca Delci e o Amarildo. Um abração, amigo, fica com Deus.
0: Fica com Deus também, tá, amiga? Lourdes Bertotti, na audiência. Alô, Lourdes, bom dia.
11: Bom dia, Odinei. Tudo bem? Aqui quem fala contigo. Lourdes Bertotti. Queria participar do sorteio e queria oferecer todo o programa de hoje para todos vocês da rádio e para minha família. E colocar na benção do padre. Um abraço, fica com Deus.
0: Amém, fica com Deus também, a senhora e toda a sua família. Bom dia, Ronaldo Ferreira, passando para desejar um ótimo dia para todos da Líder, também meus familiares. A música pode ser a próxima, se tiver sorteio, quero participar, já está concorrendo, tá bom, Ronaldo? Áudio chegando, bom dia.
12: Bom dia, meu amigo Dinei. Aqui é Neiva Machado, Nossa Senhora de Fátima, me coloca no sorteio. Coloca a família Soares de Lima e Machado da Silva na oração do padre. E a música pode ser a próxima. Abraço, beijos.
0: Beijo, valeu, Neiva. Ótima sexta. Ah, minha querida amiga, ela se empolga, né? Meu Deus do céu, a Salete, ela é empolgada. Ela mandou 9 mensagens, mandou 4 áudios. Impossível colocar tudo no ar, viu, Salete? Vamos colocar o último no ar aí, Gabriel, vamos ouvir.
13: É, meu filho do céu, os velhos ditados é a, hoje, as coisas que estão acontecendo. E a gente tem que pensar muito bem na vida e nas nossas escolhas. Te amo, Odinei Gonçalves, que tenhamos uma ótima e maravilhosa sexta-feira abençoada por Deus. E me põe no sorteio aí, Salete Rosa, aqui do bairro São Vicente.
0: Tá bom, linda, Salete
13: linda,
0: Rosa.
13: Maravilhosa mensagem, meu filho.
0: Que bom que gostou. Fico muito feliz que tenha gostado. Tá, é feito com muito carinho sempre para vocês. Quem mais aqui? A Tere também tá participando. Alô, Tere.
14: Bom dia, Marcos Valnei.
0: Ah, não é o Valnei, Tere. Não é o Valnei, mulher. É o outro Ney. Tô falando desde quando eu comecei o programa, Tere. Vou puxar tua orelha. Quem mais aqui? Alô, Inês.
15: Bom dia, Rádio Líder Inês Cordeiro. Quero participar do sorteio. Coloco Alexandre, Edilane, Eliana, Simone, na benção do Padre Manzotti. Um grande abraço.
0: Tá bom, um abraço. Eu acho que eu consegui anotar todo mundo aqui. Bem rápido, tentei. A Inês coloca uma quinta e vai, né? Acelera no carro. Agora, um bom dia para Angélica. Escreveu: bom dia, meu lindo. Feliz sexta-feira. Linda mensagem, tocou na alma. Que bom poder estar juntinho de você hoje. Você é um querido mesmo. Então, vamos juntos com a música do Rick Renner, Fica Amor Tá Cedo. Se der tempo, eu rodo nesta primeira parte do programa. Senão, eu rodo depois, tá, Angélica? Mas eu já deixei anotado aqui. Aliás, vamos rodar a música, atendendo aqui a vovozinha Áurea, que pediu Michel Teló. Essa música é linda, hein? O tempo não espera ninguém.

tem uma paz. Tem uma paz que a gente só encontra quando a gente busca lá no fundo do coração.

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Estamos de volta por aqui, agora são 9h47. É o Manhã Líder com você. E você já está sabendo que eu estou falando aqui que estamos recebendo visita. Pessoal do 301 e também 302 do Colégio Nelson Perini, a Escola Nelson Perini em Joaçaba. Está conhecendo aqui a nossa estrutura. Eu falei para os demais, vou falar para vocês também. Sejam bem-vindos, tá? Obrigado pela visita. E espero que vocês apreciem o momento aqui, né? Porque eu comentei que a rádio não é só o que vocês, seus pais, enfim, seus familiares estão em casa ouvindo, não é só o locutor, tem um trabalho grande por trás, inclusive a própria Alessandra, que ela me intimou aqui, se eu não falasse dela, falasse bem da UPEC, ela ia acertar as contas comigo depois. Então eu estou falando para todo mundo aqui que o seu trabalho também é importantíssimo, tá bom, Alessandra? Alessandra que faz toda a parte comercial, cria textos e também faz toda a programação, inclusive todos os comerciais que vão para o ar ali no nosso sistema. Para quem está aqui, pode dar uma olhadinha ali no TV, né?

0: A parte aqui da turma que veio eu coloquei no ar, mas agora não vai dar tempo para colocar no ar, então eu só quero que vocês aproveitem aqui para acompanhar o trabalho e também se tiver alguma dúvida pode pedir para a Alessandra que ela sabe tudo. Então tá bom. 9h48, já tem o resultado das loterias. 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Esse texto que foi criado pela Alessandra, inclusive, tá? Ela que fez esse texto. Você gravou? Ah, ela grava também, né? Ela gravou, o texto vai pro ar, né? 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Vamos colocar a nossa audiência no ar, temos diversas participações aqui, inclusive, eu estava comentando com o pessoal aqui, com os alunos, que com a chegada da TV, com a chegada da internet, muita gente falava, o rádio vai morrer, vai perder força, que nada, estamos cada vez melhores. E a prova disso é a quantidade de participações que temos aqui no WhatsApp, né? Então, eu vou colocar no ar aqui o pessoal que está participando conosco, inclusive tem até uma figurinha aqui, uma ouvinte criou para mim aqui, ó. É o carinho dos ouvintes, é a ouvinte que é lá de Florianópolis, que nos acompanha através da internet, inclusive, não é só audiência aqui pelo rádio, tem muita gente nos ouvindo através da internet. Um abraço para o Ademir Martins, que está confirmando a audiência. Seu Luiz, o palmeirense, está por aqui também. Fala, seu Luiz, bom dia.
1: Bom dia, meu amigo Dinei, tudo bom? Estou aqui no Chimarrão. E gostaria que vocês pudessem me tocar o que é que eu sou sem Jesus, com o Alessandro Campos, para me ouvir. E tudo de bom, meu amigo. Um abração. Sextou! Um abraço!
0: Tá animado, seu Luiz, porque é sexta-feira? Um abraço. Obrigadão pela companhia. Bom dia também para Rose. Bom dia, meu anjo lindo. Que bom que é você hoje. Manda um beijo para a mana Rosana e a amiga Maria Madalena da Luz. Coloca todos da minha família, você e a sua mamãe, meu esposo Jerry Vargas, minha sogrinha e o meu sogro. A música pode ser uma internacional. Beijos no seu coração. Fica com Deus. Obrigado, Rose. Eu tenho que ir para o intervalo agora? É isso? Deixa eu ver que hora que é. 9h52? Então tá bom. Vamos para o intervalinho comercial. Como que é seu nome? Henrique, tu quer falar? Então vem cá. Então senta aqui. Rapidinho, tá? Vem aqui. Não, aqui nesse... Pode sentar aqui. Tem um corajoso aqui na turma? Então tá bom. Henrique, seja bem-vindo. Bom dia.
2: Bom dia.
0: Onde é que você mora?
2: Eu moro em Jaçaba.
0: Qual bairro?
2: Santa Teresa.
0: O bairro Santa Teresa. E você é do 301 ou do 302?
2: 301. Não, 302.
0: É, 302. Você decida. Uhum. É um ou dois? Está nervoso, né? Então eu vou entender. E diz para mim aí, nessa primeira impressão aqui da rádio, o que você está achando?
2: Muito novo. Eu não sabia que era assim. Os efeitos especiais, tudo nos botões.
0: Pode falar bem pertinho do microfone, tá?
2: Os efeitos especiais no microfone, nos botões, achei muito novo, muito legal.
0: E você está pensando já em qual profissão seguir no futuro?
2: Eu penso em fazer faculdade de educação física ou fisioterapia.
0: Educação física ou fisioterapia, que legal. Gosta desse negócio envolvendo aí saúde?
2: Esportes.
0: Que legal, que bacana. E você quer aproveitar, nosso tempo é curto, tá? Eu gostaria de falar mais contigo, mas a Alessandra já está aqui me cutucando, o Gabriel também está me olhando de canto. E você quer aproveitar, falar, você pediu para falar, né?
2: Sim.
0: Quer falar, mandar um alô para alguém?
2: Vou. Eu quero mandar um beijo para Michelle, mãe da nossa professora Tayla, e para a Glace, que estão no Melo Alvim.
0: Olha só, um abraço então, pessoal do Melo Alvim, que está na companhia também. Aproveita e manda também.

0: Pra tua família?
1: Quero mandar um abraço pra minha mãe, Vanessa, pro meu pai Maurício, pro meu irmão Joaquim, pro meu outro irmão Vini.
0: Tá certo. Então, e
1: É
0: você
1: isso.
0: gosta do professor Ademir?
1: Não.
0: Não? Ixi, Maria.
1: Não.
0: Cadê o Ademir? O Ademir não tá. Ainda bem que ele não tá aqui,
1: É.
0: né? Se ele tivesse aqui, ele ia dizer que sim. Garanto. Olha, ele te ama. Então, tá bom. Obrigado, tá, pela
1: Excelência.
0: visita. Aproveite aí, tá?
1: Tá bom, muito obrigado.
0: Agora, 9h54, intervalinho chegando. Volto já.

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7: Estamos de volta aqui, reta final desta primeira parte do programa. Quero mandar um bom dia para a Divane. Ela escreveu: bom dia, Odinei. Não sou ciumenta, mas também não estou gostando nada disso. Duvido que sabe o meu signo. Brincadeirinha. Eu não sei qual é o seu signo, Divane. Me conta agora, eu fiquei curioso, quero saber. Bom, o meu você já deve saber, né? Porque eu tô cansado quase de... Não, aliás, não tô cansado porque eu gosto do meu signo, viu? Eu sou virginiano, então eu não me canso, na verdade, de falar que eu sou de virgem. E tá quase chegando no momento do meu signo. Aliás, eu quero aproveitar também e mandar os parabéns para a Cleones, que trabalha lá no escritório, no financeiro da rádio. Ela que é responsável pelo RH, pelos recursos humanos. É ela que faz a nossa folha de pagamento. É a Cleone que tem essa responsabilidade de nos pagar, né? Então, Cleones, um abraço para você, parabéns e Deus te abençoe aí. Desejo que esse novo ciclo seja repleto de muitas felicidades e muitas realizações, tá? E já antecipando também os parabéns para o Gabriel Platal, que estará amanhã de aniversário. Gabriel, faltando um para as 10, não dá tempo para quase mais nada. Eu vou fechar aqui essa parte do programa. Eu quero dizer para vocês que eu vou fazer as loterias depois das 11, em virtude das visitas aqui, das conversas que a gente teve com o pessoal do Nelson Pedrini. Então vai ficar para depois. Mas depois das 11 horas da manhã eu trago o resultado das loterias para vocês. Até já.
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9: Quatro pessoas morreram em uma colisão frontal entre um caminhão e um carro na noite desta quarta-feira na SC-305 em São Lourenço do Oeste. Entre as vítimas estão duas crianças. Os veículos pegaram fogo após a batida. O Ministério Público de Santa Catarina denunciou 164 pessoas apontadas como integrantes do primeiro comando da capital. A denúncia é resultado de uma operação realizada em junho pelo GAECO. Segundo o MP, 21 denunciados também respondem por tráfico de drogas e 3 por comércio ilegal de armas. A Universidade Federal de Santa Catarina é a 7ª melhor do Brasil, segundo o ranking acadêmico de universidades do mundo, divulgado por uma instituição chinesa. A UFSC também é a 4ª melhor entre as universidades federais.
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7: Pontualmente 10 da manhã.
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17: Em vós, filhos amados, nós estamos numa novena, eu dizia ontem, repito hoje, uma novena muito especial, que tem sempre, todos os anos, dado muitas graças e bênçãos na nossa conversão e rezando por alguém. Nós estamos na novena de Santa Mônica, Santo Agostinho, segundo dia, rogai por nós. Quero saudar a todos que estão nos acompanhando, a partir da Rádio Evangelizar, de onde tudo começa. As rádios irmãs, cujos nomes cito neste momento.
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17: Milagres deste lugar, acredite nisso, novena de Santa Mônica, Santo Agostinho, seu orar, seu clamar, as muralhas. 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Padre Manzotti Oficial, aproveite e se inscreva no canal. 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Saúdo a você pelo aplicativo da Associação Evangelizar é Preciso e todas as plataformas digitais. Filhos amados, seu orar, seu clamar, Deus me atenderá, com certeza, porque Deus é misericordioso, porque Deus quer nos atender, Ele é Pai. Então iniciemos, em nome do Pai, do Filho e do Espírito Santo. Amém. Naquele tempo, os fariseus ouviram dizer que Jesus tinha feito calar os saduceus. Então, reuniram-se em grupo E um deles perguntou a Jesus para experimentá-lo. Não foi com o coração aberto. Era uma armadilha. Era uma tentativa de pegá-lo em alguma palavra. E perguntou: Mestre, qual é o maior mandamento da lei? Jesus respondeu: Amarás o Senhor teu Deus de todo o teu coração, de toda a tua alma e de todo o teu entendimento. Esse é o maior e o primeiro mandamento. O segundo é semelhante a esse: Amarás o teu próximo como a ti mesmo. Toda a lei e os profetas dependem desses dois mandamentos. Senhor, fostes perguntado, não com o coração limpo, verdadeiro, translúcido, mas como uma armadilha, qual o maior de todos os mandamentos? Respondestes a eles e a nós: Amar. Amar. Amar a Deus de todo o coração, toda a alma, todo o entendimento. Um amor completo, verdadeiro e sincero. Mas também estabeleces um segundo mandamento de igual importância: amar o próximo como a ti mesmo. Então, Senhor, hoje, quando contemplamos a sexta-feira da misericórdia, quando estamos pedindo a Santa Mônica que tanto amou, e a prova do amor é a oração, a paciência, a perseverança, a resiliência, amou na oração, um joelho dobrado, eu quero pedir, queremos pedir, dai-nos, Senhor, o verdadeiro amor. Voltar ao primeiro amor, o amor verdadeiro a Deus, o amor completo. Então diga: quero voltar ao primeiro amor. Eu quero voltar àquilo que me fascinou, que me instigou. Quando aquele que meu coração ardeu, quando eu te encontrei, Senhor, quando a minha alma estremeceu diante de ti, aquele encontro de amor, aquele encontro de acolhimento, de empatia, aquele encontro que me fez segui-lo, amá-lo, servi-lo. Deixei tudo para seguir em missão. Quero voltar ao primeiro amor. Meu primeiro amor é Jesus. Diga isso para você mesmo. E a cada vez que disser, renuncie a toda e qualquer forma de idolatria, qualquer coisa que ocupe maior lugar na tua vida do que Deus. Meu primeiro amor é Jesus. É o maior amor que tenho, é Jesus Cristo. E nada se iguala. Sou do meu amado.
19: Meu coração,
17: Cântico dos Cânticos,
19: é
17: nada me separe, ó amado meu, nada no mundo, nada, nada me fascine, nada me encante, nada me enfeitice, nada me leve a um erro, ao engodo. Sou do meu amado, meu coração é teu, Senhor. Diga isso entre as panelas, tá aí trabalhando, tá aí no computador, tá me ouvindo pelo rádio, tá me ouvindo pela televisão, está com fone de ouvido, não importa. Diga isso para você mesmo: quero voltar ao primeiro amor, eu quero me encantar de novo com o Senhor, eu quero sentir meu coração arder de amor por ti, Senhor. Novamente, faça soprar o Espírito Santo, a brasa que ainda está acesa, possa reacender. Quero voltar ao primeiro amor, quando o teu olhar então me tocou. Que a misericórdia divina produza isso em nós. Que esse derramamento da misericórdia produza isso em nós. Um coração ardente, uma alma encantada. um discipulado vivificado. Meu amor é o Senhor, meu primeiro amor é Jesus. Ah, é Jesus, sempre será. Mas diga isso para você mesmo, colocando no altar da tua alma e do teu coração. Meu coração é Jesus, a minha vida é Jesus, o meu esperar é Jesus, o meu confiar é Jesus. É Jesus. Sim, eu te amo, Jesus. Eu te amo, Jesus. Diga de novo, diga com coragem. Eu te amo, Jesus. Nós só começamos o programa. Foi a leitura orante do Evangelho do dia, mas nós voltamos com a leitura orante sequencial. Voltamos com partilha de vida. Voltamos com testemunhos que nos edificam. Por quê? Porque escutando que o outro recebeu a graça, a minha, a tua, a nossa hora vai chegar. Aproveite, chame um amigo e uma amiga. Chame alguém para acompanhar a experiência de Deus. Eu volto já. Volte comigo.
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0: 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E por falar nisso, amanhã, sábado, eu estarei em Delran, Nova Jersey. Amanhã, povo de Deus, das 8 da manhã às 5 da tarde. Momento de espiritualidade inabalável. 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Será na Escola Católica da Cruz Sagrada. E quero lembrar a todos que dia 25 de agosto, terça-feira, estarei em Orlando, Flórida. 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Filha de Deus, que a paz de Jesus esteja com você, filha. Bom dia.
1: Amém, padre. Bom dia.
0: Deus abençoe, filha de Deus. De onde você fala?
1: De algum lugar de Pernambuco.
0: Tá bom. Filha de Deus, de algum lugar de Pernambuco. O que tá acontecendo?
1: É, padre, eu gostaria de pedir um aconselhamento.
0: Vamos lá, Senhor. Que o Divino Espírito Santo nos ilumine.
1: É, eu fui casada por 11 anos, né? No total, o relacionamento, 13 anos. Iniciei o namoro aos 16 anos, 17 anos eu engravidei, no calor da emoção, era muito nova. E a gente passou 5 anos morando junto. Então, depois de 5 anos, assim, como a gente participava na igreja, o pároco, não é que ele pressionou, mas assim, cobrava, né? O sacramento orientava. Claro. E assim, eu também me sentia na obrigação, como cristã, né? De ter o sacramento do matrimônio, mas assim, o meu esposo, ele sempre foi uma pessoa acomodada, relaxada, não queria trabalhar, mentia, saía para beber, mas também em contrapartida, a gente tem uma filha, né? Hoje está com 13 anos, eu não queria largar ele, né? Eu achava que, assim, a família, para mim, era o meu bem maior, que eu tinha que carregar a minha cruz. E assim, também no meio de uma crise a gente casou.
0: No meio de uma crise vocês casaram?
1: Sim.
0: Isso? Eu entendi certo?
1: Foi, padre.
0: Tá.
1: Assim, no meio de uma crise a gente teve, durante a nossa relação, foi, eu digo crise por quê? Por esse conflito de ele ser acomodado, entendi. Ele nunca trabalhou, entendeu? Não me ajudava, eu precisei trabalhar assim muito, trabalhei em 2 empregos, assim, eu fazia o meu papel e fazia o papel dele.
0: Perfeito. E aí?
1: Então, em 2024, a gente separou e já fazem dois anos agora em maio que a gente está separado.
0: Tá.
1: Eu optei, foi muito difícil, né? Eu me perguntei se eu rezei pouco, vi, né, o testemunho de Santa Rita, de Santa Mônica.
0: Sim.
1: Fiquei assim, muito cansada de estar cansada, chorosa, e assim, estava entrando em depressão.
0: Tá.
1: Então minha filha precisava de mim, eu precisava de mim, então eu optei, eu não estava bem, estava entrando num buraco, não tinha nem assim vontade de chegar em casa, porque eu me deparava com aquela circunstância.
0: Entendi.
1: Então, optei pela separação.
0: Tá.
1: Então, assim, hoje eu vivo sozinha, né? Não tenho ninguém, desde que a gente separou. E, assim, eu me pergunto, eu devo procurar nulidade? É cedo? Será que eu vou ser bem acolhida? Eu vou ser julgada? Vai ser procedente? Qual é a vontade de Deus, né, para mim?
0: Eu imaginei que você ia chegar... Quando você começou a falar, eu imaginei que você ia chegar nessa pergunta. Filha, eu digo assim, mais do que ninguém, é você que tem que examinar a consciência. Digo que sim, você vai ser bem acolhida. De modo geral, é bem acolhida. Os passos é você procurar o padre, e aí convém, se você mora na mesma cidade, procurar o padre que conhece você há tempo. E o que você contou para mim, vai contar para ele. E ele perceberá, na sua reta intenção, na sua fala, se realmente o casamento foi nulo ou não. Havendo matéria, você me conta e me faz compreender que há uma nulidade. Mas isso não quer dizer nada. É justo que, se no teu coração existe que foi sob alguma forma pressão, que você procure o padre. O padre encaminhará para o tribunal eclesiástico, é feito um chamado libelo, e aí segue os trâmites. Geralmente, e digo para você, é feito de uma forma muito carinhosa, é feito de uma forma muito séria, e exatamente não é declarar que o casamento está nulo, é declarar que ele nunca existiu. Você sabe a diferença disso, né?
1: Sim.
0: Então, é lícito. Se você tem essa inquietação na tua alma, procure o padre da sua paróquia. Abra teu coração do jeito que você abriu para mim. E você será, sim, muito bem atendida. Será muito bem acolhida. Claro que você vai ter que ter um pouco de paciência. E digo por quê. E não tá cedo de procurar isso, não. Porque é um processo lento, às vezes moroso, porque são muitos os casos. Os tribunais eclesiásticos estão abarrotados de processo, por mais que tenha se simplificado bastante, a demanda é grande. Mas eu digo para você, assim, com o coração também leve, é justo que você tire essa dúvida do seu coração. Compreendeu?
1: Compreendi, padre.
0: Mas vá com muita serenidade e fale isso com o padre. Ele vai ter discernimento, ele que te conhece, sabe da tua história, vai ter elementos muito claros para poder te direcionar. Enquanto isso, você está sozinha, continue comungando, continue participando da igreja, não se afaste, tá bom?
1: Perfeito, padre.
0: Que Deus abençoe, filha de Deus de Pernambuco. Papa Francisco já tinha pedido muito que se facilitasse, não facilitasse, não é ser lascivo, mas se pudesse dar agilidade aos processos. É justo que se entre, mas a demanda é muito grande, é só isso. Que Deus abençoe, filha, e que realmente a verdade venha à tona, e que, se for de Deus, que você consiga a nulidade. Eu vou para o intervalo, eu volto com a leitura orante. Volte comigo, povo de Deus. 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YouTube Padre Manzotti. Enquanto eu vou para o intervalo, se inscreva lá no YouTube Padre Manzotti Oficial. Eu volto já. Volte comigo.
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0: 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Agora, vamos à leitura orante? Bíblia aberta, cartilha de oração.
1: Eu não sou digno que entrei.
0: Segundo Coríntios, capítulo 6, versículo 5. Para quem perdeu ontem, só dou um gostinho. Foi sobre a paciência. Vai lá, tá lá no YouTube. Mas vamos lá, continuando. Paulo que diz: em tudo nos mostramos servos de Deus. Eu tenho que voltar um pouquinho para dar continuidade. Suportando com muita paciência aflições, sofrimentos e dificuldades. Versículo 5, hoje. Veja Paulo relatando como ele se fez servo de Deus. Temos sido chicoteados, presos, agredidos nas agitações populares. Se você lembrar comigo, quando nós fizemos a leitura de Atos dos Apóstolos, você lembra quantas vezes Paulo apanhou publicamente? E eu pergunto, teríamos nós tamanha disposição? Às vezes, estamos trabalhando na igreja e por uma picuinha, largamos tudo. Por um mal entendido, eu diria por orgulho ou vaidade, largamos tudo e não entendemos que tudo o que fazemos deve ser para Cristo, a ponto de Paulo dizer, de suportar. Eu queria bater nessa tecla hoje, suportar sofrimentos por Cristo, suportar aflições por Cristo. E ele diz, chicoteado, preso, agredido em as agitações populares, temos trabalhado demais. Paulo diz, temos ficado sem dormir, sem comer. Por meio da nossa pureza, olha lá, pureza, conhecimento, paciência e delicadeza, mostramos que somos servos de Deus. Então, espera aí. Quais são as virtudes de um servo de Deus? Ah, entendeu? Vamos lá. Quais são as virtudes que Paulo diz que um servo de Deus tem que ter? Tô falando para mim mesmo, tá? mas para você também. Primeiro, pureza. Bem-aventurados os puros de coração, não foi a primeira bem-aventurança? Conhecimento. Conhecimento de Deus, profundidade em Deus. Depois, a virtude da paciência. E algo que não pode nos faltar: delicadeza. Quatro virtudes importantes. Vou frisar melhor. Pureza, conhecimento, paciência e delicadeza. Às vezes percebo que falta muita delicadeza nas nossas paróquias. Agora ele fala: por meio do Espírito Santo, temos mostrado isso pelo nosso amor verdadeiro, pela mensagem da verdade e pelo poder de Deus. Então, tudo que fazemos como fruto do Espírito Santo, por vivermos em obediência à vontade de Deus. De novo, outro ponto a ser refletido: vivermos segundo a vontade de Deus, guiados pelo Espírito. Você está abrindo teu coração? Você está prestando atenção, filho? Temos armas que usamos tanto para atacar como nos defender. Ué, que armas são essas? Pureza, conhecimento, paciência, delicadeza. Estas virtudes servem tanto para atacar como para se defender. Paulo tem muita clareza sobre si mesmo. Versículo 8: somos elogiados e caluniados. Alguns nos insultam, outros falam bem de nós. Somos tratados como mentirosos, mas falamos a verdade. Somos tratados como desconhecidos, embora sejamos bem conhecidos de todos. Somos tratados como se tivéssemos mortos, mas como vocês estão vendo, continuamos vivos. Percebe uma liberdade de Paulo interior muito grande? Ele não se deixa abalar pela calúnia. Uns elogiados, outros caluniados, mas eu sigo o Evangelho, sigo no Espírito Santo, sigo nessas virtudes. Às vezes, ficamos tristes. Quem não fica? Outras vezes, ficamos alegres. Parecemos pobres, mas enriquecemos muitas pessoas. Parece que não temos nada, mas na verdade, possuímos tudo. Senhor, que nada possa impedir, nada, o anúncio do teu reino. Senhor Deus, dai-me essa liberdade de Paulo. Dai-me essas virtudes que Paulo enumera: a pureza, o conhecimento, a paciência, a delicadeza. Senhor, fortalece-nos de tal forma, vivendo no Espírito, que nada possa nos abalar. Críticas, calúnias, se nos tratam bem, se nos tratam mal, se pensam que não temos nada, nós temos tudo. Em Cristo temos tudo. É lindo demais, gente. É bonito ver Paulo, e sabemos que ele é um dos maiores apóstolo de todos os tempos, mas que sofreu muito. Dai-nos, Senhor, estas virtudes. Dai-nos, Senhor, estas virtudes. Eu paro por aqui. Eu vou para o intervalo. E esta foi a leitura orante de hoje. Vale a pena retomar, você que é líder de uma paróquia. Capítulo 6, pode ser do versículo 1 até o versículo 13, que eu faço amanhã. Voltamos já.
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3: 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Vamos aos pedidos de oração para esta manhã de sexta-feira. Alessandra Serafim pede orações por toda a família. Marisa Lago, para ela e família. Angelina Seco Trevisan, para Valentim, Isadir, Leonir, Gringo, Ivonete e Lídia. Também a Natalina pede orações por ela, para o neto Henrique Manuel e família. Neuci Primão, para ela e família. A Vitalina Pituco pede orações por ela, também para os filhos, para mim e para minha mãe. A Eva Maria da Fonseca, para o pai Darcy da Fonseca, em memória, que amanhã faz 13 anos de seu falecimento. A Ivonete Recalcati, para toda a família. Carma Jussara, para a família. A Líbera, para o filho Gregory e pela saúde do Luiz Fernando. A Ivandra e família. Também a Viviane de Oliveira, para a mãe Terezinha, para o filho Micael. Também nas orações, a Inês Cordeiro, que pede para Edilane, Eliana, Simone, Ronildo e todos os demais. Também a Salete Rosa, por ela e toda a sua família, pela saúde. A Neiva Machado e para as famílias Soares de Lima, Machado e da Silva. Também a Lourdes Bertotti, família. A Antonia, Antonia do Bela Vista 2, e ela que pede para a família e para os doentes. A Dona Áurea, nossa vovozinha emprestada, que pede por ela e toda a família por sua saúde. Também orações para a Simone e para o esposo e filho e todos os familiares. A Ilane para os filhos e o marido, Uriel. Também a Brenda Santos e o Júnior Pimentel. Dona Santilina por ela e toda a família. Ari para a esposa de Ivonete, sogra Inês Munari, sogro João José, filhas Kelly e Kathleen. Também para a Lourdes e toda a família no bairro Nossa Senhora de Lourdes. Também a Edith Bianchini, para o marido Rubens, mana Neide e também o mano Valdir e todos os demais familiares. Queremos também aproveitar e colocar nas orações o seu Reginaldo Fugante, que pede para o pai Mário, mãe Maria Fugante, mano Oscar Fugante, seu Bonifácio de Matos, Ari Fugante, Hernio Leonilda Signorim, Maria Esquinato, todos em memória. Pede ainda pela saúde dele, pela minha saúde e também pela saúde da minha mãe. E a todos os doentes, especialmente aqueles que estão internados em nossos hospitais, a todos os cuidadores e a todos os profissionais da saúde, também colocamos nas orações neste momento.
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0: Escute esse testemunho e digo para você, talvez você fale assim, nossa, eu tenho um testemunho, eu queria tanto falar com o padre. Não é fácil, são milhares de pessoas tentando a cada dia, mas você pode deixar gravado. 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
1: Eu me chamo Maria Inês, tudo começou há 3 anos atrás, quando eu retornei para a igreja.
0: Opa,
1: a igreja católica para mim era muito repetitivo as coisas. Eu fui me afastando, fui esfriando. Aí há 3 anos atrás eu retornei. Quando eu retornei, retornei numa fase muito difícil da minha vida. A minha vida de ponta cabeça. Eu achava que estava tudo bem, mas cheguei nessa igreja do Guadalupe, no santuário, às quartas-feiras, às 12 horas. E sempre com muito problema familiar, profissional, relacionamento. A minha vida detonada.
0: Imagina.
1: Quando eu voltava para casa, a minha filha se drogando num quarto, minha filha formada, nossa, tem faculdade, trabalhando no computador ali, né, arquiteta, e fumando aquelas drogas no quarto dela. Só que eu permitia, porque eu falei, se eu não deixar, ela vai pra rua. E a droga chegava em motoboy. Marido bêbado no sofá da sala. Eu falava, Senhor, eu te sirvo. Saio de um ambiente maravilhoso. Olha o que eu tô deparando na minha casa. O que importa? Minha filha deixou as drogas.
0: Deus seja louvado.
1: Minha filha deixou o mundo.
0: Deus seja louvado.
1: Sem eu gritar, sem eu pedir, sem eu implorar para ela. Eu chorava, eu pedia, eu rezava só para Jesus. E para Nossa Senhora, quanto ao marido, nas madrugadas eu pegava meu rosário, eu ia para a sala. Ele bebendo, fumando, jogando, se prostituindo no celular e eu rezando no meio da minha sala. Ele ria, ria, ria. É, o demônio ria, né?
0: É.
1: Mas chegou o momento de que Deus ouviu a minha prece. Esse marido se transformou, deixou o alcoolismo. Ele ainda joga, mas é muito pouco. Mas eu creio que falta pouco.
0: Tá,
1: o alcoolismo ele deixou para trás.
0: Amém.
1: O marido perfeito me ajuda nas coisas dentro de casa, me ajuda na limpeza, me ajuda na arrumação, me ajuda a cuidar
0: filha,
1: do neto, faz tudo.
0: Que
1: é outro marido.
0: Transformação.
1: A partir do momento que eu tomei a atitude de ser associada e ser dizimista, a minha vida parece um sonho.
0: Aí, ó.
1: Tudo acontece no momento certo e eu vejo a mão de Deus agindo. É muito lindo. Quero agradecer a Deus, a Nossa Senhora,
0: sempre,
1: né? Ao Padre Manzotti também, pela força desse ministério. Que Deus tenha misericórdia.
0: Obrigado.
1: Porque é uma obra muito linda, é uma obra que alcançou tantas vidas e alcançou a minha vida. Um abraço fraterno e muito obrigada.
0: Amém. Faça ecoar, viu, sacristão, em todas as redes esse testemunho muito forte da Maria Inês, com muita sensatez, mas confiando em Deus. Seja bem-vinda. É o Volta para Casa. Maria Inês do Paraná. Marlene, que a paz de Jesus esteja com você, Marlene.
2: Sua bênção, padre. Bom dia.
0: Bom dia, Deus abençoe. Se fala de onde?
2: Eu falo de Palmital, estado de São Paulo.
0: Palmital, estado de São Paulo, e como você me acompanha?
2: Aqui não tem uma rádio assim que a gente ouve o programa, então eu ouço pela Escuta FM de Assis.
0: Ah, tá, você pega lá a internet, né?
2: Isso.
0: Tá bom, diga lá, Marlene, a palavra é sua, querida.
2: Então, padre, eu queria dar 2 testemunhos.
0: Por favor.
2: O primeiro é, o ano passado eu consegui ligar para o senhor no dia de Santo Expedito. Eu estava com uma dor, até liguei chorando para o senhor, com uma dor no reto, muito forte. Eu estava esperando para ser chamado para fazer uma cirurgia, mas pelo SUS é complicado, né? Então estava demorando muito para chamar, mas assim, eu consegui falar com o senhor, aí na outra semana já me ligaram chamando para fazer a cirurgia.
0: E como foi a cirurgia?
2: Foi bem, graças a Deus, tô bem, tô curada.
0: Amém.
2: Tô bem, graças
0: então,
2: a Deus.
0: Então, graça outro, recebida.
2: É graça testemunhada. Toco o sacristão.
0: E vamos pro segundo testemunho.
2: Tá, e o segundo é pelo meu genro também, que ele foi chamado, ele fez um concurso para delegado aí no Paraná mesmo. E só que sim, demorou bastantinho para chamar ele. Então, a gente tava sempre rezando, fazendo as novenas para ele ser chamado, graças a Deus. Ele também foi chamado, já está trabalhando como delegado.
0: Opa!
2: Outra graça muito especial para a gente também.
0: Graça recebida.
2: É graça testemunhada, tá possível.
0: Isso. Tá certo.
2: E eu queria pedir a oração, padre, também para minha filha, né? Pra, posso falar os nomes?
0: Claro, sabe? Por favor.
2: É, para minha filha Ana Caroline.
0: Tá.
2: Para os meus netos Enzo, Ravi.
0: Enzo, só um minutinho. Quem mais?
2: Ravi.
0: Tá.
2: E para o meu genro Denner.
0: Tá.
2: Aí para todas as minhas irmãs, meu irmão também, para minha tia, para minha sogra que é acamada também, para o meu marido, José.
0: Tá bom. Que Deus abençoe, Marlene. Fique com Deus, meu abraço a Palmital, São Paulo. E ela escuta, como ela disse, a partir da rádio de Assis, São Paulo. Dom Argemiro Azevedo de Assis. Érica, que a paz de Jesus esteja com você, Érica. Bom dia.
3: Bom dia, Padre Reginaldo. Tudo bem?
0: Deus abençoe. Você fala de onde?
3: De Braslândia, Distrito Federal.
0: Braslândia, é Distrito Federal, tá certo. Sim. Diga lá, minha querida, como é que você me acompanha?
3: Pela Nova Aliança, quando eu não estou no trabalho, e quando eu vou ao trabalho, né, eu ouço pelo YouTube.
0: Tá certo. Diga, a palavra é sua.
3: Padre, eu quero dar alguns testemunhos. Eu queria dar vários, né? Mas só vai dar pouco tempo, né?
0: Diga lá.
3: É, eu quero dar o testemunho da aposentadoria da minha mãe, que ela aguardou 4 anos, né? E de novena em novena, na novena de Nossa Senhora das Graças, em 2024, ela conseguiu. E também quero pedir outro testemunho, né?
0: Sim.
3: É pela graça da maternidade, que eu já sou casada há quase 3 anos. E a gente não, eu e meu esposo não tinha coragem, né?
0: Ah.
3: Para encarar essa responsabilidade.
0: Certo.
3: Aí a gente, de novena em novena, nas missas, pedindo a Deus, né?
0: Sim.
3: Entendimento, coragem, a gente conseguiu. Estou grávida de 7 meses.
0: 7 meses. Que Nossa Senhora abençoe a sua gravidez, que transcorra tudo bem e que já tem nome?
3: Já, Helena.
0: Helena, nome lindo. Então, que seja uma criança que venha com saúde e paz. Deus abençoe a sua gravidez, Érica.
3: Amém.
0: Um grande abraço. Você quer deixar alguém em oração?
3: Sim, pedi de oração para minha mãe.
0: Nome?
3: Antônia Duran Ornelas.
0: Tá.
3: Ela tem 61 anos e, assim, ela já teve várias síndromes do pânico, né? Depressão, ansiedade. Eu peço para que Deus cure ela dessas doenças psicológicas.
0: Tá certo, levarei no altar do Senhor. Meu grande abraço, Érica, de Braslândia, Distrito Federal. Acompanha pelo aplicativo, pelo YouTube. E lá temos a rádio Nova Aliança FM, Cardeal Arcebispo Dom Paulo César Costa, da Arquidiocese de Brasília. Querido povo de Deus, você tem devoção a Jesus das Santas Chagas?

Jesus costuma ser muito generoso. Torne-se o mensageiro hoje. 41-3221-6060, 0800-410-6060. 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Lembrando que nós teremos a festa da Santa Enxagas este ano, que será entre os dias 21 e 27 de setembro, aqui em Curitiba. Portanto, prepare-se, organize-se e venha celebrar conosco. Eu vou para o intervalo e volto com a novena, segundo dia de Santa Mônica e Santo Agostinho. Voltamos já.

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Hoje, aniversário de Dom João Mamed Filho, da Diocese de Umuarama, minha saudação. Também aniversário da TV Irmã, Diário do Sertão, Cajazeiras, Paraíba. 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

Esse testemunho veio manuscrito. É do Rio de Janeiro. Bom dia, Padre Reginaldo. Meu nome é Tânia Maria Pedreira, do estado do Rio de Janeiro. Vim relatar um milagre realizado por Jesus das Santas Chagas e por São Padre Pio de Pietreutina. Eu sou um milagre. Eu tive dois infartos seguidos. Com isso, coloquei dois stenders. Logo em seguida, comecei a sangrar pela boca, misericórdia. Através de diversos tratamentos, foi descoberta uma ferida no pulmão direito. Com isso, realizei um procedimento e logo após, tive outro infarto. Após o ocorrido, voltei a sangrar. Depois de 8 dias, tive que fazer outro procedimento e aumentei a minha fé e clamei: São Pio de Pietreutina, me ajuda. Após o procedimento do meu pulmão, ainda tive uma hemorragia interna, quase indo a óbito. Ao longo dos dias, os médicos sugeriram mais um procedimento no pulmão com contraste. E eu clamava: Jesus da Santa Chaga, São Padre Pio, não me abandone. Meses depois do procedimento, tive ainda sangramento na boca. Cirurgia. Padre, foi tirado metade do pulmão. Mas hoje, apesar de tudo que eu passei, eu tenho que agradecer. Agradecer a Jesus das Santas Chagas, a São Padre Pio de Pietreutina. Por quê? Porque todos diziam que eu não viveria e eu sobrevivi. E sou um milagre de Deus. Sou associada fiel e agradeço a muito, muito a obra. Assinado Tânia Maria Pedreira, do estado do Rio de Janeiro. Graça recebida, graça alcançada. Toca o sino, sacristão. Filhos queridos, para quem você está fazendo a novena este ano? Olha, junto com o Jornal do Evangelizador, não sei se você lê, mas eu gostaria de dizer, não coloque lá na gaveta não, leia, gente. O Jornal do Evangelizador nós fazemos com muito carinho para você. Tanto que tem um artigo sobre vocações que eu fiz logo no início, porque é o mês vocacional. E exatamente no Jornal do Evangelizador tem ali, ó, Sagrada Família pelos Pais, que nós já fizemos, e tem a novena Santa Mônica, Santo Agostinho, que estamos fazendo. E depois tem um especial do Dia dos Pais. Leia o Jornal do Evangelizador. Você quer receber o Jornal do Evangelizador? Terá imenso prazer de mandar. Ligue agora, 0800-410-6060. Vou repetir, 0800-410-6060, e diga: quero receber o Jornal do Evangelizador. E aí cheguei onde eu queria. A história de São Tarcísio, a história linda de São Tarcísio, para contar pro teu filho, tua filha, pros coroinhas, é o patrono dos coroinhas. Tá aí, Jornal do Evangelizador. E agora, juntos, segundo dia da novena de Santa Mônica, Santo Agostinho. Hoje eu vou fazer do próprio jornal para mostrar que não é enfeite, é para utilidade o Jornal do Evangelizador. Rezemos, segundo dia. Santa Mônica, Santo Agostinho, levai-me à verdadeira conversão. Santa Mônica, Santo Agostinho, levai-me à verdadeira conversão. Ó Santa Mônica, que pela oração e pelas lágrimas alcançaste de Deus a conversão do vosso filho e do vosso marido, olhai para o meu coração amargurado. Rezo agora por esta pessoa que tantos dissabores e sofrimentos causam meu coração e a minha família. Diga o nome da pessoa. Pode dizer agora. Santa Mônica, que vossas orações se juntem às minhas, para comover o bom Deus,
a fim de que ele, Deus vivo e verdadeiro, faça com que esta pessoa por quem rezo possa voltar ao bom caminho. Oremos. Ó Deus, consolador dos aflitos, saúde dos que em vós esperam, que aceitastes misericordiosamente as piedosas lágrimas da bem-aventurada Mônica, pela conversão do filho Agostinho e do marido Patrício, concedei-nos, por vossa intercessão, que choremos nossos pecados e encontremos a indulgência da vossa graça, por nosso Senhor Jesus Cristo, na unidade do Espírito Santo. Amém. Santo Agostinho, rogai por nós. Santa Mônica, rogai por nós. Preparou a água? Depois beba, dê aos seus familiares. O Senhor esteja convosco, Ele está no meio de nós. Abençoai, Senhor, a água, a roupa dos enfermos, as fotos de família, os remédios. Por intercessão de Nossa Senhora de Guadalupe, Jesus das Santas Chagas, São Pio, nos méritos de Jesus das Santas Chagas, em nome do Pai, do Filho, do Espírito Santo. Amém. Eu me despeço, como eu comecei, com o clipe Meu Primeiro Amor. 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
1: Agora são 11 horas e 1 minuto.
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8: Termina nesta quinta-feira o prazo para solicitar o voto em trânsito nas eleições 2026. A opção é destinada a quem estará fora do domicílio eleitoral nos dias 4 e 25 de outubro. Em Santa Catarina, o serviço está disponível em 12 municípios. A solicitação pode ser feita pelo autoatendimento eleitoral do TSE ou presencialmente em um cartório eleitoral. Bancários de todo o país fazem uma paralisação de 24 horas nesta quinta-feira. A adesão não significa o fechamento de todas as agências. O GAECO realizou a Operação Labirinto Fiscal nesta quinta, que investiga fraude tributária e lavagem de dinheiro. Foram cumpridos 13 mandados em Tubarão, no sul do estado, e no Amazonas. Segundo o Ministério Público Estadual, o esquema pode ter causado prejuízo superior a 500 milhões de reais aos cofres públicos.
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1: É, sou eu mesmo, tô de volta por aqui para te fazer companhia a partir de agora nesta última hora do programa aqui no Manhã Líder, programação especial nesta sexta-feira. Você ouviu bem na vinheta, né? Odinei Gonçalves com vocês, porque o Valnei está lá em Marilena, tá no Paranazão, curtindo a família, e eu estou aqui então substituindo o nosso amigo até ao meio-dia, com muita alegria, com muita descontração, com muita positividade, agradecendo a sua audiência, você que está desde cedo ligado conosco, ou você que está se ligando agora, ou ligou o rádio há pouco tempo também. Sou muito grato pela sua audiência, pela sua companhia. Segue comigo ele, Gabriel Platal também, ele que estará de aniversário amanhã, estará soprando velinhas. Daqui a pouco tem a agenda do aniversariante, inclusive, tá? Eu tô com diversas participações para atender aqui, para colocar no ar. Infelizmente, não deu tempo de atender o povo todo aqui. Tenho mais de 60. Meu Deus do céu, é bastante gente, né? Que bom, eu fico feliz em saber que tem tanta gente ligada aqui conosco. É a audiência da Líder bombando. Mas às vezes eu fico triste porque eu não consigo atender, né? Quando eu não consigo atender, eu fico triste. Mas se você tiver algum aniversariante aí, se você mandou mensagem de áudio, tá? Então, eu peço que você escreva, por favor, aí o aniversariante, que talvez seja mais fácil para eu ver aqui agora, nesse momento. Pode ser que eu demore a chegar na sua mensagem de áudio e já tenha passado a agenda. Então, manda já, manda logo aí para mim, dizendo que você quer homenagear, mas manda por escrito daí, tá? Porque eu preciso saber quem é que tá de aniversário para a gente homenagear. Daqui a pouquinho eu vou fazer também o resultado das loterias, porque não deu tempo de fazer antes das 10, em virtude das visitas que tivemos aqui. Mais de 50 alunos estiveram aqui conhecendo a nossa estrutura. É o terceirão, duas turmas do terceirão, 301 e 302, do Nelson Pedrini, né? Conheceu aqui a nossa estrutura. Saíram há pouco, não faz muito tempo, não. Muito obrigado pela visita. Um abraço para todos os pais, familiares, enfim, dessa turminha que estava ouvindo, muita gente que estava em casa também, esperando pelo momento para chegar aqui e falar conosco. Gabriel Platal, vamos rodar música? Daqui a pouquinho eu vou fazer então o momento da loteria. Ah, não, antes da música temos que falar do Passarela, né? É isso? Ah, já estava quase esquecendo, Gabriel. 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Agora sim, vamos rodar música. Afinal, está começando agora a parte da sofrência também, para a gente sofrer um pouquinho, é? Para a gente judiar do coração. É a Edith pediu e vai ouvir Milionário José Rico. Decida.
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0: Então, como eu tinha falado, eu vou fazer a loteria agora então para vocês, excepcionalmente hoje, em virtude do atraso que a gente teve por causa das visitas que tivemos aqui, tá? Então vamos rapidamente aqui trazendo os últimos resultados das loterias, começando pela Mega Sena, que acumulou números sorteados do concurso 3.047, realizado nesta quinta-feira à noite, 04, 18, 22, 26, 31 e 58. 58 milhões é o prêmio que vai ser pago, ou possivelmente pode ser pago, na verdade, no próximo domingo. Também, falando da Loto Fácil, concurso 3.767, teve aqui, ó, três ganhadores ainda. Deixa eu dar uma olhada, ver se tem alguém aqui de perto. Será que tem alguém, pelo menos, de Santa Catarina? Não tem ninguém de Santa Catarina, infelizmente, né? Números sorteados: 02, 04, 06, 07, 09, 10, 11, 13, 14, 15, 16, 20, 21, 22 e 23, tá? Esse, então, foi o resultado da Loto Fácil, que teve aqui, ó, 15 acertos, saiu para Osasco, em São Paulo, Caxias, no Maranhão, e também para Fortaleza, no Ceará, ganhar o prêmio máximo, então, da Loto Fácil. Deixa eu ver o que mais tem aqui, ó. A Quina também, né, foi o concurso, aliás, 7.097, concurso que aconteceu ontem, né? O sorteio, números sorteados: 14, 16, 65, 71, 76. Acumulou, tá? Não teve ganhador da Quina também. O que mais que foi ontem? Time Mania também acumulou. Concurso 2.431, time do coração Confiança. E os números sorteados: 18, 22, 55, 58, 63, 65 e 72. O que mais que teve ontem? Teve também dia de sorte, que acumulou. Mês de sorte, outubro. E os números sorteados do concurso 1.277. 01, 04, 08, 11, 16, 21 e 29. E esse foi, então, o resultado das loterias.
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0: E vamos colocar o povo no ar agora, 984377826, o povão tá ligado na Líder, tá participando, quanta gente por aqui aguardando para falar comigo, quem é que vai falar por primeiro? Ah, um alô para Clevenice Gonçalves e também a Andressa, e tem áudio do seu Antoninho Nunes, fala seu Antoninho.
2: Bom dia, Odinei, aqui é Antoninho Nunes do Vila Rica. Quero participar do sorteio, peço uma música, tenho mais do que chocolate, ofereço para minha esposa, para meus filhos, para minhas filhas, para meus netos.
0: Isso aí, tá bom, seu Antoninho. Um abraço para ti, meu amigo. Quem mais que participa por aqui é o seu João? Alô, seu João. Não é o seu João que... Ah, então eu confundi aqui, viu, Gabriel? Teve... Não foi aquele número que você me passou aqui, né? Foi um... E, na verdade, eu mandei mensagem aqui pra pessoa errada, viu? Tá certo? É. Ah, tá. Eu fiquei preocupado. Eu achei que eu tinha mandado uma mensagem errada, porque teve uma pessoa aqui que me confundiu. E aí, ele me chamou de um outro locutor que nem trabalha aqui na rádio, viu? Um locutor lá do outro lado do Rio. Mas não é, o seu João me chamou de Valnei. Um abraço pro seu João. E teve outra pessoa que também tá me batizando aqui, ó. Pessoal lá da creche, Tânia, me chamou de Rudinei, ela me batizou. É a Marli. Oi, Marli. Bom dia para você. Vou te pedir benção aí. A Marli Zarpelon, que está nos ouvindo. E toda a turminha aí que está trabalhando na creche, Tânia. Um abraço, bom trabalho para vocês. Tem alguém que mandou um áudio aqui, mas passou do tempo, né? É a Janete. Vou só mandar um alô para ela, que está na companhia também. Tem um áudio agora que dá para colocar no ar, que é da Libera. Vamos ouvir a Libera.
3: Bom dia, Ginei. Tudo bem? Tudo. Eu gostaria de se você colocasse na oração o padre Reginaldo Manzotti para Luiz Fernando, que ele não está doente, pela saúde dele. por favor, e para o meu filho Gregory, e para mim também. Desde já te agradeço, é a Líbera.
0: Eu que agradeço, tá, Líbera? Um abração para você e melhoras aí pro o Fernando, né, que ela falou que tá doente. Então, Deus abençoe, dê muita saúde para ele. Boa recuperação, tá? Que Deus restabeleça a saúde dele. Bom dia, meu amigo. Coloca eu, Micaele, Adrian, Gustavo, Luísa na bênção e também ouvir Maria Paz na frente. Obrigado, abraço, Sandra. Quem mais? Bom dia, Odinei. Tudo bem com você? Quero participar do sorteio da bênção. E quem mandou essa mensagem foi a minha amiga, a Ivonete. Oi, Ivonete, como vai? Tudo bem? Sempre com um chimarrão bonito na companhia. Será que a Cirlei também está por aqui? Eu não vi ainda, porque tem tanta gente. Se a Cirlei mandou, peço desculpas, ela mandou mensagem, né? Porque eu não cheguei ainda na mensagem dela, então. Mas ela sempre manda aquele chimarrão bem bonito, caprichado também, igual da Ivonete. Quem mais? Bom dia, gostaria de participar do sorteio, se possível, tocar os quatro Galdérios, a Doma de um Amor Perfeito, ótima sexta, Daniele Nogueira. Obrigado, Dani. Não sei se vai dar tempo da música, mas vai ficar aqui registrando a sua participação e a sua audiência. Dona Carma Jussara também está por aqui. Bom dia.
4: Bom dia, aqui é Carma Jussara dos Santos. Queria participar do sorteio da bênção do padre. Mandar um abraço para vocês. Fique com Deus.
0: Tá mandado um abraço. Um abraço também vai para a Eva Maria da Fonseca, que está nos ouvindo. A Selma mandou um bom dia aqui para mim. Quem mais? Tem áudio. Quem fala comigo?
5: Bom dia, Odinei. Meu nome é Daiane da Fonseca, do bairro Vila Rica. Gostaria de participar do sorteio de hoje. Desejo a você uma sexta-feira muito abençoada. Que não falte motivo para você sorrir.
0: Amém, que assim seja.
5: Gostaria de ouvir a música do Gustavo Lima, Assunto que Dói. Feliz com o casal de amigo Ivo Dutra e sua esposa Natália.
0: Valeu, Ivo. Valeu, dona Natália. Beijão no coração também da dona Vitalina Pitoco, nos ouvindo no bairro São Jorge. A Pite também tá pedindo música com o Diego. Vai, Pombinha. Pombinha voou, não achamos ela. Tá voando por aí, Pite. Não sei aonde que tá. Quem mais? Bom dia, Dinei. Sou Inês Barão. Mensagem maravilhosa, programa top. Quero participar do sorteio do Vale do Passarelo. Tá concorrendo. Boa sorte. Áudio chegando. Alô, Cristian.
6: Bom dia, Dinei. Tudo bem? Aqui o Cristian Nacional de Lourdes. Queria participar do sorteio, meu amigo.
0: Queria, não quer mais? Tá aqui anotadinho, tá, Cristian? Claudir Maia também tá ligado conosco. Fala, Claudir.
7: Bom dia, Odinei. Bom dia a todos aí. Aqui é o Claudir Maia, aqui do bairro Rupi. Coloca no sorteio esse vale compra aí. Coloca meu neto, Antônio Miguel Borba, também para participar aí.
0: Ok.
7: E sextou, né?
0: Sextou, enfim, graças a Deus.
7: Vamos que vamos. Tudo de bom aí.
0: Com S de sem dinheiro, mas pelo menos a gente vai ter um feriadão, né? Algumas pessoas vão poder aproveitar o feriado. Agora, a Neuci vai falar comigo. Oi, Neuci.
8: Bom dia, Dinei, tudo
0: dia.
8: Bem?
0: Tudo
8: bem. Neuci Parisotto Primão, de Joaçapa. Me coloca eu e minha família aí na bênção do padre Manzotti, também no sorteio. Eu, meu marido Ivanir Primão, minha filha Daniela e meu netinho Joaquim. E pode ser uma do Leonardo, tá bom? Um abraço, lindo programa, com e frio, Inter.
0: Inter, sabe que tá quentinho aqui no estúdio? Tá gostoso até aqui, viu? Mas ali fora tá friozinho mesmo, eu fui antes ali fora, e aí eu senti a diferença, ó, tá 13 graus nesse momento, tá friozinho. Mas aqui, onde a gente tá, né, Gabriel? Enfim, nós estamos aqui, na verdade, até de manga curta, eu e o Gabriel aqui, estamos assim, de manga curta, porque não tá frio não, tá quentinho aqui no estúdio, mas lá fora tá frio, viu? Vamos rodar música, Gabriel Platal? Deixa eu atender a participação aqui agora da minha amiga Angélica, tá ligadinha conosco lá em São José, na Grande Florianópolis, e pediu para ouvir Rick Renner. Fica, amor, tá cedo.

0: É, fica, amor, tá cedo, viu? Depois pode ir, mas agora fica mais um pouco aqui comigo, tá? A música com Rick Renner foi lá pra Manezinha Angélica, sintonizada conosco. 11 horas com mais 28 minutinhos, a gente prossegue por aqui com a programação do Manhã Líder, hoje apresentado por mim, então, Odinei Gonçalves. O que vamos fazer agora, Gabriel? Intervalo? Então, um intervalinho chamando e daqui a pouco eu volto trazendo mais participações e atendendo você aqui na Líder FM.
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Hoje tem gente que tá feliz da vida, tá soprando velinhas e a gente faz questão de homenagear nesta data especial, que é especial para você, mas é especial para todos nós também. 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Eu quero já começar homenageando a nossa colega Cleones, ela que é responsável pelo RH da empresa, pelo Recursos Humanos. Então, ó, Cleo, parabéns para você, muitas felicidades, muitos anos de vida, Deus te abençoe, dê muita saúde sempre, até mesmo porque você tem que continuar nos pagando, tá? Também quero aproveitar já homenagear o Gabriel, que estará de aniversário amanhã, né, Gabriel? Eu não vou estar aqui amanhã, serei substituído pelo colega Carlos Ferrari, então já quero deixar aqui a minha homenagem para você, desejando também muitas felicidades, muitos anos de vida, muita saúde para você também ficar me suportando, tá? Também quero aproveitar e parabenizar a Sandra, que está de aniversário hoje, na verdade. Ela está completando mais um ano de vida. E a Vilma Erics, que está homenageando, né? Está pedindo aqui para a gente fazer homenagem para a amiga a Sandra, que hoje só para velhinhas. Também vou mandar um abraço e também quero desejar os parabéns para o Floriano Kanjerski, que hoje também está de aniversário. Parabéns, meu amigo. Muitas felicidades, muitos anos de vida. E a todos os demais que estão de aniversário, por mais que você talvez não tenha sido citado aqui, saiba que você é especial e merece ser feliz, com certeza, tá? Então, a todos vocês, aniversariantes, os nossos sinceros parabéns! Parabéns!

E a música que vai para os aniversariantes é um pedido, atendendo um pedido do ouvinte Kleber Todescato, que quer curtir Teodoro Sampaio de Parede Meia.

0: É de parede meia, até Dani Sampaio aqui na sofrência da Líder FM. 11:37. Vamos para o intervalinho agora, Gabriel Platal. E daqui a pouquinho a gente retorna atendendo mais participações aqui.
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É, a gente tenta, viu? Mas a gente não consegue exatamente trazer o amor, mas a gente tenta, a gente pode unir aí as pessoas para se amar de novo. A gente faz o papel de cupido, né? Aí eu falei que o coração que às vezes chega a doer com as músicas que a gente roda, inclusive daqui a pouco, já vai preparando o teu coraçãozinho aí, vai pegando o lencinho também. Se você chorar, você enxuga as lágrimas, tá? Porque eu vou rodar uma música internacional daqui a pouco, a pedidos da Roseli. E essa aí também, meu Deus do céu, é de pegar o chifre e sair arando. Que minha nossa, viu? É de doer. Daqui a pouquinho, tá? Já, já sai a música, tá, Rose? Prepare aí, se prepare. Prepara o lencinho também. Porque agora eu vou dar uma passadinha rápida aqui no nosso portal de notícias pra gente saber as últimas informações. Convido você para acessar líderfm1075.com.br, que inclusive logo, logo, em breve, teremos novidades, tá? No nosso portal, logo, logo teremos um portal aí bem moderno, bem bonito para você. Você não perde por esperar, viu? Em breve. 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As informações presentes, então, aqui no portal são as seguintes, ó. 22ª Supercopa e 18ª Copinha começam neste domingo. Farmácia em frente à UPA é assaltada em Ervaldo Oeste. Sem acordo, Prefeitura de Ervaldo Oeste retira a estação ferroviária do projeto de revitalização da Praça Central. Desafio Internacional de Futsal foi lançado nesta quinta.

0: 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Vende-se 6 grades de janela pontográfica e uma porta pontográfica, 2 metros, R$700 os dois, através do 3522-4490, 998-1373-41, repetindo, 3522-4490 ou 998-1373-41. Peço para vocês que não sei o que é uma porta pontográfica e nem uma janela, mas vou procurar aqui para saber o que é, porque eu fiquei curioso, não sei. Precisa-se de enfermeiro, tá? Sexo masculino para cuidados de idoso, né? Para cuidar de idoso com Alzheimer. Informações através do 988793947. 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
0: Muito bem, quero mandar um abraço pro Leoni, que o Leoni, eu acho que, não sei se ele onde é que ele tá, onde é que ele tá ouvindo o Valnei, porque ele mandou agora, bom dia pro Valnei. Valnei tá lá no Paraná, homem. Já falei 10 vezes, eu acho. Ele mandou bom dia pro Valnei. Vou te pegar. Quem mais aqui, ó? Maria Madalena da Luz. Seja bem-vinda, menina. Bom dia.
2: Bom dia, Odinei. Tudo bem? Sou a Maria Madalena da Luz. Quero participar do sorteio e quero ouvir a música Peão Carreiro e Zé Paulo, Detalhes da Vida. Tenha um ótimo dia, meu amigo. Manda um abração lá para a Roseli Silveira. Fica com
0: tá
2: Deus.
0: Mandado, tá? Um abração pra Rose. Já já sai a música dela, inclusive, né? Daqui a pouquinho, já tá programada aqui. A gente vai rodar uma música aí bem chonada, pra doer o coração. A Júlia Mara Grit, lá de Luzerna, também tá participando. Tem áudio chegando. Olha só quem apareceu. Quem é viva sempre aparece. Apareceu a Margarida. A Elda Guarani, que tava sumida, não apareceu mais aqui no programa, no Boteco da Líder, nem no Bandas. Cadê você, mulher? Tava preocupado. O que que eu fiz pra você que você não tinha aparecido mais? Ela mandou um áudio, vamos ouvir.
3: Bom dia, meu querido amigo Odinei, tudo bem? Tudo eu gostaria contigo. De ouvir São Rafael, valeu enquanto durou. Abraço, amigo. Sextou pra você, pra todos os ouvintes. Bom final de semana, quem fala é a Elda Guarani.
0: Obrigado, ela mandou outro áudio.
3: Vou participar hoje, já comprei o batom, já me arrumei pra ir, tá bom, querida?
0: Então tá bom, então te prepare aí, viu? Depois a gente se encontra no boteco. Pode se encontrar antes também, a gente se encontra no Bandas e depois no boteco. Até depois, então. Porque a música acho que não vai dar tempo de rodar agora, tá? Mas aí depois a gente roda a música pra você. Me cobre depois, tá? Apareça. Bom dia também para minha amiga, a dona Natalina. Ela mandou áudio.
4: Bom dia, Odinei. Aqui é a Natalina Sup, do bairro São Jorge. Peço para você me colocar na dentro do padre, eu e meu netinho que não era, pela minha família. Quero concorrer dos brindes. Coloco meu netinho que não era no sorteio. Me roda uma música, A Cor dos Olhos Seus. Eu ofereço para todos vocês, para quem gostar da música. Eu mandei outro áudio porque eu não sabia que era você, Odinei. Então tá, um abraço.
0: Viu só, Leoni? Ó, escuta, que ela falou, que ela mandou outro áudio, porque ela não sabia que era eu. Depois ela mandou outro, então tá bom, então tá perdoado, viu? Quem mais? Buenas, bonitão. Eu tô com moral com a Cléide, já falei pra ela que ela tem... Eu não sei se ela tá enxergando muito bem. Eu, Cléide? Que coisa boa amanhecer ouvindo o amigo. O Lucas sempre levanta cedo e já vai falando. Mãe, já começou o programa do Odinei? Será que hoje a Kika tá lá? Ah, lembra da Kika que veio aqui me visitar? Aliás, ela veio visitar o estúdio, né? Porque eu trouxe ela aqui pra acompanhar o meu trabalho. E é a minha cachorrinha. Pra quem não sabe, quem é a Kika é a minha cachorrinha. E ela falou, ainda na mensagem, que escreveu o seguinte, ó. Rápido, liga o rádio, senão ele fica sozinho lá no prédio. Na cabeça dele, você fica sozinho se a gente não estiver te escutando. Que querido. Tenha um excelente e abençoado sábado. De seus amigos que te adoram demais, Clélis e Luca. Gratidão, tá, Clélis? Um abração também pro Luca. Quem mais?

Bom dia, Odinei, tudo bem com você? É a Angelina Seco Trevisan, a linha Pinheirinho, coloca na oração e também quer participar do sorteio. Um grande abraço. Outro abração, tá, minha amiga, para ti e pro seu Valentim. Ah, o pessoal lá dos Salgados da Tia Jô também, desejando uma ótima sexta-feira. Muito obrigado, tá, a João Paulo e também a Josi, né, na companhia aqui conosco. Um alusão também para a Alessandra Serafim, quem mais participando? O Matheus Henrique Isler, também a Marisa Lago e toda a família, a Raquel, também Theo Cauane, pessoal do bairro Santo Antônio. Quem mais? Fui mais uma vez batizado pela Andressa Pereira, que me chamou de Rodinei. Ficou bonito que ela escreveu.

0: Então é por isso. Que não tem vento aqui, a gente tá fechadinho, não tem nem janela, então é por isso. Dá tempo de rodar música, Gabriel? Depois? Intervalo primeiro? Então bora pro intervalo e eu volto já.
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Faltando 7 minutinhos para o meio-dia, como prometido, eu vou rodar música, né? Essa música aí é para os apaixonados de plantão. É de doer o coração. Segura aí as lágrimas. É linda, viu? Make Love Out of 99. Essa música é de Air Supply, de 1983.

0: Ô, querido, não dá mais tempo, senão eu vou atrasar tudo aqui. Vem o jornal na sequência, tá? O jornal do meio-dia. Então, eu preciso fazer o sorteio aqui e peço desculpas porque ficaram bem mais de 60 participações sem eu poder atender aqui. Infelizmente, não vai dar tempo de colocar os áudios no ar, mas agradeço de coração mesmo a todos que dedicaram um tempinho para mandar mensagem aqui pra gente, seja de áudio, seja por escrito. A gente é muito grato a cada um de vocês que, claro, faz a Rádio Líder acontecer. É por você e para você que a Rádio Líder está no ar nas 24 horas, nos 7 dias por semana e o ano inteirinho, na verdade, né? 365 dias com você. Então, ó, se eu pudesse, daria o prêmio para cada um, mas não tem como. Então, vai insistindo, vai persistindo aqui, porque você será em breve também o felizardo ou a felizarda e vai ganhar um brinde aqui da gente, tá? Então, vamos ao sorteio, Gabriel Platal. Vamos aqui fazer aquele momento importante. É mais esperado, eu acho, da manhã quase, né? Que rufem os tambores, então. Cruzem os dedos. Pois, quem vai levar Vale Compras do Passarela é o número 22. Número 22 é, deixa eu ver aqui na minha lista, 22, Viviane de Oliveira. Parabéns, Viviane, você foi a ganhadora de hoje. Eu vou ficando por aqui com o programa Manhã Líder e na sequência eu retorno com vocês trazendo as informações do Jornal do Meio Dia. E aí eu volto ainda hoje também, às 16h, trazendo o Bandas na Líder. Tem sorteio também de um Vale Compras da Voga Magazine. E às 17h eu abro as portas do Boteco e hoje também tem mais um sorteio de um Vale Compras do Passarela. Então fique ligado, o 20 Líder é o 20 premiado. Para você, um bom almoço e até já.
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0: Agora 12:01.
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0: Olá, boa tarde. Está no ar o Jornal do Meio-Dia, edição desta sexta-feira, 21 de agosto de 2026.
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0: Confira os destaques desta edição de notícia. Santa Catarina lança plano de contingência inédito no país para enfrentar o El Niño. TRE Santa Catarina reúne partidos e emissoras para definir propaganda eleitoral das eleições 2026. Maioria dos deputados federais eleitos em 2022 tentará se reeleger este ano. Joaçaba, Ervaldo Oeste e Luzerna antecipam feriado municipal para segunda-feira. Luzerna terá dia D de vacinação neste sábado. Vereador reapresenta projeto que regulamenta o uso de ciclomotores e bicicletas elétricas em Joaçaba. Devido a feriado, Câmara de Erval antecipou sessão ordinária. Secretaria de Educação de Joaçaba vem preparando mais uma edição do desfile de 7 de setembro. Você confere também as informações do setor de segurança pública com Matheus Mitterer.
11: Incêndio consome casa mista no interior de Pinheiro Preto. Condenada mulher que fingiu ser adolescente para ser acolhida por família em Santa Catarina. Polícia Civil de Ervaldo Oeste consegue prisão de homem que perseguiu e ameaçou a ex-esposa. E ainda, farmácia em frente à UPA é assaltada na manhã de hoje em Erval. Essas e outras informações logo mais, setor policial do Jornal do Meio-Dia.
0: Jornal do Meio-Dia, na apresentação de Odinei Gonçalves, redação e edição de Matheus Mitterer. Reportagens: Elis Costa, Odinei Gonçalves e Matheus Mitterer. Central Técnica, Fabiano Machado. 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
0: E vamos à previsão do tempo com a meteorologista Daniele Lima.
13: A sexta-feira amanhece com muitas nuvens e possibilidade de chuva fraca e isolada na Grande Florianópolis e no Planalto Sul. Ainda pela manhã, o tempo melhora e o sol volta a predominar ao longo do dia em todo o estado. O vento sopra de sudoeste a oeste, com rajadas desde o meio-oeste até o litoral. No decorrer do dia, o vento perde força no interior, enquanto no litoral passa a soprar de sul, com rajadas, principalmente no litoral sul. As máximas chegam a 23 graus em Joinville e 21 em Blumenau. Florianópolis, Maravilha e Criciúma ficam próximas dos 18 graus. Caçador, 14 e Urubici, 10 graus. No fim de semana, o tempo segue firme, com predomínio do sol e momentos de variações de nuvens. No litoral, a nebulosidade aumenta nos extremos do dia, com chance de chuva fraca isolada no sábado entre a Grande Florianópolis e o litoral norte. Há chance de geada sábado nos planaltos e meio-oeste e domingo no meio-oeste e planalto sul. As mínimas variam de 4 a 10 graus, sendo próximas de 0 na serra e de 14 no litoral norte. As máximas ficam entre 12 graus na Serra e 19 no Norte e Extremo Oeste. E no domingo chegam perto dos 21 graus no Norte e Oeste e se mantém abaixo dos 18 nas demais regiões. Aproveite o tempo firme e tenha um excelente fim de semana. Com informações do tempo, meteorologista Daniele Lima de Florianópolis para a Rede de Notícias Acaerte.
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0: São 12 horas e 6 minutos. Santa Catarina lança plano de contingência inédito no país para enfrentar o El Niño. Confira os detalhes na reportagem de Carol Denardi.
14: Santa Catarina é o primeiro estado a criar um plano integrado exclusivo para o El Niño em 2026. O plano de contingência une secretarias e forças de segurança para organizar recursos antes que os problemas aconteçam. Ele prevê a atuação de equipes técnicas, como médicos, engenheiros, geólogos e eletricistas. O secretário da Defesa Civil de Santa Catarina, Coronel Fabiano de Souza, explica que a estratégia usou os eventos climáticos de 2023 como base para adiantar a resposta à população.
15: Nós utilizamos como referência o que aconteceu no estado no ano de 2023, que também foi El Niño, 70% do estado foi afetado, e a partir dali, o que cada órgão estadual, qual a logística que eles possuem e quem é o responsável para cada atuação. O plano de contingência estadual para enfrentamento do El Niño é essa organização, planejamento, preparação do governo, caso aquilo que pode advir do El Niño aconteça, principalmente inundações, enxurradas e deslizamentos.
14: E além do socorro às pessoas, o plano tem outro diferencial, o resgate e cuidado com os animais.
15: Além de toda a população que é afetada, que está em área de risco, a gente também já está de maneira muito antecipada com uma visão e uma preparação para ocorrências que envolvam animais. Quem atua, para onde direciona, como vai fazer a alimentação, os cuidados veterinários, enfim.
14: O secretário Fabiano de Souza alerta também que a população siga os canais oficiais, porque infelizmente existem muitas notícias falsas sobre o El Niño.
15: Existe muita informação desencontrada ou notícias falsas sendo veiculadas e é importante que sempre acompanhem os canais oficiais. A Secretaria de Estado da Proteção e Defesa Civil, no nosso website, tem uma página dedicada ao El Niño, então todas as informações que vão sendo geradas por meteorologistas, por hidrólogos, geólogos, a gente publica ali, e nós temos também um canal no WhatsApp que a gente coloca em tempo real tudo o que é gerado pela nossa equipe de monitoramento e alerta.
14: O plano de contingência estadual prevê ações integradas para minimizar impactos no abastecimento de água, energia, estradas e saúde pública, focando em toda a cadeia de consequências dos possíveis desastres. O documento já está disponível no site da Defesa Civil Estadual. De Florianópolis, da Rede de Notícias Acaerte, Carol Denardi.
0: Obrigado, Carol. TRE Santa Catarina reúne partidos e emissoras para definir propaganda eleitoral das eleições 2026. Mais informações com Vanessa Carini.
16: O Tribunal Regional Eleitoral de Santa Catarina reuniu nesta quinta-feira partidos políticos e representantes das emissoras para definir a distribuição do tempo de propaganda eleitoral gratuita e os procedimentos para a transmissão no rádio e na televisão. A secretária da Corregedoria Regional Eleitoral de Santa Catarina, Renata Faveri, explica a importância da reunião.
17: Esse é um momento extremamente importante porque esse é um processo que envolve todas as emissoras de rádio e TV do Estado, então é um processo bastante grande e por isso nós precisamos ter todas as regras com relação à segurança, isonomia no tratamento dos partidos, né, para que todos possam encaminhar os seus materiais dentro das regras fixadas, né, para que a propaganda possa ser transmitida para o eleitorado de maneira correta, né, de acordo com as regras da legislação.
16: O Corregedor Regional Eleitoral, desembargador Saul Esteu, destaca a importância desses meios de comunicação para as eleições 2026.
18: Muito embora a campanha já esteja rolando nos meios sociais, na internet, é evidentemente que a rádio e a televisão ainda são as fontes mais fidedigna de informação ao eleitor. Para que tenha uma noção, em Santa Catarina, de 10 pessoas, 8 ainda ouçam os rádios e assistem televisão. Então, inevitavelmente, os meios de comunicações fazem um trabalho relevante à justiça eleitoral, como forma de orientar e esclarecer o eleitorado de suas necessidades. E hoje nós estamos tratando dos projetos de mídia das propagandas eleitorais.
16: Dando sequência ao projeto central das eleições da Caerte, a diretora comercial da entidade, Lisa Rocha, também acompanhou a reunião realizada no TRE de Santa Catarina. Ela traz os detalhes das definições que impactam as emissoras de rádio e televisão nas eleições 2026.
19: Chegamos ao final dessa etapa com conquistas muito importantes para as emissoras. Foram meses de trabalho da Caerte, ouvindo as dificuldades enfrentadas nas últimas eleições e buscando tornar essa operação mais simples e segura. Conseguimos a unificação do mapa de mídia, a padronização da nomenclatura dos materiais e, principalmente, horários bem definidos. Os mapas deverão ser entregues até as 14 horas e os materiais até as 16 horas do dia anterior. Também ficou estabelecido que materiais sem o respectivo mapa de mídia não será veiculado e que não haverá a regionalização das mídias. Ou seja, teremos um único material para todo o estado. São definições que fazem uma enorme diferença na operação diária das nossas emissoras. Conseguimos avançar muito. Encerramos essa etapa de construção das regras e partimos para a execução, com a Caerte acompanhando e dando suporte às nossas emissoras durante todo o período eleitoral. É a nossa central eleições, a Caerte.
16: De Florianópolis, para a Rede de Notícias, a Caerte, Vanessa Carini.
0: Obrigado, Vanessa. A seguir você confere. Joaçaba, Ervaldo Oeste e Luzerna antecipam feriado municipal para segunda-feira. Luzerna terá dia D de vacinação neste sábado. Vereador reapresenta projeto que regulamenta o uso de ciclomotores e bicicletas elétricas em Joaçaba.
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7: Agora são 12 horas e 14 minutos. A maioria dos deputados federais eleitos em 2022 tentará se reeleger este ano. Os detalhes com Milena Abreu.
8: Dos 513 deputados federais eleitos em 2022, 410 vão tentar a reeleição para a Câmara dos Deputados. O número representa 79,9% dos parlamentares que conquistaram uma vaga nas últimas eleições para o cargo. Para simplificar, dá para dizer que 8 de cada 10 deputados federais em exercício no país vão tentar renovar seus mandatos nas eleições de outubro. O partido que concentra o maior número de candidatos à reeleição é o PL, são 73 ao todo. Depois aparecem PT, com 53 deputados federais candidatos à reeleição, e o União Brasil, com 45. No recorte por estado, São Paulo lidera, com 52 deputados eleitos em 2022, que tentarão renovar o mandato em outubro. Minas Gerais, com 47 e Rio de Janeiro, com 38, aparecem na sequência. O Tocantins, por sua vez, é o estado com o menor número de deputados federais cadastrados para disputar a reeleição esse ano, com 3. Só um a menos que o Amapá e 2 a menos que Roraima e Rondônia, que tem 5 cada. Considerando o gênero e simplificando as estatísticas, dá para dizer que 8 em cada 10 deputados que tentarão a reeleição são homens. São homens, num total de 341. 69 são mulheres. Da Rádio 2, Milena Abreu.
7: Obrigado, Milena. O feriado municipal de emancipação político-administrativa de Joaçaba, celebrado oficialmente em 25 de agosto, será antecipado para a próxima segunda-feira, dia 24, conforme o decreto que estabelece o calendário oficial de feriados de 2026. Os municípios vizinhos de Herval do Oeste e Luzerna, que comemoram a data de forma unificada, também aderiram à antecipação. Com a medida, os moradores das três cidades terão um fim de semana prolongado. Neste ano, Joaçaba completa 109 anos de emancipação. Já Herval do Oeste completa 73 anos de fundação, comemorada em 30 de dezembro, enquanto Luzerna celebra seus 31 anos de autonomia político-administrativa, com data oficial em 29 de dezembro. Agora, meio-dia e 17. Crianças e adolescentes menores de 15 anos devem comparecer a uma unidade básica de saúde ou a qualquer ponto de vacinação em todo o país neste sábado para o dia D da campanha de multivacinação. O objetivo é atualizar a caderneta vacinal. Em Luzerna, a vacinação será no ESF Vila Alemanha, no centro, como explica a enfermeira Renata D'Alberto.
9: Sábado, dia 22. A Secretaria Municipal de Saúde de Luzerna estará realizando o dia D de campanha de multivacinação, das 8 horas da manhã até o meio-dia, aqui no SF Vila Alemanha. Aproveitem o momento para colocar em dia a sua caderneta de vacina. Saliento que existe, para os menores de 5 anos, uma dose de reforço da poliomielite contra a paralisia infantil, incluída recentemente no calendário de vacinação. Também temos casos de sarampo em São Paulo. O que a gente orienta a população é que procurem com a sua caderneta para ver se tem vacina contra o sarampo, e as demais vacinas todas estarão disponíveis também. Estaremos fazendo contato com algumas famílias referente a algumas doses em atraso, e a gente aguarda todos vocês no próximo sábado para organizarmos e estarmos imunizados contra várias doenças.
7: Em Erval do Oeste, o dia D de vacinação ocorrerá no dia 29 de agosto. E foi apresentado na Câmara de Vereadores de Joaçaba um novo projeto que visa regulamentar o uso de motonetas e bicicletas elétricas no município. O vereador Diego Bairros explica que o projeto foi reajustado depois de vetos do prefeito.
10: O vereador Ricardo Menezes, a vereadora Rita Vaz apresentaram o projeto. E durante a apresentação do projeto, o Legislativo analisou, entendemos que o projeto é adequado, é importante, e a partir disso nós votamos a favor do projeto. Acontece que, ao chegar ao Poder Executivo, a Prefeitura entendeu que havia ali algumas inconsistências constitucionais, ou seja, alguns impedimentos no meio do projeto que poderiam prejudicar a aplicação dessa lei. E aí o município fez o veto, ou seja, o município não deu sequência à lei aprovada pela Câmara. Volta para a Câmara, então, esse veto, né? Vota para que a Câmara dê a palavra final. E nós, né? Entendendo que nós precisamos de uma legislação, entendendo que a gente precisa chegar num consenso, tanto para apresentar uma legislação para a Polícia Militar poder ter como instrumento para estar fiscalizando, como também uma legislação que atendesse os interesses da Prefeitura e principalmente da Câmara de Vereadores, que foi, desde o princípio, a principal proponente. A partir disso, eu passei a sentar com diversos atores e construir, né, um consenso sobre o texto. Nós convencionamos, né, entre a maioria dos colegas aqui, que nós manteríamos o veto do prefeito, ou seja, a maioria dos colegas entenderam que, de fato, as inconsistências que tinha no projeto original, né, elas comprometiam a aplicação daquela lei, e nós mantivemos o veto por maioria. E já na sequência, no dia seguinte, com a assinatura de todos os colegas vereadores, eu reapresentei o projeto. Ou seja, o projeto foi agora, Adriana, reapresentado, justamente sanando as duas principais questões que a prefeitura entendia que eram questões inconstitucionais. Quais delas, Adriana? A primeira delas é a quilometragem, né? A velocidade máxima, né? No projeto original dizia-se que a velocidade máxima poderia ser até 60 km por hora. Sim, é possível desde que haja estudo prévio, o que não consta no projeto.
7: Diego explica que o projeto volta dentro das normativas estabelecidas em determinações federais.
10: Então, nós retornamos, né, à quilometragem de 40 e deixando a possibilidade para que ela seja aumentada para 60, desde que haja estudo técnico que comprove e que delibere sobre essa velocidade máxima. Então, esse ponto foi resolvido. Outro ponto resolvido, Adriana, no projeto é justamente a aplicação dos recursos decorrentes das multas que porventura serão aplicadas, né? No projeto primeiro que havia sido apresentado, dizia lá que os recursos advindos das multas que a polícia porventura venha aplicar prioritariamente deveriam ser aplicados nas questões relacionadas ao trânsito, sinalização, placas, enfim, tudo relacionado ao trânsito. Porém, a legislação, né, ela determina que não deve ser prioritariamente. deve ser exclusivamente, ou seja, todo recurso arrecadado decorrente de multas que sejam aplicadas, ele deve exclusivamente ser aplicado em questões relacionadas ao trânsito. Como eu falei antes e repito, né? Questões relacionadas a placas, sinalização em geral, educação no trânsito, enfim, pinturas de faixas. Então, isso também foi alterado no novo projeto apresentado. Então, Adriana, o projeto foi apresentado, assinatura de todos os colegas, aqui agradeço todos os colegas. O projeto está sendo reapresentado, temos a expectativa já nos próximos dias que a presidente o coloque para a leitura, que passe pelas comissões e que seja aprovado e aí sim sancionado pelo prefeito e ele passe a vigorar e a Polícia Militar tem aí em mãos um instrumento legal para cobrar do cidadão joaçabense que opta por esse meio de condução para que ele siga todas as regras constantes na legislação.
11: Vereador, o que se percebe hoje é que as pessoas que utilizam esse tipo de veículo de locomoção circulam tanto pela via como também pelo acostamento. Alguns fazem uso de capacete, outros não fazem. Então, esta regulamentação vem justamente para gerir esse tipo de assunto e para colocar normas, né?
10: É justamente, Adriana, é para colocar ordem, né? Nós entendemos que com a evolução das tecnologias, dos meios de transporte, as pessoas passam a buscar opções mais baratas, econômicas, tal qual são estes veículos elétricos, né? E é uma inovação importante, a gente precisa se adequar a ela. E a legislação vem justamente para isso, para regulamentar o uso. Você quer ter um veículo desses, né? Uma moto, uma bicicleta, enfim, elétrica, um patinete elétrico, enfim, você poderá, mas existirá sim uma legislação que vai normatizar o uso desses equipamentos.
7: Aconteceu na noite desta quinta-feira mais uma sessão ordinária na Câmara de Vereadores de Erval do Oeste. A reunião foi antecipada em decorrência do feriado municipal da próxima segunda-feira. Quem presidiu a sessão foi o vice-presidente Adilson Teixeira, que falou sobre os assuntos em pauta.
12: Estive presidindo a sessão da Câmara, né, na ausência do presidente Patrick, que resolvemos com os demais vereadores, né, antecipar, né, já que segunda-feira é feriado no dia dos municípios, né, então a gente resolveu adiantar essa sessão, uma sessão normal, uma sessão curta, mas não menos importante, né. O Dinei, foram votados aí três matérias importantes: um projeto de lei, né, um veto mandado pelo executivo e também uma proposta de emenda. A proposta de emenda, né, que revoga o parágrafo 3º, o artigo 27 da lei orgânica do nosso município, né, foi a votação unânime, né, aprovada por todos os vereadores, e também o veto, né, do prefeito, mandado pelo prefeito, sobre a equiparação das pessoas com fibromialgia, né, as pessoas com deficiência no âmbito do município também de Erval do Oeste, né, que também foi acompanhado aí por todos os vereadores, o veto total aí também, né, aprovado por unanimidade o veto prefeito, e também, né, o projeto de lei, né, mandado aí pela Secretaria de Educação, né, que institui o currículo de educação digital na rede municipal de ensino. Uma sessão bem tranquila, né, onde todos os vereadores tiveram o uso da palavra, e enfim, uma sessão muito produtiva, né, não menos importante que as outras.
7: A seguir você confere as informações do setor policial e ainda, Secretaria de Educação de Joaçaba vem preparando mais uma edição do desfile de 7 de setembro.
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7: E quem traz as informações do setor de segurança pública é o repórter Matheus Mitterer. Boa tarde, Matheus.
16: Boa tarde, Odinei. Boa tarde, ouvintes. Vamos então com as informações do setor de segurança pública. E uma casa mista foi totalmente destruída por um incêndio na noite desta quinta-feira na comunidade da linha União, no interior de Pinheiro Preto. A ocorrência foi atendida pelo Corpo de Bombeiros por volta das 21 horas. Quando as equipes chegaram ao endereço, a edificação já estava em fase final de desenvolvimento das chamas. Os bombeiros montaram uma linha de ataque para o combate direto aos focos remanescentes e o posterior serviço de rescaldo. No total, foram utilizados mais de 3 mil litros d'água. Segundo o proprietário, que relatou ter chegado ao local e encontrado o imóvel tomado pelo fogo, não havia moradores residindo na casa no momento do incidente. Felizmente, não teve registro de vítimas. Após a eliminação dos riscos e o rescaldo, o local foi isolado para a realização de uma perícia técnica e deixado sob responsabilidade dos proprietários. E Amanda Maria Souza de Oliveira, de 38 anos, foi condenada por estelionato e falsa identidade após se passar por adolescente para ser acolhida por uma família em Joinville. A farsa durou cerca de 14 meses, período em que ela teria sido tratada como filha e recebeu moradia, alimentação, medicamentos e diversos cuidados, até que a verdadeira história fosse descoberta. De acordo com os autos, Amanda inicialmente apresentou-se como adulta e depois passou a afirmar que era menor de idade. Com a identidade fictícia, aproximou-se das vítimas relatando situação de vulnerabilidade, como histórico de abusos, problemas de saúde e abandono familiar para comover o núcleo familiar. A materialidade e a autoria dos crimes foram comprovadas por meio de documentos da investigação, laudo pericial em celular apreendido, depoimentos de testemunhas e pela confissão da ré sobre o uso do nome e de idade falsos. A sentença destacou que ela sustentou a mentira com comportamentos típicos de uma adolescente e justificativas para afastar as suspeitas. O juízo apontou que a fraude garantiu vantagem patrimonial indevida com o custeio integral da subsistência da ré ao longo de mais de um ano. A decisão também pesou a gravidade da repercussão social e do impacto emocional gerado pelo rompimento do forte vínculo construído com a família. Ao final, Amanda Maria Souza de Oliveira foi condenada a 1 ano, 6 meses e 10 dias de reclusão por estelionato e a 4 meses e 18 dias de detenção por falsa identidade em regime inicial semiaberto. A justiça manteve a prisão preventiva da ré, que não terá direito de recorrer em liberdade. e 23 pessoas ficaram feridas no início da manhã de hoje após um ônibus que transportava funcionários para um frigorífico colidir contra dois caminhões estacionados na rua Maranhão, em Xanxerê. O acidente mobilizou as equipes do Corpo de Bombeiros e do SAMU por volta das 6h25. De acordo com as informações, o coletivo bateu na traseira do primeiro caminhão, que com a força do impacto foi projetado contra um segundo veículo de carga estacionado logo à frente. As vítimas receberam atendimento médico e um posto de triagem montado no local. 21 pessoas apresentavam escoriações e contusões leves, sendo retiradas de forma ordenada pelo para-brisa dianteiro do coletivo, com auxílio de uma escada de salvamento. Já dois passageiros sofreram ferimentos mais sérios. Um apresentava suspeita de fratura no braço e uma mulher com suspeita de fraturas e complicações clínicas precisou ser imobilizada em maca rígida ainda dentro do coletivo e foi extraída com segurança pela janela de emergência lateral. O transporte dos feridos para o hospital foi dividido entre a ambulância dos bombeiros, que conduziram as vítimas leves, e a unidade de suporte avançado do SAMU, que encaminhou a paciente mais grave. Após a evacuação completa de todos os ocupantes, os bombeiros realizaram a limpeza da pista e a sinalização do trecho. E um homem de 48 anos foi preso preventivamente pela Polícia Civil no início da noite de ontem, investigado pelos crimes de ameaça, perseguição e descumprimento da medida protetiva contra a ex-esposa de 41 anos. O mandado foi cumprido no município de Jaguaruna, no sul do estado, em uma ação conjunta entre as delegacias de Erval do Oeste e Jaguaruna. Segundo a investigação conduzida pela delegacia de Erval do Oeste, o homem não aceitou o fim do relacionamento e passou a ameaçar e monitorar a rotina da vítima de forma insistente. As abordagens ocorriam de forma diária por meio de ligações e mensagens em horários diversos, inclusive durante a madrugada. Mesmo após a concessão de medidas protetivas de urgência pela justiça, o investigado continuou com as intimidações. A gravidade da situação aumentou quando ele conseguiu localizar o novo paradeiro da ex-companheira, mesmo após mudança dela do município para tentar proteção. Diante da reiteração dos crimes, a autoridade policial representou pela prisão que foi decretada pelo Poder Judiciário. O mandado foi cumprido por volta das 18 horas pela equipe de investigação de Jaguaruna. Após os procedimentos de praxe, o preso foi encaminhado ao presídio regional de Tubarão, onde agora vai permanecer à disposição da justiça. E a farmácia São Vicente, que fica em frente à unidade pronto atendimento, a UPA de Erval do Oeste, foi assaltada na manhã desta sexta-feira por volta das 8h10. Segundo as informações repassadas, um homem vestido com moletom e capuz anunciou o assalto, mostrando uma possível arma de fogo na cintura, e exigiu o dinheiro do caixa. As atendentes não informaram onde ficava o caixa do estabelecimento e o meliante acabou levando um moedário com cerca de R$100. Depois de cometer o assalto, o mesmo foi em direção ao bairro Nossa Senhora Aparecida. A Polícia Militar realizou buscas na redondeza. O estabelecimento conta com sistema de vídeo monitoramento e as imagens agora serão encaminhadas para a Polícia Civil. Então, para essas informações do setor policial de hoje, qualquer outro destaque logo mais durante nossa programação. Com informações para o setor policial, da sala de redação, o repórter Matheus Mitterer.
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7: Agora são 12 horas com mais 37 minutos. A Secretaria de Educação de Joaçaba vem preparando mais uma edição do tradicional desfile de 7 de setembro. A secretária Rosane Kunin explica que diversas entidades participarão.
18: Então, estamos com quase tudo bem encaminhado, né? Como eu tenho dito, pela experiência, pela organização que já temos feito ao longo dos anos. Está chegando aí a Semana da Pátria. Primeiramente, quero agradecer a todas as instituições e entidades que já se inscreveram, né? Nesse último dia 10, já publicamos as entidades que estão aptas pelo regulamento a participarem. Esse ano tivemos aproximadamente 44 instituições inscritas, então mantivemos a média, com uma ou duas baixas, porque por se tratar neste ano de 2026 de um feriadão, algumas instituições estavam com dificuldades de terem componentes aí participando. Mas a adesão foi muito boa, muito positiva, né? Como sempre, a gente trabalha junto com todo o time da educação, com a Secretaria de Comunicação, com o nosso executivo, para promover, né, uma semana que, de fato, a gente fortaleça esse orgulho, o senso de pertencimento, esse, o patriotismo enquanto cidadãos brasileiros. Então, nós temos uma programação que começa dia 1º de setembro a 6 de setembro, mantendo tradicionalmente os horários das 8h15 da manhã em frente à Prefeitura Municipal para fazermos o hasteamento da bandeira com o hino nacional. Já está tudo articulado também com o TG, com o nosso tiro de guerra, com a participação dos atiradores, das escolas, e a gente quer aqui aproveitar para convidar a comunidade, né, o cidadão, para vir também participar. Então, do dia 1º ao dia 6, nós iniciamos às 8h15 com o hasteamento da bandeira, acendimento da pira, e às 17 horas o arreamento da bandeira. Este será o protocolo para a Semana da Pátria, para além de, claro, estarmos nas escolas também. As escolas já vêm promovendo esse ato, né, cívico, mas a gente fortalece, intensifica mais com a presença, inclusive, do TG. Já temos uma agenda para estar nas nossas unidades. E no dia 7, tradicionalmente, vamos manter os horários dos anos anteriores. 8 da manhã nós iniciamos com a recepção, principalmente das autoridades, né? Temos todo o mapa já definido da ordem do desfile, né? E também do posicionamento, né, na avenida das instituições inscritas. E às 8h15 nós fazemos também o hasteamento da bandeira com o hino nacional, acendimento da pira. E às 8h30 nós damos início ao desfile, né? Que tem cumprido o seu papel na ordem, no tempo, né, que é definido para cada instituição, prevendo aí que até umas 10h30 da manhã a gente esteja com o desfile concluído no dia 7 de setembro.
7: Rosane explica que a ordem dos desfiles se dá também pelo desfile dos municípios de Herval do Oeste e Luzerna.
18: A gente tem organizado de uma forma, principalmente Herval do Oeste, onde, por exemplo, o TG, né, o tiro de guerra, faz abertura em Joaçaba e depois se desloca com o nosso apoio aqui de Joaçaba para participar do desfile em Herval do Oeste, e o batalhão, né, que está lotado, que está sediado em Herval do Oeste, faz a abertura lá e depois vem para cá. Então, esta ordem obedece também, respeitando e oportunizando que essas forças de segurança que atendem, né, os nossos três municípios aqui, possam se organizar de uma forma que possam participar dos três municípios do desfile. Então, a gente organiza esta ordem. Também priorizamos, claro, as crianças, né, o Centro de Educação Infantil, os idosos, a APAE, estes que dão, de fato, abertura ao desfile. Até porque, na organização do desfile, nós temos que observar que alguns integrantes, principalmente dos nossos alunos e profissionais das nossas escolas do município, eles fazem parte de outras instituições, as associações esportivas, por exemplo. Então, a gente é muito flexível, né, em ajustar a ordem do desfile, respeitando as necessidades das instituições, que inclusive nos sinalizam se fazem alguma apresentação ou não na frente do palco. Nós temos a sonorização, que é todo um combinado para alguma, né, alguma música específica que precise, a parte de sonorização. Então, isso está tudo já planejado, organizado, com ambulância postos, com socorristas, com banheiros químicos, para oportunizar toda a infraestrutura. Então, o que nos resta, né, é convidar a população para que venha. A gente, a cada ano, vem ampliando, vem observando a participação da comunidade, justamente porque é um evento seguro, é para a família, é um momento bacana que as instituições que participam trazem projetos, trazem as comemorações, celebram junto conosco, inclusive, o trabalho que é desenvolvido no campo educacional de todo o nosso município.
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7: Chegamos ao final de mais uma edição do Jornal do Meio Dia. Na apresentação de Odinei Gonçalves, redação e edição de Matheus Mitterer, reportagens Elis Costa, Odinei Gonçalves e Matheus Mitterer, central técnica Fabiano Machado, produção central líder de jornalismo e a direção geral de Mauro Roberto Valmórbida. A você, uma ótima tarde e até segunda-feira.
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1: Olá, boa tarde. Sexta-feira, 21 de agosto de 2026, está no ar o Esporte Líder. Apresentação de Matheus Mitterer, central técnica do Fabiano Machado, redação e edição. Odinei Gonçalves e a direção geral é do Mauro Roberto Von Mórbida. Copa Libertadores da América. Corinthians supera expulsão e está nas quartas de final. Sul-Americana. Classificação do Vasco foi com goleada no Paraguai. Brasileirão tem mais uma rodada neste final de semana. Supercopa e Copinha Comissão de Clubes começam neste final de semana. Basquete Joaçaba. Estreia no estadual. E ainda, lançado o Desafio Internacional de Futsal Joaçaba, 109 anos. Essas e outras informações agora no seu Esporte Líder.
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1: Começamos o Esporte Líder de hoje falando da Copa Libertadores. Corinthians superou a expulsão e está nas quartas de final. Os detalhes com a Daniela Esperon.
2: O Corinthians é mais um brasileiro classificado às quartas de final da Copa Libertadores da América. O Timão recebeu o Rosário Central da Argentina na Neoquímica Arena. Ficou com um jogador a menos aos 12 minutos do segundo tempo, quando Ranieri foi expulso. E mesmo em desvantagem numérica e sendo bastante pressionado, juntou forças e venceu por 1 a 0 com gol de Breno Bidon, aproveitando uma cobrança de falta de Memphis Depay. Bidon falou sobre a alegria de fazer o gol da classificação.
3: O grupo trabalhou para acontecer, então acho que, claro, né, ficou muito feliz com o gol, mas mais feliz ainda com a classificação. A gente estava com a menos, mas a gente se uniu, a gente sabe o que é viver o Corinthians e não foi diferente, a gente lutou até o final e graças a Deus eu consegui fazer o gol.
2: Agora o Corinthians tem outro argentino no caminho, vai enfrentar o Estudiantes de La Plata em busca de uma vaga na semifinal da Libertadores. Por ter a melhor campanha, o Timão vai decidir o mata-mata em casa, ao lado da sua torcida. A Conmebol ainda não divulgou as datas, mas os duelos serão disputados nos dias 8, 9 ou 10 de setembro, as partidas de ida, e 15, 16 ou 17 de setembro, os duelos de volta. Já o Mirassol deu adeus à Copa Libertadores da América, até conseguiu um empate em 0-0 com a LDU em Quito, mas nos pênaltis foi derrotado por 5-4. A LDU, portanto, vai enfrentar o Palmeiras na próxima fase. Os outros brasileiros, o Fluminense encara a Platense da Argentina, o Flamengo vai esperar o vencedor de Independiente Del Valle e Tolima, que jogam na próxima semana. E o Corinthians enfrenta o Estudiantes de La Plata.
1: Copa Sul-Americana, classificação do Vasco foi com goleada no Paraguai.
2: O Vasco está classificado.

0: na semana que vem. O técnico do Vasco, Pedro Emanuel, falou sobre essa classificação e a mudança de postura do time que vinha com uma sequência sem vitórias.
1: Eu acho que tivemos mais oportunidades no geral, com trabalho, e digo-vos já, nem ontem pensava que éramos a melhor equipa do mundo, nem hoje penso que somos a pior. Sabemos qual é o nosso caminho, sabemos que temos estes percalços duros, são muitos duros, não vou mentir. Estou com o sentimento que saiu daqui do estádio toda a nossa torcida, que acho que fizemos o suficiente, mas no final é demasiado penalizador este resultado. Mas é a realidade e temos que seguir em frente em relação a isso.
0: Se deu tudo certo para o Vasco, mesmo a gente não pode dizer do Botafogo, que ficou pelo caminho, mesmo vencendo no Rio de Janeiro, o Cienciano do Peru, pelo placar de 1 a 0. Essa vitória não foi suficiente para garantir a classificação da equipe brasileira, já que foi goleado na altitude de Cusco por 6 a 1. Portanto, precisava vencer por pelo menos 5 gols de diferença para poder avançar. Em uma situação mais tranquila, o Santos conseguiu a vaga nas quartas de final e foi diante do Macará com 0 a 0. Mas como venceu na Vila Belmiro, poupou o time e conseguiu essa classificação. O próximo adversário agora será um duelo brasileiro, o Atlético Mineiro, na próxima fase. Agência Rádio Web com informações da Copa Sul-Americana, Daniele Esperon.
2: Obrigado, Daniele. E o Campeonato Brasileiro da Série A tem mais uma rodada neste final de semana. Os detalhes com Humberto Ferretti.
3: Três jogos abrem neste sábado a rodada 24 do Brasileirão. Destaque para o duelo das 8h30 da noite no horário de Brasília, entre Cruzeiro e Flamengo. Será um reencontro de dois gigantes que se enfrentaram no meio de semana pela Libertadores, com a possibilidade de o rubro-negro assumir a liderança. Basta uma vitória simples para o Flamengo ultrapassar o Palmeiras. Mais cedo, às 4, tem Fluminense e Remo, e às 6h30 se enfrentam Inter e Atlético Mineiro. No domingo serão mais 6 jogos. 4 da tarde tem o clássico Vitória e Bahia. O Grêmio, que luta para não cair, visita o Red Bull Bragantino e tem ainda o atual líder, o Palmeiras, pressionado em casa contra o Vasco. O fim de semana de Brasileirão segue às 6h30, com Santos e Mirassol, confronto direto contra a degola, Chapecoense e São Paulo, e depois às 7h30, com Coritiba e Corinthians. Já o duelo que fecha a rodada será a segunda, 8 da noite, entre Botafogo e Atlético Paranaense.
2: Obrigado, Humberto. E começa neste final de semana mais uma edição da Supercopa e Copinha Comissão de Clubes. Jorge Lunardelli dá mais detalhes.
4: Atenção, torcedores e apaixonados pelo futebol. Vem aí a 22ª Supercopa e a 18ª Copinha Comissão de Clubes. A bola começa a rolar no dia 23 de agosto, em uma competição que promete muita emoção. A Supercopa chega com um marco histórico. Pela primeira vez, 15 equipes, elevando ainda mais o excelente nível técnico da competição. E a 18ª Copinha tem uma missão muito especial: dar espaço aos jovens de até 17 anos, revelando talentos e proporcionando experiências, competição e novas oportunidades. O chaveamento ficou o seguinte: na chave A tem o Hackman FME Capinzal, Grêmio Lírio CME Azortea, CME Abdon Batista, CME Erval Velho e Coca Futsal Catanduvas. Na chave B tem o Esporte Clube Beija-Flor, Germânicos DME 13 Tílias, Frei Bruno, Ser Estrela e CME Lacerdópolis. Já na chave C tem o Esporte Clube São Paulo de Itororó DME Erval do Oeste, M63 Esportes DME Erval do Oeste, SM Desporto de Jaborá, Vasco P Esportes e CME Catanduvas. No dia 23 de agosto, a primeira rodada começa às 14 horas pela Copinha e às 16 horas pela Supercopa. No Barro Preto, tem Hackman FME Capinzal contra CME Abdon Batista. Na linha Boa Esperança, tem o Coca Futsal versus Grêmio Lírio CME Azortea. Em Treze Tílias, tem o Germânicos contra o CME Lacerdópolis. Em Lacerdópolis, tem Esporte Clube Beija-Flor contra o Ser Estrela. E na linha Itororó tem o Esporte Clube São Paulo de Itororó versus M63 Esportes. E em Jaborá tem o SM Desporto Jaborá contra o CME

0: Catanduvas. Vá ao estádio e torça pela sua equipe. Um grande abraço e excelente final de semana para todos.
1: Obrigado, Jorge. E o basquete Joaçaba inicia hoje sua caminhada rumo ao tão sonhado título do Campeonato Catarinense. O presidente da equipe, também atleta Nandão, destaca.
2: Olá, ouvinte. Hoje é dia de jogo, hoje é dia de estreia do basquete Joaçaba no Campeonato Catarinense de Basquete 2026. Os nossos gigantes enfrentam a equipe de Videira às 8h30 da noite, 20h30 no ginásio do Campus 2, o Noesc. Depois de alguns meses sem a emoção de um jogão de basquete aqui em Joaçaba, voltamos para a quadra e gostaríamos muito de contar com o apoio da nossa torcida nas arquibancadas. O jogo será na Casa dos Gigantes, às 8h30 da noite, com entrada franca. E também terá transmissão ao vivo dessa partida pelo YouTube da Federação Catarinense de Basquete. É o início da nossa caminhada no Campeonato Catarinense e, mais uma vez, vamos com tudo buscando esse título inédito. Para isso, a gente precisa do seu apoio. Todas as informações você encontra também no Instagram do @basquetejoaçaba e sempre aqui no Boletim Esportivo da Rádio. Esperamos você no ginásio hoje à noite, às 8h30. Um grande abraço e até logo.
1: Obrigado, Nandão.
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1: O Joaçaba Futsal promoveu na noite desta quinta-feira no auditório Afonso Dreschnau, no ESC Joaçaba, o lançamento oficial do Desafio Internacional Joaçaba 109 anos. O evento reuniu autoridades, patrocinadores, apoiadores, representantes de entidades e associações esportivas, membros da diretoria, torcedores, além de atletas e profissionais da equipe adulta e também das categorias de base. O presidente do Joaçaba Futsal, Maicon Bortoluz, enfatizou que a realização do torneio é resultado de um trabalho coletivo.
5: A gente tem trabalhado bastante nos últimos meses, vocês têm acompanhado aí toda a nossa ansiedade para realizar esse evento. E hoje é um dia que a gente tem muito que comemorar, porque é o lançamento oficial, já está tudo organizado, as equipes confirmadas, competição definida, datas definidas, confrontos definidos. Então, agora é uma contagem regressiva que vai nos gerar muita ansiedade para chegar esse final de semana e a gente tem um evento maravilhoso.
1: Maicon, falando da organização em si, arbitragem, toda uma logística que está sendo montada por parte de vocês, Joaçaba.
5: Sim, quando a gente fala de evento internacional, você tem uma série de protocolos para seguir. Então, além da questão técnica das equipes de alta qualidade, nós temos que manter isso também ao nível da arbitragem, senão com certeza árbitros FIFA. E aí, claro, você tem todo o apoio da federação, vamos ter transmissão aí por duas grandes redes aí, e vai fazer com que a gente fique, de certa forma, sobre olhares do Brasil todo, do mundo do futsal como um todo. Então, por isso, da nossa cautela, preocupação, para a gente fazer, sim, um evento fantástico dentro e fora da quadra.
1: Com relação a ingressos, programação, como é que está?
5: Lançaremos eles a partir de terça-feira, dia 25. Serão vários lotes, alguns lotes promocionais, justamente para a gente trazer o torcedor, dar acesso a todos e fazer com que a gente tenha, assim, esse grande apelo, resgatar esse apelo que o Joaçaba perdeu nos últimos anos e fazendo com que o torcedor venha e prestigie esse grande evento aí maravilhoso que a gente está fazendo a nível de Joaçaba Futsal.
1: Haverá combos de ingresso?
5: Sim, a gente vai dar a oportunidade de você poder adquirir por dia ou por dois dias, tendo um desconto antecipado. Então, quem não quiser assistir os dois dias, assiste um. Quem quiser comprar os dois, já compra antecipadamente ali e saberemos que o público vai sim buscar e nós vamos ter sim um grande apelo.
1: Transmissão pela Jovem Pan e pela Liga Nacional.
5: Isso, a Jovem Pan aí, parceira nossa já de longa data. E a Liga Nacional que vai retransmitir também, então vai ampliar a visibilidade de quem está investindo e também na cidade como um todo. Porque queira ou não queira, Joaçaba Futsal leva o nome da cidade, aniversário da cidade, e nós aí estamos fazendo tudo para fazer com que a marca Joaçaba apareça cada vez mais.
1: Já o diretor de Políticas e Projetos Esportivos da FESPORTE, Jorge Davi Augustinho da Silva, fala da importância do evento para o estado e também para toda a região.
6: Primeiramente, quero agradecer e parabenizar toda a equipe do Joaçaba Futsal, né? Incansavelmente, desde o ano passado, esse projeto Pierre foi lançado em 2025, que o nosso governador e todo o governo lançou aí com 75 milhões por ano para o esporte catarinense, esporte esse que digo não só de rendimento, não só de grandes eventos, mas educacional, para desporto e participação. Então, pegando toda a cadeia esportiva catarinense, nós já relançamos, né, o 26-27, já está em atividade também. Então, só tem que parabenizar e já estamos colhendo os frutos, né? Haja vista uma competição de um nível, né, vindo equipes internacionais, equipes do grande centro do nosso Brasil. E aqui em Joaçaba, então, vai além da troca esportiva dentro das quadras, quem ganha é a região, ganha de forma econômica, ganha, enfim, de várias formas. Estão vendo as categorias de base aqui da equipe do Joaçaba. Isso que nos enriquece, e eles tendo referência, né? E eu tenho certeza que com grandes referências no esporte, as crianças estão no caminho do bem.
1: De volta à equipe joaçabense, o Ala Dimas fala do seu retorno para casa.
7: Estou muito, muito feliz dessa volta, desse retorno. Vamos dizer que as pessoas, os comentários, a repercussão foi muito boa, muito positiva. E Joaçaba, é minha casa. Então, sou muito feliz de retornar e dar continuidade agora nesses 6 meses aí para alcançar os objetivos.
1: A partir disso também, né, a expectativa por esse desafio internacional do futsal. Você que já tem uma bagagem com seleção brasileira, com equipes da Europa, agora com o Joaçaba nesse desafio.
7: Acho que é um torneio, vamos dizer assim, com 4 equipes bem qualificadas. Vai ser um grande torneio. Vamos dizer assim, é um grande evento para o pessoal retornar ao ginásio, vir prestigiar, que vai ser vamos dizer, grandes jogos. Voltar aquele Joaçaba que encher o ginásio, né? Eu acho que é um evento muito grande, o Joaçaba estava precisando disso. E a gente espera dar o máximo, né? Estamos treinando, um dos objetivos grandes é esse torneio, se preparar bem. Sabemos das equipes que vamos enfrentar. Mas se Deus quiser, vamos fazer uma grande competição aí, um grande torneio.
1: Dimas, voltando a Joaçaba agora também, né? Série Prata, Campeonato Catarinense, objetivo de voltar para a divisão principal, também a Liga Nacional.
7: Vamos dizer, eu estou num período de adaptação, né? Depois de muito tempo fora, mas isso a gente vamos dando um jeitinho, com experiência, um jeito aqui, um jeito ali, mas já estamos buscando se entrosar com a garotada aqui, tentando passar um pouco da experiência para a garotada. Como posso ajudar eles estão me ajudando muito. É um grupo, um grande grupo, espetacular, vamos dizer, de grandes jogadores que gostam de trabalhar, gostam de fazer a coisa funcionar. E eu espero que possa ajudar muito eles, como eles possam me ajudar muito. E esse é o nosso objetivo. Vamos acreditar, trabalhar para isso e buscar os dois acessos.
1: A competição terá ampla cobertura da Rádio Líder e também será transmitida no canal do YouTube da Jovem Pan Joaçaba. Então, para essas informações do Esporte Líder de hoje, fiquem agora com o programa Show da Tarde com ele, Carlos Ferrari. O esporte volta na próxima terça-feira. A todos uma ótima tarde, ótimo final de semana, bom feriado e até lá!
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8: 13:05.
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10: Maravilha, boa tarde para você que está se ligando na programação da Rádio Líder FM. Você que já está ligado há muito tempo, né? Liga o rádio cedinho, permanece curtindo a Líder e continua com a gente a partir de agora até as 16h, porque está no ar o Show da Tarde da Líder nos 107.5 dessa emissora que te abraça com amor, com carinho e com respeito que você merece. Olha, gente, sextou, né? Sexta-feira, final de semana, 21 de agosto. Estamos no dia de número 233 de 2026. Inverno brasileiro, fase da lua quarto crescente. Hoje lembramos o Dia Nacional da Habitação. Dia Internacional de Lembrança e Tributo às Vítimas do Terrorismo. Marca também o início da Semana Nacional da Pessoa com Deficiência Intelectual e Múltipla. 14 graus de temperatura, clima ótimo para você que está de bem com a vida. Baixou bem a temperatura comparando com ontem, né? Tínhamos aqui, ó, 24 graus. Baixou 10 graus de ontem para hoje, né? Daqui a pouco eu vou trazer para você a tendência do clima, do tempo pro nosso final de semana e início da próxima semana também. Tá no ar, gente, o Show da Tarde. 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Na Central Técnica, meu querido amigo, colega de trabalho, Fabiano Machado, é o popular FM. Fabiano Machado tá comigo até as 16h e ele segue, né? Segue depois também. Boa tarde, Fabiano, bom trabalho. 984377826, liberado pelo Fabiano, por mim, para que você possa interagir com a gente e hoje concorrer, como tradicionalmente nós sorteamos, o kit churrasco Passarela, contendo carne, carvão, pão de alho e linguiçinha. É um combo mais gostoso e mais nutritivo para você ter no seu final de semana. Agradecer ao Márcio, que é o coordenador do açougue lá do Passarela, e em seu nome a todos os colegas, né? 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A você e toda a sua equipe do Açougue Passarela. 14 graus, tá começando, o Show da Tarde tá no ar, meu povo!
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10: Vamos lá para nossa reflexão desse começo de programa. Pega aí para ver se cola, ó. Que nossa coragem seja maior que os nossos medos e que a nossa força seja tão grande quanto a nossa fé. Tenha uma excelente tarde para você.
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10: Uma hora de música do passado é o Líder Retrô que tá entrando no ar pela Líder FM. E o nosso primeiro convidado é Alphaville, ano de 1984. Essa o chefinho também dançava. Big Japan, a primeirinha do Líder Retrô. 1:08.

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6: É o nosso último encontro da semana do Show da Tarde, porque amanhã eu vou estar ao vivo também com você. É na Manhã Líder, amanhã das 7h45 até o meio-dia, levando também música, entretenimento, prestação de serviço e, é claro, brindes também na manhã de sábado. Ah, amanhã eu te encontro também aqui, né? Amanhã pelo 107.5 da Líder FM. E hoje nós vamos até às 16 horas para Clube Ervalense. Olha, gente, amanhã em 14 horas, amanhã sábado, tem o toque musical e tem também no domingo às 19 horas a animação da banda DNA e grupo Candeeiro fazendo aquela festa musical contigo. 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E aí, como é que você tá? Tá tudo bem? Hã? Como é que tá a sua sexta-feira? Você que tá em casa, você que tá curtindo a gente aí no seu local de trabalho, você que tá rodando aí pelas ruas da cidade, você que também nos dá a honra da sua audiência, da sua sintonia pelas estradas da nossa região. Que Deus abençoe você. Boa viagem. Sempre na companhia da Rádio Líder FM, né? Obrigado, gente, pela preferência. 107.5, fazendo parte dos seus melhores momentos. Vamos voltar ao ano de 1999. São 27 anos quando essa música, há 27 anos, essa música era lançada pelo cantor Peninha. E você ouve aqui, tocou demais no rádio. Matemática, 1:17.

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7: 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É, no Passarela é tudo de bom para você. 1:26, aos amigos que sintonizam a gente também nas empresas, temos muita gente na atividade, né? Independentemente de qual seja a sua profissão, qual seja a sua atividade laboral, quero que você se sinta muito bem nesta sexta, viu? Que seja uma sexta-feira proveitosa, produtiva e repleta de energia positiva. Vamos lá, gente. Sempre erguendo a cabeça, hein? Erguendo a cabeça, olhando aí pro céu, emitindo as vibrações positivas para que o universo possa te devolver na mesma intensidade. Vamos destacar destacar aqui e resgatar uma música que foi tema de filme. Foi tema do filme Ghost, do Outro Lado da Vida. Lembra dessa música? Righteous Brothers, 1965, a original dessa música. E ela entrou, né, na trilha sonora do filme Ghost. Unchained Melody, 1:26.

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4: 1h34, fica ligado aqui na programação mais gostosa do seu rádio, é a Líder FM, o show da tarde. Quer concorrer aos ingressos do Ervalense? 5 convites eu tenho para sorteio. Hoje é só se inscrever, viu? Só que você tem que se identificar, olha, Ferrari, eu sou fulano de tal e quero concorrer aos ingressos do Ervalense. Da outra parte também, né? Em contrapartida também, se você quiser concorrer ao kit churrasco passarela, tem que identificar o brinde que você quer concorrer, tá bom? Quero concorrer ao kit churrasco passarela, valeu? Sorteio é hoje no finalzinho do programa. Amanhã nós estaremos também ao vivo na Manhã Líder com você, manhã sabadão, a partir das 7h45 da matina até o meio-dia, e teremos para sorteio 2 vale-compras de R$ 100 cada um do passarela. É, comemorativo e alusivo aí ao aniversário da Rádio Líder FM, 48 anos, ok? Amanhã cedo nós estaremos juntos também aqui na programação e ao vivo. Em compensação, na segunda-feira a programação será gravada devido ao feriado de aniversário dos nossos 3 municípios. Joaçaba comemorando 109 anos, Erval 73 e o município de Luzerna comemorando 31 anos de emancipação político e administrativa, né? Então, os 3 municípios estarão comemorando seus aniversários e nós estaremos aqui com uma programação gravada na próxima segunda-feira. 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Seguimos com a programação, tocando o melhor da música pra você. Essa aqui é do ano de 1987, Engenheiros do Havaí, também marcam presença no nosso Líder Retrô com Infinita Highway.

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7: Tá ligado na programação da Superlíder? Tá aqui com a gente nos 107.5, show da tarde, nesse dia 21 de agosto, sexta-feira. Sextou, meu povo, fase da lua, quarto crescente, hein? Inverno brasileiro, temperatura de 14 graus agora na cidade de Ervaldo Oeste. 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Vamos agora fazer uma viagem ao ano de 1995 e resgatar a Alexia. Não é aquela lá, né, que você fala, Alexia? É a Alexia, tá? Essa aqui é a Alexia. E W, Me and You. 1h47 é som pesado, é pedrada na sua tarde de sexta-feira.

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5: Vamos lá, rapaziada. Até as duas, você sabe, né? Nós temos um encontro marcado. Eu, você e o melhor da música do passado aqui no Show da Tarde. Líder Retrô, sexta-feira, 21 de agosto. Grande sextou pra todo mundo aí. 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Faça seguro, depois diga que o Ferrari não avisou, né? 1h55, vamos trazer a ultiminha, saideira de hoje, desta sexta-feira, rola com o som de Felipe Dillon, ano de 2003, Musa do Verão. Daqui a pouco tem a nossa playlist do ouvinte.

0: Um minutinho faltando para as duas, tá aí, ó, músicas que marcaram época, marcaram a trajetória de muita gente. Felipe Dilon, ano de 2003, Musa do Verão. Encerrando, né? Hoje a parte aí das músicas do passado do quadro Líder Retrô, que volta na próxima terça-feira ao vivo. Terça-feira, porque segunda-feira é feriado aqui em Joaçaba, Erval e Luzerna, e teremos uma programação alternativa, uma programação gravada na segunda-feira nesse espaço. Show da Tarde volta já já com a nossa playlist do ouvinte, atendendo a sua interação pelo 984377826. Já temos várias músicas aqui, várias pessoas que interagiram conosco, participaram, deixaram suas impressões, mas ainda cabe você, porque o Show da Tarde é que nem coração de mamãe, né? Sempre cabe mais um. Já já a gente tá de volta, eu e o FM, eu e o Fabiano Machado.
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3: Olá, sextou. Vamos de previsão do tempo com a meteorologista da Caerte, Daniele Lima.
4: Boa tarde. Nessa sexta-feira o tempo segue firme com predomínio de sol. O vento perde intensidade no interior e sopra de sul com rajadas no litoral, que diminui na noite de sábado. No fim de semana, o sol continua predominando. No litoral, a nebulosidade aumenta no início e no fim dos dias, com chance de chuva fraca isolada no litoral norte. As temperaturas mínimas ficam abaixo de 15 graus, com chance de geada, principalmente domingo no Grande Oeste e Planalto Sul, quando as mínimas ficam abaixo de zero na Serra e entre 0 e 8 graus no restante do interior. E as máximas não passam dos 18 graus no sábado. No domingo, chegam perto dos 20 graus no Norte e Oeste e entre 10 e 16 nas demais regiões. Tenha um ótimo fim de semana!
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0: Isso aí, gente boa, tamo de volta, Show da Tarde, retomamos aqui a programação musical até as 4 horas e a partir de agora é você quem manda na programação, né? Através do seu pedido musical pelo 984377826, você indica, nós organizamos aqui na fila tocamos a música que você gosta. 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Eu lembro que além dos pedidos, né, nós temos aqui a nossa playlist do ouvinte, temos também já programados aqui as três músicas de hoje do Melhor de Três, do Supervisa Supermercados. Já já nós vamos mostrar um pedacinho de cada uma delas para você escolher qual delas que nós vamos tocar hoje, né? Temos também o Dose Dupla que já foi programado aqui pela amiga Clair, ela pediu duas da dupla do Duque Dalvan, já tá na ponta da agulha aqui, minha amiga. Temos também o palpite do ouvinte, vamos, a gente vai conferir o resultado de ontem, sorteio de ontem do concurso 3047, já vamos emendar o concurso 3048 que vai correr no domingo. Domingo tem mais Mega Sena e a gente vai concorrer com a sua ajuda, com seu auxílio, com a escolha dos números também, com dois cartões que vamos promover aqui, né? Duas apostas. Daqui a pouquinho tudo isso e muito mais na programação vespertina desta tarde de sexta-feira, dia 21 de agosto. Quem é que tá na linha para falar comigo? A Sandrinha? Seja bem-vinda, amiga.
10: Boa tarde, Carlos Ferrari. Aqui é a Sandra, da Rua Santa Catarina. Gostaria de participar do sorteio. Coloco o meu filho Júlio César, o Marco Antônio e a Vitória também. Aí coloca a Rochelle também, que hoje estou aqui no José Rupi, na casa dela, para fazer uma faxina para ela. Gostaria de pedir uma música.
0: Pede.
10: Pode ser qualquer uma do Christian e Ralph.
0: Beleza, Sandra. Já já toca a tua música, viu? Um abraço para toda a família. Nossa amiga Roseli Machado da Silveira, Vila Remor, tá ouvindo. O amigo Júnior Pimentel, também a dona Idalina Pimentel, lá do bairro São Jorge. A nossa amiga Miriam pediu música do Rick Renner, oferecendo pro esposo Ademir Bogoni, colocando ambos no sorteio do Ervalense dos ingressos. Nossa amiga Marlene também tirou um tempinho para mandar um recado pra gente, Marlene.
11: Boa tarde, Rádio Líder, tudo bem?
0: Tudo bem, Marlene.
11: Gostaria de participar do sorteio. Eu estou indo lá no hospital, não é tudo de dor na minha perna, mas vamos fazer um raio-x e um abraço e tudo de bom.
0: Melhoras. Obrigado. Melhoras, amiguinha, melhoras. 2:06. Ô, Sandra, você pediu qualquer uma? E a gente toca uma das melhores músicas aí do Christian Ralph para abrir, né, a nossa playlist. O sucesso é esse aqui, ó. O que tiver que vir, virá. Independentemente do que vir, que nós tenhamos sempre sabedoria e inteligência emocional para lidar com tudo que Deus nos oferta, né? Tudo que Ele reserva pra gente. 2:07.

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7: Você tá ligado na programação aqui da Rádio Líder FM, é o Show da Tarde. Olha, a partir das 3 horas a gente vai jogar de novo na Mega Sena, hein? Fica esperto. Fica esperta aí, minha amiga. 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Vamos voltar pro nosso zap zap, ó. Presta atenção que nós já estamos com as 3 músicas aqui separadas, divididas, e vamos mostrar para você já já o melhor de 3. Fica esperto aí, hein? Quem é que tá na linha para falar comigo? É a Catarina. Boa tarde, Cata.
8: Boa tarde, Ferrari. Tudo bem? A Catarina também curtindo o programa. Manda uma música para nós do Paulo e Paulina, Amor de Primavera, para meus amigos e para vocês da Rádio Líder. Me coloca lá no sorteio do Ervalense Ferrari. Obrigado, um ótimo final de semana.
7: Valeu, Catarina. Quem mais que fala conosco? Boa tarde.
9: Boa tarde, Carlos Ferrari. Meu nome é Elizabeth Aparecida da Silva, do Bairro de Andorjo, Assaba. Me coloca meu nome no sorteio do kit churrasco, meu amigo, e da minha filha Fernanda Gonçalves da Silva, que está de aniversário hoje. E do meu esposo Juarez Gonçalves da Silva, tá bom, meu amigo? Fique com Deus. Tchau, tenha uma ótima tarde.
7: Valeu, parabéns pra Fernandinha, né? Que Deus abençoe muito. Muita paz, sucesso, prosperidade, vida longa, viu, Nanda? Tia T, lá do bairro Santa Teresa, um grande abraço para ela. Quem mais que tá curtindo a gente aqui é o Valdeci Machado, do bairro São Vicente. O Valdemar Bride mandou recado também, Valdemar.
10: Boa tarde, Casa Ferrada, Valdemar de Nossa Senhora de Fátima, coloca no sorteio, coloca minha filha Isabela no sorteio. E a música pode ser qualquer uma de Milionário José Rico.
7: Isabela e Valdemar, ambos participando do sorteio. Gilsei Oliveira, boa tarde.
11: Boa tarde, Carlos Ferrari. Sou José aqui do bairro Nossa Senhora Aparecida. Coloco o meu nome e do meu filho Adriano Fernando Santos no sorteio. Tenho todos uma ótima sexta-feira. Um abraço.
7: Um abraço também vai para a Salete Saldanha, que está acompanhando a gente. Valeu, Salete. Gratidão pela sintonia. Quem mais aí? Alô, boa tarde.
12: Boa tarde, Carlos Ferraz.
7: Oi.
12: Escuta aqui, meu querido. Olha, me sorteio os seus ingressos para mim. Eu quero entrar nesse sorteio e quero ganhar os ingressos para me dançar no domingo.
7: Isso, você quer participar do sorteio.
12: Ou no sábado, amanhã, que é com a...
7: É só domingo.
12: A Jôsse e o Valdir. Tá bom? Faz esse favorzinho e que Deus te abençoe, tá, meu amigo?
7: Amém, minha
12: querida. Bom trabalho, Deus te abençoe.
7: Se eu não me engano, essa é a dona Antoninha Belo, né? Lá do bairro Monte Belo. Ela não falou o nome dela, mas tá aqui no perfil da foto do WhatsApp. Alô, meu amiguinho, o Kleber Todescato pedindo música... olha aqui que ele pediu, a boa tarde, toca a música do verão, Felipe Dilon. Toquei hoje, né, meu querido? Eu toquei aqui no líder retrô. Já toquei, então já aproveito para oferecer para a esposa, a Marisa, e para os filhos dele, né? Para a galera da Triton que acompanha a gente. A nossa amiga Clair também está participando. Alô, Clair.
13: Boa tarde, tudo bem, amigo?
7: E aí?
13: Aqui, tudo certo. Hoje, se a dose dupla estiver vaga, eu quero ouvir com Duduco e Dalvan, Mulher Maravilha. E meus pedaços.
7: É tua.
13: Pode ser?
7: A vaga é tua.
13: Um abraço, um bom final de semana.
7: Fechou. Músicas já programadas. Clair Bon Giovanni, quem gosta muito também é Dona Elda Guarani, né? Ela também pediu uma do Duque Dalvan, já vamos encaixá-la como carona aqui no Dose Dupla. Manda um alô pra Maitê Isler, lá de Luzerna, ouvindo a nossa programação. 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Presta atenção nas músicas que eu separei pra você.
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7: Três gêneros musicais para você escolher aquela que mais combina com o teu gosto musical. A número 1, Sinais, Luan Santana. Música de número 2, Meu Erro, Paralamas do Sucesso. E a opção de número 3, Preciso Ser Amado, Zezé de Camargo e Luciano. Qual dessas aqui que você vai escolher? Manda teu voto para 984377826. Lembrar que todo mundo que participa dos nossos quadros também participa diretamente na lista dos prêmios, tá? Hoje tem kit churrasco Passarela e esse brinde aqui, esse presentão pode ser seu. 2h20, já eu volto no oferecimento do Supervisa Supermercados com a campeã de hoje.

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7: Muito bem, eu sei que você tá curioso, tá curiosa para saber qual foi a música que ganhou, mas antes de falar para você, de trazer ela aqui na íntegra, eu vou trazer as ofertas do Supervisa, viu gente? 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
7: O que você acha que deu? Deu essa aqui, ó, a opção de número 3. Preciso Ser Amado, Zezé de Camargo e Luciano. 2h25, uma grande tarde de sexta-feira, um excelente final de semana. Amanhã vou estar também contigo, hein? Amanhã de manhã, a partir das 7h45 até o meio-dia, tem Carlos Ferrari na Manhã Líder, com sorteio de brindes e o melhor da música pra você.

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11: 2h35, os ponteiros marcam e você, ó, não perde a hora, hein? Fica ligado, plugado aqui na programação, conectado com o Carlos Ferrari no Show da Tarde, nos 107.5 da Líder FM. Final de semana chegando, amanhã, sabadão, 14 horas, tem toque musical no Ervalense e no domingo, 19 horas, 7 da noite, Banda DNA e Grupo Candeeiro. Hoje, sorteio de 5 ingressos para esse evento de domingo do Clube Ervalense, onde o seu fim de semana tem trilha sonora garantida. Voltamos pro Zap Zap, mandar um alô pra minha querida Melita Rainer. Ela adorou aquela música que nós tocamos hoje no Líder Retrô, Unchained Melody, Righteous Brothers, do filme Ghost, do Outro Lado da Vida, né? Fez menção aqui ao programa. Valeu, minha querida, tudo de bom pra ti. Quem mais? Alô, boa tarde. É a Neiva?
12: Boa tarde, Ferrari, é a Neiva Vieira. Hoje eu quero uma música do Amado Batista, tá bom? E tenha um ótimo fim de semana, um abração.
11: Tá bom, Neiva, tem mais gente que mandou recado. Alô, boa tarde.
13: Boa tarde, meu amigo Carlos Ferrari, a Nelly da Estação, tô
11: Fala,
13: aqui
11: menina.
13: Na escuta. Toca pra mim hoje, Jean e Giovanni, sou eu.
11: Presta
13: atenção na escuta, me coloca no sorteio, um abençoado fim de semana e fica com Deus, meu querido.
11: A música é muito bonita, Nelly. Parabéns pela indicação. Jocelei também tá na nossa aí, ó. Alô, Jossi.
14: Boa tarde, sou Jocelei de Mello. Gostaria de concorrer ao kit churrasco. Uma ótima tarde para todos nós.
11: Tem a Lorini também aí? É isso. Oi, Lori.
15: Boa tarde, Carlos Ferrari. Aqui quem tá falando é Lorini Panatti. Eu gostaria de concorrer ao kit churrasco do Passarela, beleza? Bom final de semana.
11: Valeu, hoje nós estamos sorteando aqui o kit churrasco Passarela, contendo carne, carvão, pão de alho e linguiçinha, delícia! É o combo mais saboroso, mais nutritivo do seu fim de semana. O Antoninho Nunes também está ligado na nossa programação, Toninho.
16: Boa tarde, cara, esperar, é Antoninho Nunes do Virarinho, eu quero participar do sorteio, o kit churrasco do Passarela.
11: Valeu, Antoninho, mandar um alô também para minha querida amiga a Clélis Raiman e o Luca, que hoje tá em casa com a mamãe, né? Valeu, Luquinha. Beijo no seu coração, que Deus te proteja e te abençoe, menino. E gratidão pelo carinho. E a nossa amiga Simone, o que você deseja para nós aí, Simone?
17: Boa tarde, Carlos Ferrari. Aqui quem fala é Simone, do Centro da Voz do Oeste. Me coloca no sorteio de hoje. Me coloca também meu esposo, Diana Pedroso, e minha filha, Diana Pedroso. Desejo a todos uma ótima tarde de sexta-feira e um final de semana abençoado. Obrigada.
11: Amém, minha querida. Para você, para o Johnson, para toda a família Pedroso, tá bom? Ah, o Luca mandou um recado, tinha esquecido de colocar no ar aí, Fabiano. Você me lembrou muito bem que ele achava que eu tinha uma Ferrari. Coloca aí.
18: Boa tarde, Carlos Ferrari. Eu sou o Luca Germano Rey. Eu achei que você tinha uma Ferrari mesmo.
11: Então, quem tem é
18: e
11: a minha esposa.
18: E eu tô te ouvindo. Forte abraço.
11: Eu não tenho. A minha esposa tem, Luca. Ela tem eu, né? O Ferrari. 2h38. Bem que a gente gostaria, né, Luquinha? Eu tenho um Fuque com um farol queimado. Você também, né? Vai pagar um IPVA de uma Ferrari, Luca. Não tem jeito não, rapaz. É complicado, ainda mais nesse país que a gente vive aqui, né? Você sabe que lá no Paraguai, IPVA de uma Ferrari, você vai pagar R$700, né? Aqui no Brasil, você vai pagar 30, 40 mil reais, até mais. Dependendo do ano da Ferrari e do modelo. É 70 mil? Aí, ó, um pouco mais. Então, meu amigo, impraticável, né? Só os magnatas, aquelas pessoas que realmente podem ter, que esse valor não vai assustar, né? Pra quem tem uma Ferrari, pagar 70 mil de IPVA não faz diferença alguma. 2h39, mais um beijo pra você, viu, Luca? Participa sempre aqui com o tio Ferrari. Quem mais que tá mandando abraços aqui? Alô, Ferrari, Alessandra Serafim, boa tarde, ótimo final de semana, quero participar do sorteio do Passarela. Santina também mandou áudio, vamos atendê-la. Fala, dona Santina!
19: Boa tarde, é Santina Coreia dos Santos, do bairro Santa Teresa. Moro na rua Gustavo Andes, perto dos Pinheirinhos. Coloquei meu esposo no sorteio do churrasco da Passarela. José Freire dos Santos, Deus abençoe vocês, uma boa tarde.
11: Tá bom, Santina.
19: Deus, amo vocês.
11: Igualmente, querida, beijo no coração. Regina Parisi, de Serra Alta, também está participando. Pediu uma música italiana, né? Já colocamos aqui na nossa playlist. Tá mandando para mim, para a família, para todos os ouvintes, para nós do rádio. E agradecendo aí, valeu. tiver sorteio, me coloca também para participar. Regina Paris e Serra Alta é amiga do programa. Diga, meu amigo, Matheus Mitterê.
20: Vone, olha o Vone.
11: Olha, Ferrari. Desculpa. É mais um, ó. Depois reclama dos ouvintes, né? Se os nossos colegas. Não,
20: eu fiquei empolgado. Eu vim buscar aqui o valor do IPVA. A Ferrari mais cara do Brasil é uma Ferrari LaFerrari 2015.
11: Uhum. Essa é a mais cara do mundo.
20: É, sim, mas ela no Brasil.
11: No Brasil.
20: Isso, essa LaFerrari...
11: Quer dizer, tem uma pessoa que tem esse modelo aqui.
20: Sim, ano 2015. O valor dela é de 35,6 milhões. Ela está registrada no Distrito Federal. A alíquota lá é de 3%. Chuta o valor de IPVA.
11: Se é 3%, dá o quê? 90 mil?
20: 1 milhão e 67 mil reais com 933 centavos.
11: O quê?
20: 1 milhão.
11: O IPVA?
20: Sim, 67 mil reais, 933 reais com 76 centavos.
11: 1 milhão de IPVA.
20: IPVA.
11: Tá vendo, Luca? Tá vendo como é que o tio Ferrari não pode ter uma Ferrari? Não é pra nós, viu, Luca?
20: Olha só, em São Paulo, uma Ferrari...
11: Lá é 4%, não é?
20: É, 4%. IPVA. Lá uma Ferrari, então, de 18,2 milhões, é uma Ferrari Daytona SP3. 731 mil...
11: reais, de IPVA.
20: 677 reais com 0,8 centavos. Santa Catarina...
11: 2%.
20: Tá. A Ferrari é uma 2016, lá Ferrari também... avaliada em 38 milhões, a alíquota aqui é menor, né? 2%, então o IPVA dela é 760 mil reais.
11: Se fosse em São Paulo, dava 1 milhão e 400 de IPVA, porque é o dobro, né, o percentual lá.
20: Sim.
11: São Paulo é 4%, aqui é 2%.
20: E no Espírito Santo, uma Ferrari Puro Sangue 2025, avaliada em 7,2 milhões, o IPVA lá dela é mais barato, fica em 144,5 mil reais.
11: Obrigado, Matheus, por você ter pelo menos elucidado pra gente o valor. Às vezes a gente cita aqui um tema, né, um assunto, e aí vem aí a importância de um jornalista atento. Vou pesquisar, vou procurar para trazer essa informação, trazer luz também para quem está do outro lado do rádio, né, para saber a realidade.
20: O grande problema de

0: mais para locais, né? Uhum. É muito complicado.
1: É complicado. E o que o Fabiano colocou bem, né? A questão também é da manutenção, né?
0: Exato.
1: Você vai trocar um pneu de uma Ferrari, não é R$500 como é um pneu para nós, né?
0: Exato.
1: Não é R$500.
0: O valor de um pneu é o valor de um carro, né? Popular que a gente tem.
1: Você vai pagar 50 conto num pneu. Brinca.
0: Mas legal essas discussões, né? Até pra levar luz aí pro ouvinte, né? Pra ficar.
1: Luca, viu, Luca?
0: Ô, Luca, você viu, Luca?
1: Não dá pra querer ter uma Ferrari, não.
0: Não, se você, Luca, quiser ter, você tem que correr o risco, né? Eu sempre digo, eu dizia isso pros meus filhos. Ah, você quer ter alguma coisa um pouco mais cara? Então o teu sonho tem que ser. O teu esforço tem que ser do tamanho do teu sonho. Né? Porque daqui até você conquistar alguma coisa, tem um longo caminho. E nesse trecho aí você tem que estudar, você tem que correr atrás, você tem que trabalhar. Isso vale para todos nós. Né? Quem tem sonho alto tem que trabalhar bastante. Porque cair do céu é só chuva, raio e avião.
1: E quanto que tu paga de IPVA no teu sobrenome?
0: É caro. Daqui a pouco a gente tá de volta no Show da Tarde.
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música, povo pede, a gente toca. Tem Milionário e José Rico atendendo Valdemar Bride. Ô, Valdemar, já pensou um dia já? É bom demais? Imagina 60 dias apaixonados.

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0: Tá valendo o kit churrasco, passarela, carne, carvão, linguiçinha e pão de alho. Sorteio no final do nosso encontro dessa tarde de sexta-feira. Para Clube Evalense, Supermercado Passarela, Agropecuária e Pet Shop Marquezine, Via Car Corridas e Viagens, Auto 100 Multimarcas e Baldiceira Corretora de Seguros, a gente segue adiante com a nossa programação e com a maior satisfação nossa, que é receber a sua interação pelo 984-377826. Você que tira um tempinho aí do seu dia, da sua tarde, para conversar com a gente, né? Para fazer parte da nossa vida. Boa tarde, viu? Alô, dona Zilda!
1: Eu falo, cara, Ferrari, aqui é a Zilda Garcia da Silva, do bairro Senhor do Fátio. Eu quero participar do sorteio.
0: A Neuci Primão também participa conosco.
2: Boa tarde, Carlos Ferrari, tudo bem? Aqui é Neuci Parisotto Primão. Me coloca aí no sorteio aí, eu, meu marido Ivani Primão, minha filha Daniela e meu netinho Joaquim. E meu filho Rodrigo. E pode ser também uma do Chris Ralph, tá bom? Um abraço.
0: Valeu, Neuci, tudo de bom pra você, amiga. Quem mais que tá na vez pra falar comigo? Alô, boa tarde.
3: Boa tarde, Carlos Ferrari. Aqui é a Ivonete.
0: Oi, quero Ivonete.
3: Participar do sorteio. Coloca meu netinho Bernardo Corrêa no sorteio também. Tenha uma boa tarde, amigo.
0: Obrigado, querida.
3: Para todos aí da rádio.
0: Igualmente, tá? A recíproca é verdadeira. A Nice também mandou recado. Oi, Fabiano. Alô, Nice.
4: Boa tarde, meu amigo Ferraz.
0: Oi.
4: Gostaria de... Ferrari. Desculpa. Gostaria de ouvir a música Coração Pirata com Roupa Nova.
0: Roupa Nova.
4: E oferecer para quem gostar da música e desejar um bom final de semana para todos nós.
0: Valeu,
4: tá?
0: Nice.
4: Que Deus nos abençoe muito.
0: Assim seja.
4: Muito. E hoje eu vou viajar lá para tua cidade.
0: Você vai para onde?
4: A Concórdia.
0: Concórdia.
4: Grande beijo, beijo.
0: É.
4: Camice.
0: Foi a minha cidade por 17 anos. Hoje é Erval, Joaçaba, Luzerna, né? Tamo aqui. Valeu, Nice, obrigado. A Ivonete Recalcati tá ligado comigo, a Ivone também tá, né, que é a irmã dela. Oi, Ivone, beijo no coração, obrigado, você tá participando também, tá? Laurindo Rezende, bairro Santo Antônio, pediu música do Jean Giovanni. Tá pedindo para colocar também, inserir o nome dele no sorteio do kit churrasco. O Modesto participando também lá de Linha Palmeirinha, fala, João.
5: Boa tarde, meu amigo Carlos Ferrari, aqui.
0: Opa.
5: É o João Modesto, Palmeirinha, que ia participar do sorteio. Já uma boa sexta, já um bom final de semana para vocês da rádio.
0: Ao galo.
5: Que Deus dê saúde para nós e o resto não levamos, né?
0: Tá bom, João.
5: Um abração, tudo é bom, meu amigo.
0: Beleza, que sejamos tão fortes como essa goela desse galo que cantou aí, viu, João? Um abração, meu amigo. Linha Palmeirinha. Quem mais? Alô, boa tarde.
6: Boa tarde, Carlos Ferrari. Aqui quem fala é Lourdes Betotti. Queria Dona participar Lourdes. Do sorteio aí. Desejar tudo de bom para vocês aí da rádio. Um abraço, fique com Deus.
0: Tô registrando também a presença da Rose de Oliveira e a filha Manuela participando aqui do programa. Ah, olha quem apareceu aqui, ó. A nossa querida amiga Sandra Bianchi. Ô, Sandra, estamos até agora com aquele gosto gostoso do pé de moleque que você mandou para nós de presente aqui, tá? Boa tarde, Carlos. Coloca eu, a Micaele, o Adrien, Gustavo, a Luísa, coloca no sorteio do kit churrasco do Passarela. Muito obrigado, uma grande

0: semana, um bom final de semana para todos vocês. A nossa querida amiga prendada Sandra Bianchi, o nosso carinho. Quem mais que mandou recado aqui? A Ivonete Paganini. Oi, Ivonete, boa tarde, amiga. Não tem uma mensagem ali, ó. Ah, de ontem. Ah, é verdade. Ela participou aqui do Menor de Três. Um beijo no coração, Ivonete. Também a minha amiga, a Elisete Fraron, do bairro Vila Rica. A Fátima Bittencourt. Oi, Carlos, me coloca no sorteio também os meus filhos, Alessandro e o Cristiano. Fátima, do bairro Santa Teresa. Sirlei Dri, beijo no coração. Ela mandou recado ou não? Mandou? Oi, Sirlei.
1: Olá, amigo, tudo bem?
0: Tudo bem.
1: É a Sirlei. Gostaria de ouvir a música Barquinha de Ouro. Obrigada, com Deus. Se der, me coloca no sorteio. Tenha uma ótima sexta-feira e um bom fim de.
0: E lá de onde o fundo você estava ouvindo o Christian Ralph, né? Ô, minha amiga, obrigado, tá bom? Eunice da Silva, do bairro Jardim José Rupi, ela e Onésio Comareto, ouvindo a programação também. Amiga Ivete Ramos, bairro Santa Teresa, boa tarde. Ah, quem mais? A Iria Batista Eckler, de Luzerna, também participando do sorteio. A nossa amiguinha Tia T, Altéria Antes. A nossa amiga Angélica Silva, lá de São José. Ela manda um recado aí. É. Oi, Angélica.
2: Boa tarde, Carlos. Tudo bem com você? Então, chegou sexta-feira. Lá estamos nós, juntos, a semana toda, né?
0: É isso mesmo.
2: Hoje, o dia aqui está uma tarde linda de sol, com muito brilho.
0: E então, também tá.
2: Eu queria participar hoje do programa. Queria pedir uma música.
0: Qual
2: com
0: que
2: o Rick
0: quer?
2: Renner.
0: Rick Renner.
2: Se não der, também não tem problema.
0: Rick Renner.
2: Pode ser aquela música que ele, aquela música bem lindinha dele de Eu Choro, Sofro. Pode ser?
0: Eu sofro e choro.
2: Se der, tudo bem. Se não der, então também
0: acho
2: não
0: que
2: tem
0: nós
2: problema.
0: Já temos pedido
2: beijão
0: do Rick Renner,
2: ti,
0: né?
2: Tudo de bom e um bom fim de tarde. Que os catarros continuem a brilhar até a noite, né?
0: Se não tiver essa aí, a gente toca
2: beijão,
0: uma que já foi
2: bom.
0: Pedida. Tá bom, querida? E mandamos de carona pra você. Muito bem, Clevenice Gonçalves e Andressa Gonçalves, bairro São Vicente, também na escuta. E a minha amiga Nena, o nosso amigo Valentim Trevisan, Linha Pinheirinho também na escuta do programa. Já, já, a gente tá de volta no Show da Tarde.
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5: Uma mulher de 37 anos foi condenada pela justiça em Joinville após se passar por uma adolescente de 12 anos e enganar um casal. Denunciada pelo Ministério Público de Santa Catarina por estelionato e falsa identidade, ela recebeu pena de 1 ano, 10 meses e 28 dias de prisão em regime semiaberto. A justiça também negou o direito de recorrer em liberdade. Um ciclone extratropical deixa o mar agitado a partir da tarde desta sexta, principalmente entre o litoral sul e a Grande Florianópolis. Segundo a Defesa Civil, a ondulação deve chegar até 3,5 metros. O vento sul pode ter rajadas de até 70 km por hora, especialmente no litoral sul. Santa Catarina concentra 5,7% das áreas urbanizadas do Brasil, segundo o IBGE. O estado ocupa a sétima posição nacional.
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0: Vamos nessa agora, 3:03, 3:03. Ó, o Mauro me trouxe aqui agora, o Fabiano é prova, tá? Nós mudamos a premiação de amanhã cedo. Amanhã nós vamos ter uma fritadeira da loja Quero Quero e mais 10 litros de combustível dos postos American Oil para quem interagir com o Ferrari amanhã. Amanhã, sábado, estarei ao vivo das 7:45 até o meio-dia com você na programação da manhã. Amanhã a gente se encontra então e como incentivo, né? Vamos ter mais 2 brindes especiais aqui para que você possa participar. Fritadeira da loja Quero Quero e 10 litros de combustível dos postos American Oil amanhã, sabadão. Ó, vamos falar de coisa boa? Ah, sempre aqui no programa. 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Vamos lá? Palpite do ouvinte, ninguém acertou as 6 dezenas do concurso 3.047 da Mega. O prêmio acumulou, viu, gente? Subiu para 58 milhões. Os números sorteados ontem foram 4, 18, 22, 26, 31 e 58. Em todo o país, 63 apostas bateram na trave e acertaram 5 dezenas. Cada sortudo levou para casa o prêmio de R$ 33.112,49. Outras 4.395 apostas acertaram 4 dezenas e cada sortudo faturou R$ 782,39. O próximo sorteio acontecerá domingo, dia 23, às 11 da manhã. 58 milhas, 58 milhões domingo, Mega Sena. E eu estava dando uma olhada aqui nos cartões que nós apostamos ontem, quinta-feira. Tivemos 2 acertos, 1 em cada cartão. No primeiro deles, a Altéria Antes, a tia T do Santa Teresa, ela tinha fornecido a dezena de número 18 e ela foi a única pé quente do primeiro cartão. No segundo cartão, quem acertou foi o Claudir Maia, o número 22. Então foram essas 2 pessoas, 2 ouvintes, que acertaram as 2 dezenas, 1 em cada cartão. Mesmo assim, não foi suficiente para entrarmos na faixa de premiações da Mega Sena, o que dá a entender de que nós temos que correr atrás mais uma vez, né? Vamos exercer aí o nosso poderio, a nossa sorte, a sorte vibrante de cada um de nós, para que a gente possa botar a mão nessa bolada dos 58 milhões. 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
0: Muito bem, a partir de agora então você vai pegar o teu zap zap e vai mandar pro meu zap zap aqui do 984377826, nome completo, uma dezena e de onde você fala, valendo 58 milhões de reais. O que que a gente vai fazer? Nós vamos fazer essas 2 apostas junto a Buco Loterias. Vamos oficializar essas 2 apostas, mas eu preciso da sua participação. Apenas 12 pessoas, tá? Não dá para colocar mais. Eu gostaria de fazer mais cartões, mas não dá. Então são só 12. 6 no primeiro, 6 no segundo e a gente elabora as 2 apostas, apostamos, finalizamos, oficializamos e na terça-feira, porque segunda-feira nós não vamos estar aqui ao vivo, vai ter a programação gravada, na terça-feira eu já confirmo com você o resultado, a gente confere junto e já apostamos novamente. Combinado? 3:06, vamos tocar música? É sucesso da programação. Quem pediu essa aqui foi a Nelly da Estação Luzerna, também o Laurindo Rezende, que vai de carona com Gian Giovanni. 3:07.

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6: Conferindo os dois cartões da Mega Sena para Buco Loterias, o primeiro deles, Clélis Raiman, Eduardo Romani, Camila Oliveira do Prado, Valdemar Bride, Adriana Rodrigues da Silva e Angelina Seco Trevisan. Esse povo aqui escolheu o 13, o 24, 32, 45, 48 e o 55. Segundo cartão, Elda Guarani, Eunice da Silva, Ivone Abate, Odete Krieger, Nelitos Kibaler e Sandra Bianchi. 1, 17, 22, 27, 52 e 58. São com essas duas apostas aqui que nós vamos concorrer ao prêmio de domingo. Sorteio no próximo domingo, dia 23, valendo 58 milhões de reais. Valeu, galera. Valeu, valeu, valeu. Terça-feira a gente confere os números da Mega sorteada no domingo e a gente na terça já faz mais duas apostas para o concurso de terça-feira. Combinado? 3 horas e 14 minutos. Vamos voltar aqui pro Zap Zap, que tem gente querendo falar com a gente. Deixa eu mandar um abraço aqui para quem? Para Maria Talita Ribeiro. Oi, Carlos. Quero participar do sorteio. Moro em Erval. Valeu, Maria. Prazer em falar com você, tá? Olha o que a Ivonete mandou, a foto que ela mandou. É que o ouvinte não consegue enxergar. Mas, cara, é uma fileira de lasanhas, é isso? Oi, Carlos. Boa tarde, estamos trabalhando, ouvindo o amigo. Um abençoado final de semana. Rapaz do céu, chega a ser cruel, viu, Ivonete, o que você faz com nós. Ai, menina do céu. Que fome. Deixa eu contar. 1, 2, 3, 4, 5, 6, 7, 8, 9, 10, 11, 12, 13, 14, 15, 16 lasanhas. 16, enfileiradas. 3:15, um beijo, querida, pra você, pro gringo, um grande abraço aí, o pessoal da SERP. Quem mais? Oi, Carlos, me coloca no sorteio, meu nome é Marlene Parisi, de Erval do Oeste. Amiga Sueli Godoy, Barra Verde, também participa, registra audiência, a Sônia manda o áudio, né? Oi, Sônia.
7: Boa tarde, Carlos Ferrari. Aqui é a Sônia Maria da Silva, da Rua Santa Catarina. Me coloque no sorteio do Passarela de hoje. Coloque meu neto, Darlan de Souza Benincar, que tá de aniversário. Domingo. E a minha neta, Júlia de Souza Benincar, que fez aniversário ontem. Coloque no sorteio também.
6: Tá bom.
7: Uma boa tarde.
6: E pros dois netos, né, o Darlan e a Júlia, os nossos votos de parabéns, felicitações, né, por esta data que se repita por muitas e muitas vezes. Boa tarde, Carlos. Quero ouvir música. Pode ser a próxima. Manda para mim, pras amigas. Eu desejo uma sexta-feira abençoada para todos que estão na companhia do programa. Maria de Oliveira, bairro Santo Antônio. Boa tarde, Carlos. Aqui é a Jandira Pereira. Me bota no sorteio também. Jandira Pereira Alves. Prazer tê-la aqui, amiga. Oi, Carlos. Boa tarde. Quero participar do sorteio. É Solange Lissotti. É isso? É. Solange Lissotti e Gabriela Lissotti. Valeu. Gratidão, queridas. Quem mais? Boa tarde, meu nome é Renata Matos, quero participar do sorteio do ingresso do Ervalense e queria escutar uma música do Leonardo. Tenha uma boa tarde a todos vocês aí. Valeu, Renatinha. Gratidão. Ah, deixa eu ver quem mais aqui. A Dironete Oliveira. Dironete Oliveira, boa tarde, passando para desejar um ótimo final de semana para todos. Coloca meu nome no sorteio dos ingressos do Ervalense, principalmente o meu e o do meu esposo Zé do Bonato, e manda um abraço para nós aí. Fechou, menina, valeu, Dironete. Também tem participação aqui do Bentinho. Boa tarde, Carlos, tudo certo? É Vanderlei Luzani Bento, o Bentinho da Estação Luzerna. Quero oferecer a programação para minha família, para vocês aí do rádio, e desejar um ótimo final de semana, e gostaria de participar do sorteio. Claro que estará na lista também. Valeu, Bentinho. Tudo de bom, amigão. E lá do Santo Antônio, quem fala com a gente é a Carmelina.
8: Oi, Carlos. Boa tarde. Sou Carmelina Gelati. Gostaria de participar do sorteio. Uma ótima tarde para você. Muito grato por atendido. Um abraço.
6: Valeu. Nós vamos a um breve intervalo comercial e voltamos já trazendo mais músicas no Show da Tarde da Líder.
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1: Dose Dupla de hoje é da minha amiga Clair, que pediu duas do Dudu e da Alvan. 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Bom fim de semana lá para os amigos Elemar, Lorena, Josiane e Ivanir. Tudo de bom para vocês. Lembrar que segunda-feira é feriado, a Baldiceira não estará funcionando, tá? É aniversário de Luzerna, Joaçaba e Ervaldo Oeste na próxima segunda. E nós aqui também teremos uma programação especial gravada na segunda-feira e voltaremos ao vivo na terça. Mas amanhã cedo, sábado, eu estarei ao vivo com você a partir das 7h45 até o meio-dia, trazendo o programa da manhã de sábado contigo, tá? Valendo fritadeira da loja Quero Quero, valendo 10 litros de combustível dos postos América Oil. Quero te encontrar amanhã, hein? Amanhã cedinho, você tomando seu café, tomando seu chimarrão e ouvindo Carlos Ferrari. Vamos atender então a minha amiga Clair, que pediu Mulher Maravilha e Meus Pedaços. Vai também de carona para Elda Guarani aqui de Erval, que adora essa dupla. 3h23.

0: duas músicas do Dose Dupla, indicação da nossa amiga Clair Bon Giovanni, né, Clair? Beijo pra você, pra Vânia, pra todas as meninas aí do Salão Anabela, pessoal ficando cada vez mais bonita, né? Pra Elda Guarani também que tá acompanhando, e essas canções aqui eu quero oferecer também pro Zulmar Huttman, lá da Vila Pedrini, ele adora modão, esses modão sertanejo classe A, né? Então vai pra você também, viu, amigão? E agradecendo pela audiência de todos vocês, muita gente curtindo a gente aqui na cidade, no interior, todas as cidades vizinhas também, obrigado. E lembrar mais uma vez, né? Que segunda-feira a gente vai estar comemorando aí o aniversário dos três municípios aqui da região, Luzerna, Ervaldo Oeste e Joaçaba. Parabéns a todo esse povo maravilhoso, querido, que contribui muito, muito, muito com o desenvolvimento ainda, né? Já contribuiu os nossos antepassados, aqueles que atualmente trabalham em benefício, né? Desses três municípios e essa nova geração que vem por aí também. Todos estamos de parabéns. Parabéns, Erval, Luzerna e Joaçaba. Daqui a pouco a gente tá de volta com o Show da Tarde.
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0: 3h34, Show da Tarde na Líder, até as 4 horas com você no oferecimento do Clube Ervalense, Supermercado Passarela, Agropecuária e Pet Shop Marquezine, Via Car Corridas e Viagens, Auto 100 Multimarcas e Baldiceira Corretora de Seguros. Tem gente pra falar com a gente, Fabiano? Tem, né? Sempre tem. Quem é que tá na vez, hein, menino? Ô, Judite, boa tarde, amiga.
8: Boa tarde, aqui é a Judite. Eu gostaria de participar do sorteio. Tenha uma ótima tarde.
0: Valeu. Quem é que tá na vez aí, Fabiano? Boa tarde.
9: Boa tarde, aqui é o Jorge Melo. Óbvio, coloca aí no sorteio do kit churrasco. Uma boa tarde a todos. Nós, um abraço.
0: É o Jorge? O Jorge tá na sintonia. E a Andréia também tá? Alô, Andréia.
10: Boa tarde, Carlos Ferrari. Tudo bem? Aqui é a Andréia Carvalho do RUP. Gostaria de participar do sorteio aí. Obrigada, uma boa tarde para vocês, um bom
0: valeu,
10: final de semana.
0: Valeu, amiga, igualmente. Mais gente falando com a gente. Boa tarde.
3: Oi, Carlos Ferrari.
0: Oi.
3: Tudo bem com você?
0: Tudo bem, minha linda.
3: Teio do Passarela.
0: É Salete?
3: Esse foi o meu nome. É Salete da Silva Bilhar, aqui do Rupe.
0: Salete Bilhar.
3: Tá bom? Fique com Deus, tudo de bom.
0: Tá joia, tá na lista, Salete. Mais uma pessoa falando com a gente. Alô, boa tarde.
11: Boa tarde, Carlos Ferrari, tudo certo?
0: Oi.
11: Tio Marcos, estamos aqui no meu sogro.
0: Ô, Marco
11: João
0: Velho.
11: Modesto. Manda uma música pra ele, daquela bem antigona lá, que ele gosta lá. Carro de Boi lá, uma música bem antigona. Ó, ele falou que é pra mim e ele participar do sorteio.
0: Fechou.
11: Um abraço.
0: Fechou. Tá aí, ó, o sogro e o genro participando, o Marquinho e também o João Modesto lá de Linha Palmeirinha. Quem mais? Alô, Ivonete Paganini, boa tarde.
12: Boa tarde, amigo. Aqui é o Ivonete Paganini, do bairro Santo Antônio. Quero participar do sorteio. E se der, eu queria ouvir a música, uma música da Paula Fernandes. Vou oferecer para o meu irmão Agostinho Paganini, lá do São Roque do Velho, que está de aniversário hoje. Desejo a ele muitos anos de vida, muita saúde. Um bom fim de semana a todos vocês. Um abraço.
0: Tá bom, querida. A gente engrossa aí o desejo, né, e os votos para que o Agostinho tenha realmente vida longa, né? E muito sucesso na vida, viu? Parabéns, querido. Felicidades. Muitos anos de vida mesmo. A Natália Colasso, do bairro Santo Antônio, também está colocando o nome dela no sorteio, que, aliás, sai daqui a pouquinho, sorteio de um kit churrasco do Passarela. Estamos tocando o grupo Minuano, atendendo a Cirlei Dri, que pediu Barquinha de Ouro. 3:37.

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2: 10 minutos faltando para as 4, hein? Daqui a pouquinho tem sorteio do nosso kit churrasco. Tradicionalmente a gente faz esse sorteio aqui às sextas-feiras no Show da Tarde. Tem muita gente aqui na lista para concorrer. Aliás, obrigado, viu, gente, pela preferência, pelo carinho de você se juntar a gente, de você entender a nossa mensagem a cada tarde, né? A cada dia que passa, e de você, né, fortalecer essa audiência que se torna cada vez mais grandiosa e muito importante para nós. Lembrar que amanhã eu estarei ao vivo também no programa da manhã aqui da rádio, com o sorteio de uma fritadeira da loja Quero Quero e mais combustível dos postos American Oil. Amanhã cedo, tá? A partir das 7:45 da matina, você vai tomar café e chimarrão ouvindo Ferrari amanhã e concorrendo aos brindes. Já já também tem os ingressos do Ervalense, vamos saber quem é que vai dançar por conta aqui do programa de montão no próximo domingo lá no Ervalense. Vamos trazer mais participações? Ver se eu consigo colocar todo mundo aqui, mas vai ser meio que impossível, né, Fabiano? Acho que não vai dar, né? O Gilberto Chale tá na escuta, a Erundina Cruz Oliveira também tá na escuta. Pra baixo tem mais gente aqui. A Bernadette também. Fica com Deus, Ferrari. Manda um abraço aí pra mim. Coloca no sorteio. Estamos faxinando a casa e ouvindo vocês. Bernadette Luiza de Barros. Vamos lá. Tem mais também aqui. Quem é? A Sueli Gomes. Eu vou ter que citar os nomes. Não consigo colocar os áudios, tá, pessoal? Não vai dar tempo. Não vai dar tempo mesmo. A Maria Bertotti, Maria de Lourdes Bertotti, a nossa amiga Elisete Frarão, bairro Vila Rica. Boa tarde, Carlos. Aqui é Eliete Lira de Luzerna. Quero pedir música e oferecer para vocês no rádio e desejar um final de semana maravilhoso para todo mundo aí. Me coloca no sorteio, beleza? Quem mais? Claudir Maia também participando. Valeu, Claudir. A nossa amiga Elda Aparecida Guarani também. O Arildo Ribeiro. A nossa amiga Nena, Angelina Seco Trevisan. Participando aqui do sorteio dos ingressos, quem? Cristiane Ramos também, a Loreni Ponatti, aqui de Erval, a nossa amiga Silvia Gonçalves do Rupi e o mano dela, o Antônio Carlos, Delmilda Morim, Maria Malakowski, Yara Eckler e a Ivone Amorim. Obrigado, gente, pela audiência. Vamos tocar música? Se der tempo, depois eu falo de todo mundo, os demais aí, antes de fazer o sorteio, né? Mas todos estão garantidos no sorteio, podem ter certeza disso. Vamos de música? Rick Renner, atendendo a Miriam Souza e a Angélica Silva. Ô, Angélica, vai de carona, que não vou ter tempo de tocar outra do Rick Renner pra você, mas sinta-se aí atendida. Beijo no coração de todos os amigos e amigas. Tem Rick Renner cantando O Amor e Eu.

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5: 4 minutinhos nos separam das 4 da tarde. Vou tocar rapidinho aqui a última música, mandar para todas as pessoas que participaram. Eu repito, tá? Mesmo que eu não tenha falado aqui o teu nome no ar, mesmo que a gente não tenha levado ao ar a sua mensagem via áudio, fica despreocupado que vai todo mundo aqui pro sorteio. Daqui a pouco a gente já anuncia, sorteio já foi feito, né? Daqui a pouco a gente já anuncia quem é que vai levar o kit churrasco passarela, porque agora eu toco a música que a Anice pediu. Alô, Anice! Leonice pediu essa aqui, ó. Roupa Nova, saideira do programa.

0: Um minuto faltando para as quatro, pelo menos um pedaço da música aí, sucesso de Roupa Nova para Leonice, que pediu o Coração Pirata. Tá na hora de saber quem é que vai levar, quem é que vai levar os brindes e os ingressos também do Ervalência, hein? Vamos saber? Aqui, ó, ouvinte ligado, ouvinte premiado.
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0: Ingressos do Clube Ervalense, saiu para Ademir Bogoni, Neiva Vieira, Delmilda Amorim, Maria Hauke e Ivete Gueno. Atenção, pessoal, Ademir Bogoni, Neiva Vieira, Delmilda Amorim, Maria Hauke e Ivete Gueno. Vocês têm passagem garantida e livre lá no Ervalense no domingo. É só apresentar a carteira de identidade lá na portaria, o nome de vocês vai estar na relação, tá bom? Parabéns. E o kit churrasco passarela, carne, carvão, linguiçinha e pão de alho foi para Estação Luzerna, Vanderlei Luzane Bento. Parabéns, Vanderlei, passa aqui na rádio pegar autorização, menino. Lembrar que eu estarei ao vivo amanhã cedo no programa da manhã aqui da rádio, das 7h45 até o meio-dia, eu e Gabriel Platal, que aliás vai estar de aniversário amanhã, nosso querido Gabi, beleza. Amanhã eu tenho para sortear uma fritadeira da loja Quero Quero e 10 litros de combustível dos postos American Oil. Então não perde, hein? Amanhã cedo você vai tomar café e um chimarrão ouvindo o Carlos Ferrari. Que Deus abençoe a todos, a semana foi maravilhosa e tomara que se repita na próxima semana, que eu possa ter a gratidão e a bênção de ter a sua companhia, a sua audiência e a sua amizade. Obrigado, Fabiano. Obrigado a todos que estiveram conosco. Pensamento pra gente ir embora, hein? Pra gente deixar aqui nas mãos do Odinei a sequência da programação líder. Olha, quando a gente se ocupa em buscar coisas boas pra nossa vida, não sobra espaço nem tempo pra desejar mal aos outros. Pense nisso. Até amanhã, povo. Tchau, tchau.
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6: Santa Catarina realiza neste sábado o dia D de atualização da caderneta de vacinação de crianças e adolescentes menores de 15 anos. A mobilização busca identificar doses atrasadas e ampliar a cobertura vacinal. Esta edição também conta com a introdução da vacina pneumocócica e a atualização no esquema da poliomielite. Um acidente envolvendo 4 veículos deixou 3 pessoas presas às ferragens na BR-470, em São Cristóvão do Sul, na Serra Catarinense, na noite desta quinta-feira. 5 pessoas ficaram feridas. Uma família encontrou uma jararaca, considerada uma das cobras mais perigosas do Brasil, próxima de casa em Jaraguá do Sul. O animal foi resgatado com segurança por um biólogo da Fundação Jaraguaense do Meio Ambiente e devolvido a uma área de mata.
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0: Diego Gonçalves.
1: Esse mesmo, em carne e osso, umas gordurinhas, tô chegando, tô na área, povo querido. E aí, tudo bem com você? Tudo certo? Que bom encontrá-los por aqui mais uma vez, né? E a gente já se viu, já literalmente se viu, porque a gente também se encontrou nas redes sociais, né? Não só pra quem tem a rede social, quem tem o Facebook, me acompanhou no Jornal do Meio Dia, pode me ver, não só me ouvir. Mas pra quem só me ouviu também, saiba que é bom estar aqui de novo com você. Passamos amanhã juntos, vamos passar agora o resto desta tarde, finalzinho de tarde, início de noite, juntos na companhia um do outro, aqui na Líder FM, tá? E nesta uma horinha, a gente vai ouvir o melhor de bandinha, tá? Agora é só banda, até as 5 horas da tarde, contando aí com a sua audiência, a sua participação no 98437-7826, é o WhatsApp Líder, hoje valendo um vale compras da Voga Magazine, pra quem participou desde a segunda-feira, hoje é o grande dia, é o sorteio, tá? Desse vale compras, então participe. 17 graus nesse momento, aqui no estúdio tá quentinho, viu? Tá bom, mas lá fora tá, o ventinho tá mais friozinho um pouco, tá mais fresquinho, mas também não tá tão ruim assim, tem sol brilhando, tá bonito, e aqui a gente faz o seu dia ficar muito mais bonito, brilhar muito mais, tá bom? Vamos começar então o nosso sextou aqui do Bandinhas e trazendo destaque nacional para abrir o Bandas na Líder ao som de Só Um de Nós. Boa tarde!

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4: É, vamos pro bailão então, viu? Aliás, vai dar para ir pro bailão mesmo no fim de semana, porque tem um feriadão, tem gente que vai ficar só de boa, então tem que aproveitar, viu? Desde já, desejo para você um bom fim de semana, um bom feriadão para quem vai poder curtir, quem vai poder aproveitar. Tem gente que vai trabalhar, né? Tem gente que não vai poder. Mas faz parte. Ossos do ofício, né? Ah, tá bom. 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Vamos lá para o WhatsApp, então, simbora para lá. Quero que esse povo participe aqui conosco, afinal, hoje tem brinde para você. Hoje tem Vale Compras da Voga Magazine. Boa tarde, sou o Laurindo Rezende, do bairro Santo Antônio. Você pode tocar a música Não Vão Te Dividir com o musical Som 7 daqui a pouquinho, tá bom? Quem mais? É a Vanusa Ferreira. Oi, Vanusa. Quanto tempo, né? Ela mandou, na verdade, ali pra, antes pro Ferrari, né? Mas Ferrari não tinha visto, então vou registrar agora a sua participação, tá? Ela disse que faz tempo que não ganha nada da rádio, tem que participar mais então, né? Você faz tempo que ela não participava, né? Na verdade, aqui faz tempo que eu não vejo você participar por aqui, mulher. Quem não arrisca, não petisca, daí não adianta, né? Tem que participar, tem que concorrer aqui, né? Tem que mandar mensagem. Quem mais? A nossa amiga Miriam também está agradecendo aqui. Ah, o Arildo também. Quem mais está agradecendo aqui? Amanhã diz que está de novo a Suzy Boff. Boa tarde, eu de novo, só na Líder aqui, gostaria de participar do sorteio do presente da Voga, Marisa Lago. Valeu, Marisa, boa sorte pra você. Tem áudio chegando, alô, boa tarde.
5: Me tudo, hoje um último...
4: Que é isso? Mas o que é isso? Mais uma participação por áudio, alô, boa tarde.
6: Olá, Aldinei, o Valdemar de Nossa Senhora de Fátima, me coloca no sorteio e coloca minha filha Isabela. E eu quero ouvir a música A Moça da Oficina.
4: Valeu, seu Valdemar. Quem mais participando aqui? Tem mais áudio? Alô, é a Juraci? Eu acho que vai participar comigo, né? Vamos ouvir.
7: Boa tarde, Dinei, tá. Tudo bem? É a Juraci Guarani. Quero participar do sorteio da Vogue. Coloque o meu filho também, Evandro Guarani. Tudo de bom pra você. Da Rádio Líder, fique com Deus.
4: Obrigado,
7: um abraço.
4: Também. Valeu, amiga. Sorteio da Voga Magazine, tá? Loja Voga. Quem mais? A Neuci Primão também tá aqui conosco, participando. Chegou por aqui no Bandas. Oi, Neuci.
8: Boa tarde, Dinei. Tudo bem, meu amigo?
4: Tudo e por aí.
8: Que é Neuci Parisotto Primão. Me coloca aí no sorteio aí, eu, marido Ivani Primão, minha filha Daniela e meu netinho Joaquim. Eu acho que eu nunca ganhei um prêmio desse. E um abração pro Gabi aí, meu amigo aí também.
4: Não é o Gabi.
8: Pode ser dos atuais uma, tá bom? Um abraço, até.
4: Mas de onde se tirou que o Gabriel tá aqui? Tá louco, coitado, ele começou às 5 da manhã, se ele trabalhar até agora, daí ele só vai trabalhar, né? Deve tá em casa agora, descansando, deve tá dormindo agora, porque acordou cedo. O Gabriel acorda 3 e pouco da manhã pra abrir a rádio, né? Pois é, eu já pedi, viu, Fabiano? Inclusive, eu já pedi se tem bolo amanhã, porque o Gabriel estará de aniversário amanhã. E ele deu uma desviada, não falou nada, eu acho que não vai ter, viu? Não vai ter. Bom, eu não vou estar aqui mesmo, então. Mas o Fabiano vai estar, né? Podia comer um pedaço do bolo do Gabriel. Ah, você guarda? Então tá bom. Então vou esperar. Vou esperar sentado, viu? Que nem o bolo do Fabiano. Que também não apareceu. Vamos mandar um abraço aqui também para o Ayrton, né, que está participando, que mandou um áudio, mas muito extenso, tá, Ayrton? Tem que mandar um pouquinho mais curtinho para a gente conseguir colocar no ar. É a Clélia, será que mandou o áudio ou foi o Luca? Vamos ouvir.
2: Boa tarde, Odinei. Tudo Luca. Certo?
4: Tudo por aí.
2: Eu tô, todo dia eu tô te ouvindo e te assistir no Jornal do Meio Dia. Forte abraço. Tchau,
4: meu amiguinho. Obrigado pela audiência e também por me assistir. Aliás, hoje eu apareci no jornal e também na mensagem. Mensagem do dia hoje muito bonita, por sinal. Modéstia à parte, mas estava muito bonita. Vamos rodar música então, atendendo a música que o seu Laurindo pediu. É a música O Sucesso aqui com Som 7.

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0: Agora 4 horas com 24 minutinhos. É o Bandas na Líder. E aí, como é que tá a sua tarde? Ensolarada e de sexta-feira, né? Uma tarde que também tá ventosa, né? Tem vento. Tô olhando aqui algumas árvores que tem aqui na frente da rádio, elas estão, ó, estão balançando, estão chacoalhando, que tá ventando. E até as 5, melhor de banda para você. 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Vamos pro WhatsApp então, Fabiano Machado, vamos colocar o povo no ar aqui. A Melita Reinert, lá de Benedito Novo, escreveu: boa tarde, meu querido amigo, manda uma música para mim. E a Chicletinha da Líder, um feliz final de semana para você. Obrigado, Melita, para ti também. Para nós aqui é muito feliz mesmo, já que além de ser um fim de semana, temos feriado na segunda, então melhor ainda. Mais uma participação, Tia T, bem-vinda.
1: Oi, Odinei, boa tarde.
0: Oi, boa tarde, Tia T.
1: Quero participar do sorteio.
0: Uhum.
1: E a música pode ser a próxima, beleza?
0: Tá bom, tem os atuais aqui programados.
1: Boa tarde, fique com Deus.
0: Amém, amiga também. Quem mais aqui participando conosco? Ah, Dona Lourdes Bertotti. Olá, Dona Lourdes, boa tarde, menina.
2: Oi, Odinei, aqui quem fala é a Lourdes Bertotti. Queria participar do sorteio e ganhar aí esse brinde da Volga, porque faz tempo também que não ganho mais. Um abraço, fique com Deus.
0: Mas vocês estão pidão hoje, meu Deus do céu, né? Todo mundo falando que não ganha. Mas tem que tentar, né? Uma hora vocês ganham. Sabe que até agora eu tenho tentado tanto ganhar na loteria e tento, ainda não ganhei na Mega Sena, mas eu não desisto, tá? Eu vou até eu ganhar, uma hora eu ganho. É a mesma coisa vocês aqui, tá? Vão tentando, uma hora ganha, né? Não é possível que não vão ganhar, mas eu sei, a Dona Lourdes não pode falar, Dona Lourdes, que eu sei que já ganhou, acho que já ganhou até do meu programa, já ganhou várias coisas aqui da rádio, tá? Mas uma hora chega aqui, é muita gente, né? Bastante gente participando aqui, aí fica um pouquinho mais difícil para ganhar, mas vai ganhar sim, tá? Vai tentando, Dona Lourdes, não esqueça, tá? De não nos abandone. Não esqueça de participar, todo dia tem que participar. Quem mais? Boa tarde, tudo bem com você, Odinei? Estamos na escuta, um bom trabalho para você. Muito obrigado, Dona Angelina. Cadê o áudio, Dona Angelina? Quero te ouvir. Mais participação agora, sim, tem áudio. Alô, Josi.
3: Ah, sou Josilei de Mello, gostaria de participar do sorteio da Voga. Uma ótima tarde para todos nós.
0: Obrigado, pra ti também. Boa tarde, amigo, de abençoado final de semana e ótimo feriado. Ivone, obrigado, Ivone, bom feriado pra você também, bom fim de semana. Vamos rodar música, chega de prosa, os atuais pra Neuci que pediu. 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

0: que bonita.
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7: 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Vamos dar uma passadinha então no WhatsApp agora, ouvir o povão que tá ligado aqui conosco. É, tem alguém aqui perguntando qual o telefone do programa do Odinei? É esse mesmo. É esse que você mandou mensagem aqui, tá, Dani? Vamos ouvir o áudio dela.
8: Oi, Odinei. Aqui é a Daniela Branco. Gostaria de participar do sorteio. Uma boa tarde para vocês.
7: Obrigado. Para ti também, tá, Dani? Aliás, Obrigado por acertar meu nome, pelo menos, porque hoje de manhã o que erraram meu nome, meu Deus, me apelidaram de tudo que é tipo, me chamaram até o nome do concorrente lá do outro lado do Rio. Hoje tava que tava. Quem fala dá zero pra ele é a Divani Velter. Será que a Divani tá ouvindo? Porque ela fala isso, né? Dá zero pra ele, Dinei. Boa tarde, Adinei. Aqui é a Camila Oliveira, do Prado, do bairro Nossa Senhora de Fátima, Irvão do Oeste. Coloca minha mãe, Dolizete Fracari, também no sorteio. Valeu. Um abraço, Camila. A Rose também está nos ouvindo na Senador Eusébio. Valeu, Rose. Mais participação. A Eva também está ligadinha conosco. Oi, Eva.
0: Tarde, Dinei. Pela voz do São Jorge. Estamos na escuta. Manda a música com banda Bela aí para nós. Parece pro Tom, pra comadre Saleta e pra todos os meus amigos que estiverem escutando. Pra vocês aí, um abração, um beijão no teu coração.
7: Muito
0: coloca
7: obrigado.
0: Aí a Sophie no sorteio aí.
7: Com certeza.
0: Bom final de semana e um bom feriadão pra vocês aí.
7: Obrigadão,
0: tá?
7: Obrigado.
0: Obrigado, fica com Deus.
7: Amém, fica com Deus.
0: Atender minha música aí.
7: Tá bom, vai ser a próxima. Vamos rodar já aqui pra ti. Aliás, a Eva foi uma das ganhadoras, né, Eva? Já ganhou um brinde aqui da Voga Magazine, foi lá, gastou o vale dela, comprou dois chinelos bem bonitos, aproveitou mesmo. Boa tarde, Odinei, tô ligada na programação, a Ivete Ramos coloca no sorteio, quem mais? Agora tem áudio, é a nossa ouvinte, a Ivonete Maria Branco, seja bem-vinda, minha amiga.
9: Boa tarde, Odinei.
7: Boa tarde.
9: Tudo bem com
7: tudo
9: você?
7: Ótimo, e
9: sou Ivonete Branco, quero participar do sorteio. Coloca meu netinho Bernardo Correia no sorteio também, amigo.
7: Claro.
9: Fica com Deus.
7: A amiga também.
9: Todos vocês aí da rádio.
7: Amém.
9: Você e todos da
7: Amém. A tua família inteirinha também, tá, minha amiga? Noêmia, tá chegando por aqui. Alô, Noêmia.
10: Oi, Adinei, tudo bem?
7: Tudo e contigo.
10: É a Noêmia. Manda música Pinga na Xiringa, fazendo favor, se der tempo.
7: E
10: quero mandar para todos que gostarem da música. E pra mim curtir. Aí estão cuidando direitinho de você?
7: Estão, claro.
10: O Marcos Vanegas, que é pra cuidar bem direitinho de você. Vamos cuidar, né?
7: É, estavam cuidando,
10: abraço,
7: assim,
10: amigo.
7: Mais ou menos. Tá
10: com Deus e quero participar do sorteio.
7: Tá bom. Aí me chamaram de outros nomes, então não estão cuidando tão bem assim. Mas tá uns... Tá uns 99%, viu, minha amiga Noêmia? Tá pertinho dos 100%. Faz parte, né? Faz parte. 4h38? O que você quer, Paulo Barbosa? Fala. Você quer que eu trabalhe mais? Eu já trabalhei desde as 7 da manhã. Eu voltei a trabalhar agora e você quer me dar mais serviço? É isso?
11: Vamos que o mês vai viajar.
7: Eu já avisei os ouvintes que amanhã eu não venho, tá? Amanhã é o Ferrari, tá? Que estará no meu lugar aqui apresentando o Sábado Show. Mas eu não venho trabalhar amanhã, mas em compensação, ó, o Paulo Barbosa fica, ó, me dando mais serviço daí. Tá louco, né? Tá bom, faz parte. Então, beleza, vamos rodar música. Pra Eva que pediu, Banda Belly.

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1: 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Faltando 15 minutinhos para as 5 horas da tarde. Que bom estar com você aqui na nossa programação. E só para atualizá-los também, teve uma movimentação dos bombeiros, né? Uma informação que tivemos aqui, um acidente de trânsito, tá? Uma colisão lateral entre carro e caminhão, seguida de saída de pista, tá? E a informação que temos é no interior, na BR-282, mas no interior de Catanduvas. Essa é a informação atual, então, sobre os bombeiros, uma movimentação que ocorreu agora, tá? E também teve uma outra movimentação aqui. Também foi uma saída de pista de carro de passeio, capotado. Então, ainda há pessoas dentro do veículo, tá? Coletando informações, então, do Corpo de Bombeiros. E aí, essa informação de acidente que aconteceu em Herval Velho. Então, dois acidentes que aconteceram, acabaram de acontecer. Um em Catanduvas, na BR-282, e outro em Herval Velho, tá? 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Zap chamando, bora pra lá então. Quem é que tá pedindo música aqui, ó? Bandinha bem alegre, é a Suzy. Suzy Boff mandou áudio. Alô, Suzy.
5: Oi, Adinei. Boa tarde. Quero participar do sorteio. Claro. Um abraço pro amigo aí, pra todos da rádio.
1: Tá bom, muito obrigado, tá, Suzy? Kleber Todescato também tá pedindo Alô, Meu Amor, Corpo e Alma, oferecendo pra esposa Marisa, filhos William, Wesley e Bruna. A dona Aurora também participando, grande beijo no coração, tá, dona Aurora? Quem mais? Alguém aqui agradecendo que ganhou o brinde também do Ferrari. Áudio chegando, alô, boa tarde.
6: Boa tarde, Ginei. Sou o Miguelzinho aqui do grupo.
1: Fala, Miguelzinho.
6: Quero participar do sorteio, né? Uhum. E dedicar a próxima música para nós que estamos escutando vocês aí, eu, a mulher e a filha.
1: Tá bom, Miguelzinho? Obrigado pela participação e audiência. Vamos até a Serra Alta ouvir a dona Regina Paris. Boa tarde.
7: Boa tarde, Odinei. Tudo bem,
1: tudo
7: meu
1: ótimo
7: amigo
1: e contigo,
7: peito, meu irmão camarada? Quero ouvir hoje, eu vou para Santa Catarina.
1: Vamos embora para Santa Catarina.
7: É a Regina Paris de Serra Alta, meu amigo. Bom final de semana, tudo de bom. Um abraço bem grande.
1: Um abraço também. Sinto meu abraço mesmo de longe aí, tá, dona Regina? O Fabiano falou, mas nós já estamos em Santa Catarina. A gente vai igual, não tem problema. Vamos embora. Fabiano quer ir pro Rio Grande, é? Eu vou pro Paraná também. Eu amanhã vou pro Paraná. Mais uma participação chegando. É a nossa ouvinte, a Elizabeth Aparecida. Alô, Elizabeth.
8: Boa tarde, Ney. Meu nome é Elizabeth Aparecida Silva. Me põe no sorteio, amigo. Eu com a minha esposa, Joris Gonçalves da Silva, e minha filha, Fernanda Gonçalves da Silva, que tá de aniversário hoje.
1: Parabéns.
8: Toca pra mim, JM Vida de Perfume. JM Vida de Perfume. Pra me curtir, tá bom, amigo? Fico com Deus. Tchau.
1: Tá bom, tchau, tchau, minha amiga. O vidro de perfume quebrou, Fabiano? Foi derrubado? Que desastrado. A Eunice da Silva do Rup também na audiência, o Nézio Comareto. Eu acho que não vai dar tempo de rodar música agora, mesmo eu só vou mandar mais um alô antes da gente ir pro intervalo. Boa tarde também pra Ivone Machado aqui de Herval do Oeste, a Sandra Bianchi lá de Luzerna, também a Luciana, a Adriana, a minha amiga Manezinha. Alô, minha amiga Angélica, seja bem-vinda.
9: Boa tarde, Odinei.
1: Boa tarde. Tudo bem? Tudo contigo.
9: Estamos nós juntos novamente, sempre juntinhos, né?
1: Pois é. Nunca vai sempre enjoar de mim hoje, minha amiga.
9: Não tô com inveja de ti, não, que vai viajar amanhã também, eu vou.
1: Ah, também vai? Não tem gavi.
9: Eu queria pedir a banda, queria não, quero, sempre falo queria, né? Eu quero pedir a banda Enigma, Isso Não É Amor, tá bom?
1: Tá
9: beijão para ti, tudo de bom. Um bom fim de tarde.
1: Obrigado, pra ti também, certo, minha amiga? Não vai dar tempo de rodar a música, mas fica o registro da sua participação. Intervalinho chegando, volta na sequência.
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0: Já estamos quase finalizando aqui o Bandas. Como passa rápido, hein? Passa voando, meu Deus do céu. Parece que faz 5 minutos que a gente começou o programa, que a gente entrou no ar e já estou quase finalizando aqui o Bandas. Esse tempo voa, tá louco? Vai com calma, vai devagar, tempo. Assim aí eu tô ficando muito velho. E aliás, tô ficando mesmo logo, né? Semana que vem, já tá chegando o aniversário. Velho não, né? Ficando experiente. A gente não fica velho, a gente fica experiente, cada vez mais experiente. Um abraço, então, para a Angelina, diz que outro dia vai mandar. Quero que mande no boteco hoje, Angelina. Quero te ouvir. Falou também para a minha amiga a Salete, Salete Saldanha. Maria Madalena também está conosco por aqui. Alô, Maria Madalena.
1: Boa tarde, Dinei. Tudo bem?
0: Tudo e contigo?
1: Sou Maria Madalena da Luz, quero participar do sorteio. E mandou um alô lá para Roseli Silveira.
0: Alô, Roseli.
1: Fica com Deus, meu amigo. E até amanhã.
0: Até amanhã. Aliás, amanhã não vai ser eu, tá? Aliás, amanhã eu vou estar de tarde aqui no Misturadão, né? Aliás, a gente teve uma modificação porque o Ferrari vai apresentar para mim o sábado show. Boa tarde, amigo. Toca uma do Carisma. Não vai dar tempo. Quero participar do sorteio. Coloca Idair Benedetti e a filha Ana Júlia Fink. Tá bom. Tá aqui concorrendo também. A Nelly tá chegando por aqui. Mandou áudio. Alô, Nelly.
2: Boa tarde, meu amigo Dinei. A Neilita aqui na escuta, me coloca no sorteio. Já ganhei também ali um bom atendimento da Voga.
0: É, que
2: também
0: joia.
2: Peguei dois chinelos, um pra mim e um pra Natan.
0: Olha que legal.
2: E estamos usando.
0: Que bom.
2: E me coloca no sorteio. E um abençoado fim de semana e um feriadão abençoado. Fica
0: Amém.
2: Com Deus.
0: Pra nós, tá, Nelly? Pra nós, pra toda a sua família também, que seja abençoado esse fim de semana. A Elda Guarani chegou por aqui nos 45 do segundo tempo, Elda do Céu. Vamos ouvir o áudio.
3: Boa tarde, meu querido amigo Odinei, tudo bem?
0: Tudo ótimo, e por
3: eu
0: aí?
3: Eu gostaria de ouvir uma música, São Rafael,
0: não
3: valeu
0: vai dar tempo, menina
3: enquanto
0: do céu.
3: Durou. Abraço, amigo, sextou para você e para todos os ouvintes. Quem fala é a Elda Guarani. Beijo, beijo, beijo, beijo.
0: Beijo, beijo. Até daqui a pouco no boteco, menina. Peça a música no boteco que eu te atendo, mas daí tem que ser outra, não pode ser bandinho daí, tá? Porque não vai dar tempo agora. A Malene também, eu escutei que a Malene tinha ido no médico, estava com dor na perna, tá melhor, Malene? Ela mandou áudio, vamos ouvir ela.
4: Oi, Rádio Líder, tudo bem? Aqui é a Malene Bern, gostaria de participar do sorteio. Um abraço e obrigado.
0: Eu queria saber o porquê que a Malene colocou um periquito ali, né? No áudio dela. É um periquito ali. Quer dizer, eu nem sei se é periquito, acho que é uma... Como é que é o nome? Um papagaio, eu acho, né, Fabiano? Que passarinho que é aquele? É um passarinho. Boa tarde, Odinei. Tudo bem? Coloca no sorteio de hoje também o meu esposo Johnson e a minha filha Diana. É a Simone. Obrigado. Eu que agradeço. Edith Bianchini, boa tarde.
5: Boa tarde, Odinei. Obrigado por me confirmar o meu brinde que eu ganhei ontem.
0: Parabéns.
5: Aí, se tiver sorteio também me coloca. E roda uma música aí da banda São Francisco, ou qualquer uma delas.
0: Não vai dar tempo, menina.
5: E oferece para quem estiver ouvindo, para minha mana aqui no bairro. Eu ainda estou aqui no meu trabalho.
0: Bom trabalho para ti.
5: Bom final de tarde para ti.
0: Obrigado.
5: Até amanhã. Amanhã é você que está aí.
0: Não, amanhã não. Amanhã
5: qualquer coisa, depois tu me diz. Um abração. Fica com Deus. Saúde.
0: Obrigado. Saúde para ti também. Amanhã é o Ferrari que vai apresentar o sábado show. Estarei à tarde aqui com a programação especial do Misturadão daí, tá bom? A Irondina, lá da Barra Verde, na entrada da Barra Verde, também mandou áudio.
6: Oi, Odinei, tudo bem?
0: Tudo ótimo,
6: da entrada da Barra Verde. Odinei, roda a próxima música aí para quem estiver ouvindo, a todos os que estão ouvindo o programa. E eu quero participar do sorteio também. Tchau, tudo de bom, tenha uma ótima tarde.
0: Obrigado, para ti também. Clevenice Gonçalves. Opa, achei que ela tinha parado já. Clevenice Gonçalves também participando aqui conosco. A Eva diz que amanhã vai para a União da Vitória no Paraná, vai dar uma passeada também. Então, boa viagem para você. Se cuide, tá? Quem mais? A Angélica só mandou figurinha. A minha amiga, a Elda também só tá falando, tá bom aqui, sextou. A Simone figurinha, a Juraci figurinha. E assim a gente encerra. Então, faltando 2 para as 5, é hora do sorteio. Reta final aqui do programa Bandas. Que rufem os tambores, cruzem os dedos. Vamos saber quem será o felizardo, a felizarda que vai faturar esse vale compras da Voga Magazine. Número sorteado.

número 112. E deixa eu ver aqui na minha lista quem é o número 112. E é você, Marisa Lago. Alô, Marisa Lago, foi a ganhadora. Parabéns! Basta vir aqui na emissora, retirar o valezinho, e aí você vai lá na Voga Magazine e também você pode aproveitar o seu vale de R$100 em compras, tá bom? Pra fechar, vai ter Danube Azul, Fabiano? Ah, é o Corpo e Alma? Qual é a música? Ah, tá. Alô, meu amor. Quem foi que pediu mesmo aqui? Deixa eu ver. Alguém pediu Alô, meu amor, né? Foi o Kleber Todescato. Eu vou ficar devendo tanta música aqui, peço desculpas, tá, povo? Infelizmente não vai dar tempo, o nosso tempo aqui é curtinho, mas aí participem agora na sequência com o Boteco. Eu não vou dar tchau, eu vou dar um até logo, tá? Teu Corpo e Alma fechando bandas que volta na próxima segunda-feira.

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3: Cerca de 1.400 unidades consumidoras ficaram sem energia elétrica em 5 cidades do Vale do Itajaí nesta sexta-feira, após os ventos fortes registrados durante a madrugada. As ocorrências foram provocadas por danos na rede elétrica e equipes trabalham para restabelecer o fornecimento. Uma criança autista não verbal de 2 anos foi vítima de agressão em Capivari de Baixo, sul do estado, na tarde de quinta. Segundo a denúncia, a criança sofreu ferimentos no corpo. Um engavetamento bloqueia a faixa direita de aceleração da BR-101 no quilômetro 46 na região de Joinville, sentido norte. O tráfego, neste momento, flui apenas pela faixa esquerda, com retenção expressiva e formação de filas.
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4: São 5:04.
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1: Esse mesmo, tô de volta por aqui com vocês, agora abrindo as portas do Boteco até às 19 horas. São 2 horas com muita música boa, melhor da moda sertaneja e também gauchesca. E com a sua participação, pode ficar à vontade para participar. E estamos aqui à disposição, aguardando através do 984377826 até às 19h. Então, você participando. E hoje tem mais um Vale Compras do Passarela para quem participar aqui. Então, ó, é a promoção especial deste mês de aniversário da Rádio Líder. Então, o nosso aniversário, mas o presente é seu que participa aqui. Então, fica à vontade, tá? Mande mensagem de texto ou de áudio, de preferência, até 30 segundos para você concorrer. Peça aquela moda boa para a gente ouvir juntos por aqui. Fabiano Machado também continua por aqui comigo. É o nosso garçom no boteco te atendendo. A gente já vai atender a sua mesa aí, tá? Vai devagar aí, vai se assentando, não tenha pressa, com calma, que logo, logo a gente te atende. Vamos começar com Jean Giovanni cantando Peão de Vitrine. 5:07, o Boteco está no ar. Boa tarde.

0: Esse daí foi o Grupo Bagagem. Agora 5h14, já já tem mais.
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0: E que bom brindar com você por aqui. 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Vamos com participações. WhatsApp líder tá chamando. Vamos atender esse povo querido. Seu Laurindo do bairro Santo Antônio tá pedindo a música Tem Alguém em Seu Lugar, com Chico Amado Xodó. Obrigado, valeu meu amigo. Vai ser a próxima, já tá aqui na ponta da agulha. A Elda chegou por aqui também. Fala, Elda.
1: Boa tarde. Eu já convidei a galera para nós participar.
0: Simbora,
1: desse
0: então.
1: Maravilhoso boteco do meu amigo. Então eu gostaria de ouvir, se pudesse hoje, a Rio Negro e Solimões. Cai na realidade. Abraço, amigo. Quem fala é a Elda Guarani. Beijos.
0: Beijos, minha amiga. A gente vai cair na realidade e vamos rodar a música. Atendendo o seu Laurindo, Chico Amado Xodó. Essa? Sabendo o que a gente vai rodar agora? Então bora lá. Canta pra gente aqui no Boteco às 5h21.

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0: É cerveja, sexta-feira, né? A música que você acabou de ouvir aqui com Leandro Leonardo, Matando Saudade. E uma ótima sexta-feira, né? Estamos sextando com você hoje, 21 de agosto de 2026. 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Vamos trazendo mais participações aqui no WhatsApp Líder, valendo hoje um Vale Compras de R$100 do Passarela. Boa tarde, Odinei. Toca Chico Rei Paraná, Paixão Proibida. Essa eu acho que não é com Chico Rei, né? É, Teodoro Sampaio? É, tá bom. Então vou dar na sequência pra ti aí, tá, minha amiga? A Adriana Rodrigues da Silva. Áudio chegando. Alô, boa tarde.
1: Boa tarde, Odinei. Tudo bem?
0: Tudo
1: sou
0: contigo.
1: Eu de novo aí. Agora eu quero ver se ganho esse sorteio aí. Coloca o meu nome no sorteio aí, Daniela Branco. Obrigado e uma boa tarde pra vocês,
0: Obrigadão,
1: tá bom?
0: Obrigadão, pra ti também, tá, Dani? Boa sorte. Vai concorrer com mais um monte de gente aqui, mas alguém vai ganhar. Quem não arrisca, não petisca. Seu Luiz Palmeirense, boa tarde.
2: Boa tarde, Adriano. Tudo bom, meu
0: tudo
2: amigo?
0: Ótimo, por aí.
2: Gostaria de ouvir o uísque sem gelo, pra mim ouvir. E tudo bom, meu amigo? Tô no chimarrão. Um abraço.
0: Outro abraço pra ti. Valeu, seu Luiz. Quem mais por aqui? Alô, Juséia.
3: Boa tarde, Odinei.
0: Tarde.
3: Sou a José, aqui do Nossa Senhora Aparecida. Coloca meu nome e do meu filho no sorteio. Se puder, me mandar aquela música do Lourenço Lorival, Menina da Aldeia. Eu agradeço.
0: Essa é o Teixeira, agora depois das 7, tá?
3: Um abraço.
0: Beleza, minha amiga. Essa é mais pro Teixeira, tá? Às 19 horas, no Rodeio da Amizade, ele roda pra ti. Mais participação, a Lourenci.
4: Boa tarde, Odinei. Tudo bem?
0: Tudo e contigo. Daniel
4: Ciparisotto, primão do Boa Vista. Me coloca aí no sorteio aí, eu, meu marido Ivani, primão, minha filha Daniela aí, e meu netinho Joaquim, pode ser uma do Daniel.
0: Tá bom, vamos rodar o Daniel.
4: Tá bom, um abraço, até.
0: Inté, minha amiga. Vamos com música. Atendendo a Adriana, Teodoro e Sampaio, a Paixão Proibida. Ai, coração.

0: Teodoro Sampaio, fechando mais uma sequência de moda boa aqui no Boteco, que volta já.
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0: É o Botecão Show, estamos de volta aqui nesta tarde, finalzinho já de tarde de sexta-feira, agora são 5h48, nesse momento 15 graus aqui nos estúdios da Rádio Líder, tá caindo a temperatura, viu? Tá ficando mais fresquinho, mais do que já tava, o sol tava raiando, tava quente, agora tá se indo o sol e aí tá ficando frio. Então, ó, tá bom pra você vir aqui tomar uma no boteco pra se aquecer. Já, já, eu mando um alô aqui pro povo, vou atender você que tá participando. Antes, eu só quero dar um recado e, ó, esse recado é bem importante. 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Tá ligado? É, tá ligado, hein? E aí, é praticamente 10%. É bastante, não é pouco não, hein? 9,82, para ser mais preciso, vai ser o aumento residencial. 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WhatsApp chama e a gente vai ouvir ele então. Vamos pra lá atender o povo querido aqui na audiência. Quem é que tá na vez agora aqui? Ah, é o nosso amigo, o Miguelzinho Branco. Fala, Miguelzinho.
1: Boa tarde, Odinei. De novo? Estamos aqui de novo. Falando de novo com você.
0: Não tem problema,
1: participar do sorteio, né?
0: Uhum.
1: E que o programa de vocês é muito bom.
0: Muito obrigado.
1: Quero que você...
0: Oi.
1: Acabou? Que coloca uma música pra nós justo. Aí, uma música que... A próxima que seja, né?
0: Tá bom.
1: É só aqui tem o Miguelzinho Daniel do Vulco, aqui. Tá bom? Obrigado.
0: Valeu, eu que agradeço. O Daniel tá aqui programadinho pra cantar, já tá se preparando, já subiu aqui no palco. Ouvinte, a Ivonete também participa aqui conosco. Alô, Ivonete.
2: Oi, Odinei.
0: Oi.
2: Tudo bem?
0: Tudo ótimo.
2: Sou a Ivonete. Quero participar do sorteio do Passarela.
0: Tá participando já.
2: Um abraço, amigo. Deus te abençoe.
0: Amém. Tá participando do Vale Compras do Passarela e também já concorre para a quinta-feira, o frango assado e recheado. Eu sorteei ontem, agora zerou. Começou tudo zero a fila aqui, tá? Nossa lista. E a gente começou do zero, então. Mais participações? Será que é a Clélis ou será que é o Luca? Vamos saber ouvindo o áudio.
3: Boa tarde, bonitão. Tudo bem?
0: É, claro.
3: Ainda estamos aqui na audiência da poderosa Rádio Líder. A gente ama a rádio.
0: Que
3: e
0: bom
3: também
0: saber
3: amamos
0: disso.
3: Ouvir você, amigão. E aqui está o Luca para confirmar isso.
4: É isso aí, não perdemos o programa sequer. Forte abraço. Deus te abençoe.
0: Tchau, tchau. O Luca sempre na audiência também. O Luca não foi pra aula hoje? O Luca tá em casa hoje? Tá de folga, Luca? Então tá bom, obrigado, tá? A gente tá aqui fazendo a programação com muito carinho pra todos vocês e é isso que faz valer a pena o nosso trabalho. A gente fica muito feliz em saber que a gente tá agradando, tá? O trabalho é feito pra vocês e por vocês. Quem mais aqui? Tia T conosco também. Oi, Tia T.
5: Oi, Odinei, boa tarde.
0: Tarde.
5: Quero participar do sorteio. E a música, quero com Teodoro Sampaio.
0: Ah, já rodei Teodoro Sampaio.
5: Tapete da Sala. Oferecer para minha mãe e meu cunhado lá de Bicaré. E para quem gostar da música. Beleza? Um abraço, abençoado e fique com Deus.
0: Amém. O tapete tá lá fora, tá secando, foi lavado. Boa tarde, Adinei, tudo bem com você? Aqui é Nina do Rupi, me coloca no sorteio, toca pra mim, Leandro Leonardo. Já rodei também cerveja, não faz muito. Água de coco eu acho que é só com Leonardo, se não me falha a memória, né? Se der eu rodo mais pra frente, tá, minha amiga? Porque eu acabei de rodar também o Leandro Leonardo. A Rose mandou áudio. Alô, Rose.
6: Tarde, Odinei, tudo bem com você? Sou a Rose Oliveira aqui da Senadora Eusébio, gostaria de participar do sorteio. Toca uma do Christian Ralph, qualquer uma.
0: Tá bom, vamos rodar daqui a pouquinho pra ti o Christian Ralph, tá, minha amiga Rose? Tem mais, um alusão para os amigos da Triton e Luzerna, o Kleber Todescato pedindo Instinto Animal, Zé Henrique Gabriel, alô Marisa, alô William Wesley Bruna, são os filhos do Kleber. Eva Borges chegando por aqui, fala Eva.

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3: 6 horas.
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0: Estamos de volta por aqui, já são 18 horas com mais 7 minutinhos. Bem-vindo ao Boteco. O que você vai beber aí nesta sexta-feira? Sextou, hein? Ah, vai tomar um chimarrão, Ademir Nunes? O Ademir já está por aqui também, assumindo a partir de agora o Boteco. Nosso garçom teve essa mudança, alteração aqui no time líder. O Fabiano Machado agora foi descansar, foi para casa e volta amanhã. E o nosso colega Ademir Nunes tem a responsabilidade de assumir agora o Boteco a partir de agora. Vai assumir também daqui a pouquinho o Rodeio da Amizade com o Teixeirinho e vai até às 9? 9:30, então tá bom. Então, ó, bom trabalho para o Ademir e bom descanso para o Fabiano. Aliás, o Ademir Nunes começa o trabalho aqui na rádio agora, mas trabalhou durante o dia também. Esteve aqui de manhã, trouxe a garotada, a moçada lá do Nelson Pedrini, do Terceirão, 301 e 302, vieram aqui conhecer a nossa estrutura da rádio aqui. Foi uma prosa bem interessante, né? Foi bem bacana aqui, fizeram algumas perguntas pra gente, foi bem legal mesmo. Espero que eles tenham gostado da estrutura. Eles gostaram, Ademir Nunes? É? Que bom, então, fico bem feliz em saber disso, porque a gente aqui dividiu por setores, a turma é grande, são duas turmas, quase, acho que 50 alunos, mais ou menos. É, por aí, né? Então, é bastante gente, apesar do nosso espaço aqui ser bem amplo também, mas às vezes a gente não consegue também dar muita atenção particularmente, né? Para cada um, às vezes a gente não consegue dar atenção, mas espero que a gente tenha agradado e atingido as expectativas aí da turminha, tá? E os pais estavam acompanhando, muitos pais acompanharam, inclusive. É, a gente mandou alô para os pais aí, familiares, pessoal que estava esperando essa garotada chegar aqui na rádio para falar. E se a gente tivesse mais oportunidade, mais tempo, ia colocar mais gente no ar, mas não dava, né? Tava corrido, amanhã foi corrida. Pois é, teria que ter vindo até antes, viu, Ademir, para dar mais tempo aqui, né, pra gente atender bem eles. Então tá bom. E você participando aqui, ó, tem um sorteio de um vale-compras de R$100 do Passarela para você que participar aqui conosco, então mande mensagem. Vamos lá para o WhatsApp, porque tem bastante gente já esperando aqui para falar comigo. Eu quero colocar esse povo no ar. Quero mandar um alô para Neuza Aparecida Correia. Ah, a Neuza mandou áudio também. Olha só, normalmente ela mandava mensagem. Tu encontrou aí, Ademir? Ela mandou 5:30 da tarde. Mandou um áudio ali. Tem também. Primeiro vamos colocar esse áudio que você clicou aí, o seu Valdemar Bride. Vamos ouvir ele.
1: Olá, Aldinei. O Valdemar do Nossa Senhora de Fátima. Coloca no sorteio.
0: Claro.
1: Coloca minha filha Isabela no sorteio. E a música é Preciso Ser Amado com Zezé de Camargo e Luciano.
0: Ok, valeu, meu amigo. E a Neuza também participando por áudio. Alô, Neuza.
2: Oi, boa tarde. Como é que você vai?
0: Tudo bem contigo?
2: Aqui é a Neuza. Gostaria de ouvir a próxima música e também participar do sorteio. Obrigada, um abraço. Tudo de bom.
0: Valeu, tudo de bom para ti também, Neuza. Grande abraço, minha amiga. Malene, fala comigo. Mandou dois áudios, mas passou do tempo longe, Marlene. Deus me livre, se eu colocar no ar esse áudio, o chefe vai me pegar. Coloca de 5 segundos aí, Ademir.
3: E que esteja um feriadão abençoado por Deus, tá?
0: Amém.
3: Bom? Tudo de bom.
0: Amém, a ti também, tá, Marlene? A Ivete Ramos também está participando por aqui. Valeu, Ivete. Tem áudio, quem é que fala comigo?
4: Boa tarde, Dinei. Tudo bem, Dinei, eu falando assim. Dinei, gostaria de ver uma música. Pode ser a próxima. Gostaria de oferecer para minha esposa Cíntia, para minha filha Isabela e para vocês da rádio. Obrigado, tenha uma boa noite.
0: Eu que agradeço, boa noite. Quem é que está ligado no Boteco aqui? Dona Aurora também, a Eunice da Silva e o Nésio Comareto, obrigado, tá? Tem áudio, esse áudio é do César, é isso? Vamos ouvir.
5: Boa tarde, Dinei. Aqui é o César Parente do RUP. Queria concorrer o prêmio aí também. Abraço.
0: Outro abraço, César. Boa sorte para você, meu amigo. Ivo Dutra tá por aqui. Alô, Ivo.
6: Boa tarde, hoje. Cheguei agora em casa hoje. Queria ver se você rodava a música Herbe de Amor com o Leonardo Zé Rico. Falecer para a Dayana Fonseca, mãe dela, a nossa amiga Selma de Luzerne, essa amiga dela, Dona Marisa, Andressa, José Cadão Lunes, com a Natália, a Miriam, e a Simone Mazzarini, e para a mulher mais apaixonada do nosso bairro, tá bom?
0: Tá bom, agora, então.
6: Atendido. E bom final de semana, bom feriado.
0: Obrigado para ti também. Simbora com música, Zé Henrique Gabriel, Instinto Animal, aqui na programação às 6:12. Essa música a gente vai ouvir agora e vai lá pro Kleber Todescato que pediu.
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0: Agora 6h23, de volta contigo nesta noite, início de noite de sexta-feira e de feriadão também. 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Um abração pra Elda, né? Que falou, ei, tá bom demais. Também um abraço para a Vilma Erics, o Idair Benedetti, a Ana Júlia Fink, a Venilda Erics. Um abração a todos. Áudio chegando, Ademir Nunes. Eu acho que é a Ana Feltrin que vai participar comigo, a fotógrafa. Eu acho que é ela, sim, né? Que mandou mensagem aqui pra gente. É o 1701.
1: É isso? Boa tarde, Odinei. Tarde. Bem, aqui é a Ana Feltrin. Quero participar do sorteio. Se puder, toca uma música do Mato Grosso e Matias.
0: É isso? Tá bom. Vamos rodar já já o Mato Grosso e Matias pra ti. Valeu, Ana. A Noêmia também tá participando e manda um áudio.
2: Oi, Odinei. Oi. Olha eu de novo. Se possível, rodar a música Colarinho Branco. E quero oferecer para quem gostar da música e para minha filha que está chegando hoje de viagem lá de Florianópolis, meu genro, meus dois, meu neto, esposo.
0: Sejam
2: dela,
0: todos bem-vindos.
2: E para vocês e da rádio, amigo. Então até amanhã de tarde.
0: Até amanhã. Amanhã de tarde tem o Misturadão da Líder, contando com a sua audiência e sua participação por aqui. É nós, né, Ademir Nunes? Você vai trabalhar à tarde amanhã também, não vai? Então, amanhã a responsabilidade é nossa de estar aqui no Misturadão. É o Misturadão da Líder. Amanhã a gente roda de tudo um pouco de tarde, né? Roda sertaneja, gaúcha, roda popular, bandinha, música internacional. Claro, a gente roda, a gente mata a saudade. Música boa, né, Ademir Nunes? Música de qualidade. A gente roda, assim, faz uma misturança amanhã de tarde, mas mistura tudo. Então, tá bom, só não vale funk, né? Funk a gente não roda. E nem heavy metal. Quem mais aqui participando? Dona Lourdes.
3: Boa tarde, Odinei. Aqui quem fala é Lourdes Bertotti. Queria participar do programa, do sorteio do Passarela aí. Um abração, fica com Deus.
0: Fica com Deus também, tá, Dona Lourdes? Mais áudio, alô, Marlene.
4: Oi, tudo bem?
0: Tudo e contigo?
4: É Marlene Brugneira. Me coloca no sorteio do Passarela, faz favor. Muito obrigada.
0: Eu que agradeço.
4: Deus abençoe você. Bom final de semana.
0: Igualmente. Seu João Modesto também tá por aqui. Será que chove, seu João?
5: Tarde, meu amigo Odinei. O João Modesto aqui, Palmeirinha, que é participar lá do sorteio. Ah, não vou te chamar de bonito. Um abraço, meu amigo.
0: Outro.
5: É nóis. Sergi, minha esposa, no sorteio. Beleza?
0: Beleza.
5: Um abração, tudo é bom, vocês da rádio. É brincadeira.
0: É isso? Acabou? Tá bom. Vamos rodar música. Atendendo aqui, o seu Valdemar pediu Zezé de Camargo e Luciano. Preciso ser amada às 6h27.
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2: Agora são 18:36.
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0: Estamos aqui brindando com você até às 7 da noite. Um abração pro Luca lá. Ele tá nos ouvindo lá em Luzerna. E a Clélis falou que hoje ele tava de folga, porque ele é muito inteligente e dedicado, e aí ele ganhou folga na sexta-feira, porque atingiu nota máxima. Então tá de parabéns, tá, Luca? Continue assim. 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Vamos lá para o WhatsApp, Ademir Nunes. Vamos colocar o povo no ar aqui. Um abração para a senhorinha Vieira, que está na audiência, quer participar do sorteio. Valeu, senhorinha. Áudio chegando do Ivan. Vamos ouvir.
1: Boa tarde, Odinei, tudo bem? Toca pra nós aí qual que é uma do Milionário Zé Rico.
0: É que eu já rodei, aí, meu amigo. Agora que eu lembrei.
1: Valeu, obrigado, abraço e põe no sorteio.
0: Tá aqui anotado já. Boa sorte, tá, Ivan? Eu rodei Ébrio de Amor, a música que o Ivo Dutra pediu. Áudio da Loreni Ponadi. Alô, Loreni.
2: Boa tarde, Odinei. Sou Loreni. Gostaria só de participar do programa. Estou escutando belas músicas. E me colocando no sorteio, se for possível. E um bom final de semana. Um bom feriadão.
0: Obrigado para ti também. Valeu. Quem mais? Mais áudio chega por aqui.
3: Boa tarde, Odinei, tudo Oi. Bem? Me coloca tudo. No sorteio, Cirlei de Lima, da Estação Luzerna. Obrigado.
0: Eu que agradeço, Cirlei. Boa sorte para você. Áudio que chega, quem é que fala?
4: Opa, boa tarde, tudo bom?
0: Tudo por aí.
4: Estão aí, tudo tranquilo, viu? Podia tocar uma música para mim do Eduardo Costa, pode ser?
0: Pode.
4: Qualquer uma aí, que tá louco de bueno. Daí me coloca no sorteio aí, porque ontem eu fui o ganhador.
0: Foi, parabéns.
4: Sem passarela, graças a Deus. Uma dessa pode sair hoje, né? Mas hoje deixa pros outros. Mas só para nós participar, tá bom? Nós estamos curtindo aí, não deixamos nem curtir.
0: Que joia, muito obrigado. Agradeço pela audiência.
4: Beleza, obrigado. Se for atendido, é o Livaldo Miguel Ribas de Serra Alta, mais conhecido como Bigode.
0: Valeu, Bigode. Manuel, ex-prefeito de Joaçaba, né? Quem mais? A Josi também participa?
5: Sou a Josi Leide Melo, gostaria de participar do sorteio.
0: Já tá participando. A Josi só foi objetiva. 3 segundos de áudio. Quem mais? Fátima Viro também, que mora em Ervaldo Oeste. Valeu, Fátima. Quem é que participa agora? A Angélica. Olá, vamos de boteco. Agora, Daniel, só dá você na minha vida. E pior que eu já rodei o Daniel, né? Mas ela mandou um áudio ali também, no meio das figurinhas ali. Tem uma figurinha minha e tem também outras figurinhas. E ela mandou um áudio ali.
6: Olá.
0: Olá, minha amiga.
6: Eu já estava participando do programa, já vi, já pediram o Daniel, também tinha pedido. Então, como já rodaram
0: rápido
6: o Daniel, não vai rodar de novo. Então, roda uma banda bem linda aí pra mim.
0: Uhum.
6: Pode ser a banda... Enigma, isto não é amor. Eu já tinha pedido à tarde, mas à tarde não deu, que sabe se agora vai dar.
0: Uhum. Certo? É verdade, eu fiquei te devendo.
6: Beijão pra ti, tudo de bom, tá, querido?
0: Obrigado, pra ti também.
6: O negócio é meio complicado, muita gente a participar.
0: Né? É, bastante gente, graças a Deus. Então tá bom, mas eu vou rodar agora, porque eu fiquei devendo pra ti antes, tá? A Roseli também, oi Rose, que já está em casa, pedindo pra mandar um beijo pra mana Rosana, amiga Maria Madalena da Luz, a música com Guilherme Santiago, oferecendo pro amor Jair Vargas. Beijos no seu coração, bom fim de semana. Igualmente, tá, minha amiga? Odinei, queria ouvir uma do Zezé, se for possível, Marisa Lago. Eu já rodei, né? Rodei no bloco passado, é a música que o seu Valdemar pediu, considere que eu tenha mandado pra ti também, tá, Marisa? A Inês participa aqui conosco. Oi, Inês.
7: Boa tarde, tudo bem?
0: Tudo contigo.
7: Eduardo Santo Antônio, me coloca no sorteio, tudo de bom.
0: Igualmente, Inês, tudo de bom para ti também. O Jorge está participando aqui, o Jorge Melo.
8: Boa tarde, Dinei, aqui é o Jorge Melo, me coloca no sorteio e se der tempo, coloca, toca aí para nós duas vezes você. Um abraço, uma boa noite a todos. Um abraço,
0: se der tempo, mas não prometo, meu amigo. A Nina pagou, se arrependeu? Por que que se arrependeu, Nina? A Silvia mandou áudio também. Fala, Silvia.
9: Boa noite, Odinei. Boa noite. Sou a Silvia Gonçalves, do bairro José Rupi. Eu gostaria de participar aí do sorteio. E toca uma música de Paulo e Paulinha aí pra nós ouvir.
0: Tá bom, Silvia. Não vai dar tempo de rodar de Paulo e Paulinho hoje, mas fica também o registro aqui da sua participação. Tá concorrendo ao brinde. Áudio que chega, será que é a dona Angelina ou o seu Valentim? Porque eu falei pra ela que tinha que mandar áudio hoje. Será que ela criou coragem?
10: Oi, boa tarde.
0: Não criou.
10: Como é que você tá? Tudo certo?
0: É Dinei, seu Valentim.
10: Aqui é o Valentim, televisão. Oferece a música que você tocar agora até as 6 horas pra bem casada Angelina e por Genuíri, a Isadir Seco e pro gringo da CEP e Vonete, que estão na escuta. Fomos dar uma caminhada, agora voltemos, já estamos com o rádio ligado. Na realidade, ele ficou ligado, escutando nas paredes. Um abraço, tudo de bom e bom trabalho.
0: Alguém escuta sempre, né? Então, tá bom. A Neuza Aparecida já mandei alô. A Sandra Bianchi também. Tá pedindo na Castela, não vai dar tempo, tá, minha amiga? A Vilma também apagou a mensagem aqui, se arrependeu. Ela escreveu, boa noite, Adinei. Quero participar do sorteio. Quero ouvir a música com o milionário José Rico, Lembrança. Obrigado, sou ouvinte Vilma de Ávila. Muito obrigado, tá, Vilma, pela participação. Chega de prosa, vamos rodar música. Para quem pediu aqui, o Chico Rei Paraná, Boêmio do Colarinho Branco.

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Simbora, é a reta final aqui do Boteco, faltando 7 para as 7, vamos com as últimas participações aqui. Um abração para Ivone Lourenço Abate, escreveu: oi, nós de novo. Seja sempre bem-vinda, tá, minha amiga Ivone? Eu não tô conseguindo te responder, muita participação, não tô conseguindo aqui te responder, mas tô acompanhando tuas mensagens. Aliás, não só as tuas, mas a de todo mundo que tá tão corrido e tem tanta participação que eu não consigo responder uma por uma, que normalmente eu respondo, tá? Se der tempo, eu

0: desde a rádio, desejando um bom final de semana. Tamo junto sempre. Um
1: Graças a
0: beijo
1: Deus, que
0: da
1: bom.
0: Melita.
1: Que bom contar com a sua audiência, mesmo de longe, tá? Sinto meu abraço aí bem apertado. Um bom fim de semana. Para nós aqui é feriado segunda, tá, minha amiga? Eu acho que para ti aí não é, né? Mas, e mesmo assim, desejo desde já uma ótima semana, início de semana também para ti, porque aqui para nós a gente oficialmente vai começar na terça-feira, né? Vamos ter uma folga. Quem mais? Olá, amigo, tudo bem? Toque Eduardo Costa, Amor de Violeiro. Abraço, Elisete Frarão. A música eu vou ficar devendo, mas fica aqui o registro da participação. E além do registro da participação, também você concorre ao brinde que eu vou sortear já já, vale compras do Passarela. Quem mais? O Sandro mandou áudio. Fala, Sandro.
2: Boa tarde, Dinei. Tudo certo, meu grande
1: Tudo e por
2: amigo?
1: aí?
2: Dinei, eu queria ver se com você aí se é possível tocar um Felipe Falcão das antigas aí para todo mundo que estiver ouvindo.
1: Vou
2: Um grande
1: passar para o
2: abraço aí para
1: Teixeira
2: todos
1: aqui, ele
2: vocês
1: roda
2: aí,
1: daqui a
2: tá? Para
1: pouco.
2: quem estiver ouvindo também.
1: Valeu, meu amigo. Vou ficar devendo a música, mas muito obrigado pela participação. Agradeço de coração. Boa noite também para Maria Madalena da Luz. Beijos no seu coração, quer participar do sorteio. Tá bom, vamos fechar aqui. Quem participou, participou. Quem não participou, não participa mais do Boteco de hoje. Eu agradeço mais uma vez a todos que mandaram mensagem, dedicaram um tempinho aqui para participar. E eu vou sortear um vale-compras de R$ 100 do Passarela. Quem ganhar hoje pode vir amanhã aqui retirar durante o horário comercial de manhã cedo, tá? Aqui na nossa portaria, ou na terça-feira daí em horário comercial. Bora lá então, vamos fazer o sorteio aqui, rufem os tambores, cruzem os dedos. Número sorteado, número 27. 27, e deixa eu ver aqui na lista, é uma ganhadora. Senhorinha Vieira foi a ganhadora. Parabéns! Como eu falei, vem amanhã, de manhã cedo, aqui até meio-dia, ou na terça-feira, em horário comercial, de manhã cedo ou à tarde, para retirar o vale-compras. Parabéns, tá? E eu vou finalizar aqui o programa e fica o convite para continuar ouvindo a programação, pois vem aí o Teixeirinha trazendo o Rodeio da Amizade. Eu vou estar de folga amanhã de manhã, então amanhã, como eu falei, quem vai estar aqui é o colega Carlos Ferrari. E aí, à tarde, eu estarei no Misturadão da Líder aqui com vocês, fazendo um agito no seu sábado. E domingo também, de manhã, aqui estarei com vocês, na programação do Domingo Líder. E na segunda, o programa é especial, né? Porque é feriado, mas a gente vai estar por aqui também, fazendo companhia a partir das 4 da tarde, trazendo bandas e depois o Boteco da Líder. Um bom fim de bom feriadão para vocês. Fiquem todos com Deus e na Líder. E para finalizar, tem a música que a Angélica pediu com banda Enigma. Isso não é amor. Até lá. Tchau, tchau.

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6: Bem certinho, muito boa noite, ouvinte da Rádio Líder, ouvinte do programa Rodeio da Amizade. O Ordinei deixou tudo certinho, agora se não ir pra frente, porque nós somos ruins mesmo. Um abraço a todo o pessoal, peço licença pra chegar até na sua casa, no seu receptor. Aonde que você, de lá aquele ranchinho bem, bem humilde, lá que eu quero chegar. E qualquer hora que eu ir lá, comer uma feijoada, aquele feijão bem temperado, do tipo, né? Nem que seja só feijão, queita, é lá que eu quero ir. Um abraço a todos vocês e vamos abrindo a porteira do programa. Essa quero oferecer pro meu amigo Gardino. Faz hora que não vejo o... Ô, tu tá onde, Gardino, velho? Liga pra nós aí, ó. A gente, quando os caras não ligam, a gente fica batendo orelha aqui. Mas é com a graça de Deus, estamos tudo de pé na patroa. Vamos trazendo gaúcha linda pra você, Gardino. E pra...

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1: Isso, agora vai a moda pro Sandro que ele pediu pro Ordinei. Não deu tempo, mas nós temos tempo demais. Vamos lá.

0: Pediu e ouviu. Vamos catar os pilhos, voltamos em seguida.
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0: Um abraço, Rodrigo. Qualidade. Já tá aquilo lá, já diz tudo. Qualidade. Outra pessoa boa tá aí. Vem lá do, daquele onde que deu aquele terremoto lá, veio pegar um pouco lá do Pará. Pará, e o que mais que tem lá? Perto do Pará, como é que é o nome daquele lugar lá?
1: Colômbia.
0: Não, Colômbia é bem. Ele mora no Pará, o Qualidade. Tá com a carretona aí, quarto eixo, que é um luxo. Caminhão até dá. Diz que para entrar nele lá tem que tirar o sapato, tira o sapato, tem que tirar a meia também para não sujar o caripé. Né, Qualidade? Um abraço, Qualidade. Sucesso para você e o Rodrigo aí junto aí. 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Não esquecendo que vem o pessoal de Piritiba, os amigos do Rodrigo, vem lá de Piritiba como fazer a festa para nós neste domingo. E vocês são nossos convidados especial. Vamos lá então pro Qualidade essa? Vamos oferecer pro Qualidade então. O Rodrigo está oferecendo para você então. Vamos lá?

0: E vamos catar uns pelos e voltamos em seguidinho.
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0: Exato, bem certinho. Nesse domingo, o pessoal de Piritiba fazendo a festa pra nós, vocês são os nossos convidados. Já vieram, às vezes gostaram, vem de novo. Vamos lá pro bairro Santo Antônio, o Pascoaloto, claro, tá moendo a palavra lá no bar do Marcelo Biurki. Um abraço pra família Biurki lá, o pessoal do bairro Santo Antônio. Duvido que o alemão da Tia Nô, ele não tá lá moendo a palavra também. Mas aí vamos olhar o bico, mas já tirar o pó da garganta, né? E é com essa moda que eles estão lá ouvindo. E para todo o pessoal, ele tá falando bastante, não dá para nós marcar turma pegada só, né? Mas então para todo o pessoal que tá lá no bar tomando uma, toma uma por mim lá também. É o pau que dá cavaco. Vamos lá!

0: Exatamente. Vamos ver quem é que tá com nós aí. Boa noite.
1: Boa noite, esse cheirinho é toda linhadinha, Íria.
0: Tudo certo?
1: Antônio. Eu peço tocar a música Os irmãos Jacó, Bela Tapera.
0: Isso.
1: Agradeço se for atendido. Boa noite e abraço a todos.
0: O seu pedido é uma ordem. Aqui é o atendimento de Pereira. Muito obrigado, tá ouvindo por

0: Isso, nós vamos catar uns pelos. Vamos colocar mais um? Então vamos lá, vamos trazer. Quem é que tá com nós aí? Boa noite.
1: Boa noite, Teixeirinha. Aqui é a Diva da Cordaz. Oferece a música para tudo vocês e da rádio, para todo mundo que estiver escutando. Notícia e romance. Tchau. Isso. Fique tudo com Deus.
0: Você também, um abraço.

0: Exato. Antes de nós mandar aí, nós vamos falar do meu amigo Pedro Frank, que está ouvindo o programa, tenho certeza. O Zepe Campagnolo, o gringo. O gringo não mistura com o povo lá que estão jogando canastra, jogando lá. E é quem está lá, lá no sítio do Rivichuk. Um abraço para o Anildo, um abraço para o Zepe, daqui um pouco está chegando devagarinho. Está lá também o Coelho. Tem o pessoal lá, estão lá ouvindo o programa. Muito obrigado, deixa o radinho ligado, sempre tem coisa boa para aproveitar. Tá, temos pilha e voltamos logo.
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0: nós visitando a família. Que Deus abençoe, Marco Vornei. Um abraço pro Ferrari. Alô, Ferrari, tá onde, homem? O Ferrari é que nem eu e é o sol e a lua. Quando o Ferrari... Eu tô longe daqui. Um abraço, Ferrari. Um abraço, família toda. 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Um abraço. 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Agora tá o Piá também trabalhando. Eita, que bom. A família trabalhando junto. 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Abraço, pessoal. Não esquecendo que nesse domingo é o pessoal de Piritiba, amigo do Rodrigo lá. Eita, gente boa. Vamos ver quem é que tá com nós aí. Boa noite.
1: Oi, Teixeirinha, boa noite, tudo bem?
0: Tudo.
1: Tia Tia do Santa Teresa.
0: Boa, Tê.
1: Quero pedir uma música, o IP Florido.
0: Opa, boa.
1: Oferecer para minha mana e o meu irmão, meu cunhado, lá de Bicaré. Beleza, Teixeirinha?
0: Bueno.
1: Tenha uma ótima noite, abençoada. E vem, crio aí.
0: Isso, se aquentamos também. 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Um abraço, pessoal de Bicaré. Pediu aí o vídeo.

0: abraço pro Adelar que tá ouvindo o programa, Adelar. Um abraço. Quem é que tá com nós aí? Vamos catar de novo? Até meu voltamos logo.
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0: Eu que legal. Sou seguindo o Pitão. Não sei como é que tem. Um abraço, meus amigos que estão ouvindo o programa. Aqui só nós temos só alegria, que não tem tristeza nenhuma, né? Eita, terrinha boa. Um abraço para o pessoal que estão ouvindo o programa. Estão com o Zepe Campagnolo, o gringo. Um abraço para vocês todos. Quem está lá na sede do Urbichu, que estão lá. Todo o pessoal lá que estão lá, né? O Anildo da Rosa, todo o pessoal lá que estão lá. Vamos atender quem agora? A Maria Madalena. Boa noite, Maria Madalena.
1: Boa noite, seu Teixeirinha, tudo bem?
0: Certo.
1: Hoje quero ouvir a música com Peão Carreiro e Zé Paulo, Detalhes da Vida.
0: Isto.
1: Ofereço para todos os seus ouvintes e o pessoal do Grupo Só Modão.
0: Opa.
1: Tenha uma ótima noite. Sou a Maria Madalena da Luz.
0: Muito obrigado e bom feriadão a todos. Você daqui um pouquinho atendemos a Roseli, o Jerry, toda a gurizada que estão lá. Vamos cá, vamos embora.

Bem certinho, você manda e não pede, eu só obedeço o que vocês mandam pra Deus, sou empregada de vocês, e com muito orgulho, muita honra. Vamos falar com a Roseli e o Jerry, né? Eu antes de falar também, não posso esquecer dos meus amigos de todos os domingos, seu Gabriela, dona Filomena e todo o pessoal, o João do Pandeiro, a Antoninha também tá aqui também, oferecendo para todo o pessoal da mesa 6, a Inês, o filho dela, todo o pessoal, mas vamos falar da Roseli e o Jerry. Diz que estão cansados, mais cansados que cavalo de bandido. Diz que trabalham bem, tem que alguém trabalhar. A Águeda tá lá, é a netinha Águeda, a Laurinha também tá lá, quem é que tem mais, todo tá lá, tá a Águeda, a Laurinha, e tem mais outra que eu não sei onde que eu marquei aqui também, a Larissa, tá todo lá pegando lá, estão lá ouvindo o programa, e ela pediu, menina, não corta os cabelos, é bom também, vamos lá.

Tudo, a Roseli nunca esquece da mãezona, né? Você disse. E também a amigona, a Maria Madalena da Luz e todo o pessoal aí que estão ouvindo o programa. Vamos ver agora, tem? Vou atender Antoninha agora? A Antoninha e o João do Pandeiro são os proprietários da mesa 6. E claro, ali todos que estão juntos são os proprietários. A Inês, tem todo o pessoal lá. Ah, o pessoal que gosta da Antoninha está todo em redor, passa uma galinha choca, está cheio de pintinho em redor. Não, mas a Antoninha, todo mundo gosta da Antoninha, o João também, as pessoas muito queridas. E onde que está a Antoninha, está o povo junto. Não, Antoninha? Isso, pessoal, o dia que a Antoninha não ir no galpão não dá festa, né? O pessoal gosta muito. Quando de vez em quando elas não vêm, cadê a Antoninha? O que que deu que a mesa está vazia lá? Não, pode ser que está chegando. Ela pediu essa moda que tá na ponta da agulha e ofereceu pra todo mundo. É do Trio da Terra. Vamos lá. Vamos lá. Daqui um pouco, sai. Deixa que eles estão afinando a viola. Quando vem, vem com tudo. Tá quase certinho. Eita, Trio da Terra aí.

0: Exatamente, vamos catar os berretos. Pro patrão, mas voltamos em seguidinho.
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0: 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Um abraço a todos que estão ouvindo o programa e amanhã. Amanhã é sábado, né? Domingo estamos lá no Galpão com o pessoal que vem só com aqueles modão, vai bonito também, lá de Piritiba. Vamos atendendo quem agora? Ah, bom, atender o seu Adão lá do João Pires, tomando um vinhozinho. Baile de campanha, ele pediu e vai ouvir. Vamos lá.

0: Um abraço pro meu amigo, meu irmão Nego Azeite. Tava lá no Corvo Branco, Nego Azeite. Ô, bicho velho bom tá aí. Eu vi que o Nego Azeite não apareceu por aí. Tá bom, mas vamos lá falar com ele. Boa noite, meu irmão.
1: Boa noite, meu amigo Teixeirinha. Aqui é o Nego Azeite. Manda uma música pra nós aqui. Temos aqui no casarão tomando uma aí de banheiro. O Cordeiro tá, o Vilmar aí.
0: Tudo.
1: Manda uma música pra nós aí.
0: Deixa pra nós.
1: Bota a Nova dos Monarcas,
0: hein? Exatamente. Vamos saracotear aí. Vamos engraxar
1: a bota. O Marcelo também tá curtindo aí, tomando uma cervejinha aí. Demo aí. Manda uma música pra nós aí.
0: Demo
1: direto na lida, né? Nego Azeite chegou de viagem.
0: Opa!
1: Tava trabalhando.
0: Tá, obrigado, cara.
1: Tava lá pro Ouro Grande, Marcelino Ramos, trabalhando um pouco. Opa, lá. Agora vamos aí de volta pra domingo lá no show. Temos de dançar um pouco lá, né?
0: Eu considero ser filho de Marcelino Rampo, que me criei naquela terra abençoada lá. Um abraço, Nego Azeite, um abraço todo o pessoal do Casarão. Pediu e vai ouvir. É de Bota Nova.

0: Daqui um pouquinho a TD Antoninha tá oferecendo pro seu filho Lade, que tá lá ouvindo o programa. Então, Mara, ele tá de aniversário, o seu Lucir. Daqui um pouquinho atendendo, lá de Salto Veloso. Catemos pilha e voltamos logo.
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0: 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Mas quem tá para nós, daqui um pouquinho vão atender, só botar esse meu amigo, meu irmão falar, daqui um pouco eu vou chamar, vou rodar para Antoninho oferecendo pro seu filho Leocir lá de Salto Veloso. Vamos lá, meu amigo de tantos anos, Caipirão, boa noite, meu irmão.
6: Aí, Teixeirinha, boa noite pra você aí, até o Caipirão aqui de Luzerna.
0: Oh,
6: um abraço pra ti aí, meu irmão.
0: Muito
6: tudo
0: obrigado.
6: De bom aí, pode não saber, mas todos os dias, todas as noites, nós estamos escutando o programa, eu, a Regina e a Morgana. Um abraço, Teixeirinha.
0: Não vou te esquecer, família, meu irmão.
6: Toda a equipe da Rádio Líder também, um abraço.
0: Eita, o Caipirão trabalhou com nós aí, um baita homem, baita cara, um cara colega da gente mesmo, esse fala com o coração. Agora vamos atender, viu, Caipirão, muito obrigado, mas não vou esquecer, segunda-feira eu tô aqui, segunda e terça e quarta e quinta, porque tem feriado. Vamos aproveitar. Vamos atender Antoninho, oferecendo com muito amor e carinho para o seu filho lá de Salto Veloso, hoje completando mais um ano de vida, é o Leocir Marcos. E também oferecendo essa música para Antoninha e o João do Pandeiro e todo o pessoal e a dona Bernardina. Vamos lá!

Isso, muitos e muitos anos de vida, seu Leocir lá de Salto Veloso, filho da nossa grande amiga Antoninha. E essa moda, né? Ela vai gostar também, vamos lá.

essa valsa velha das bonas, vamos indo pro lado do rancho, dizendo que domingo estamos lá de braços abertos para receber os amigos, o pessoal de Piritiba. 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
2: Neste sábado, 22 de agosto, o Brasil inteiro está mobilizado para proteger nossas crianças e nossos adolescentes menores de 15 anos. É o dia D de vacinação. O Ministério da Saúde garante 20 imunizantes seguros e eficazes pelo SUS. Vacinas que protegem contra doenças graves, como sarampo, poliomielite, meningites, pneumonia, coqueluche, febre amarela, influenza, Covid-19, dengue e contra o HPV, um vírus que pode causar diversos tipos de câncer, especialmente o câncer do colo do útero. O meu convite é também um apelo. Leve suas crianças e seus adolescentes a uma unidade de saúde. Procure um posto do SUS mais próximo e leve a caderneta de vacinação na mão ou no celular. O Brasil tem unido forças para recuperar as coberturas vacinais do calendário infantil. Todo esse esforço do povo brasileiro já é reconhecido no mundo todo. Segundo o Unicef, o Brasil reduziu em 86% o número de crianças que não haviam recebido a vacina contra difteria, tétano e coqueluche. E o SUS passou a oferecer mais uma grande conquista da ciência: a vacina pneumocócica 20 valente. A Pneumo 20, que só tinha na rede privada e agora faz parte do calendário nacional de vacinação. Essa vacina protege contra 20 sorotipos da bactéria pneumococo, incluindo aqueles que mais provocam casos graves, sequelas e mortes por pneumonia, meningite e outras doenças. É assim que o Brasil cuida do seu futuro, valorizando a ciência, fortalecendo o SUS e garantindo políticas públicas que salvam vidas. Quero fazer um alerta muito especial sobre duas vacinas. Uma contra o HPV, um vírus que causa câncer, e a outra contra o sarampo. Em 10 anos de imunização contra o HPV, a prevalência dos tipos de HPV em mulheres vacinadas caiu em 81%. Isso é um marco histórico. Por isso, se você é responsável por um menino ou uma menina na faixa etária indicada, não deixe essa proteção para depois. Vacinar contra o HPV hoje é ajudar a prevenir o câncer no futuro. É uma proteção que pode durar por toda a vida. Já o sarampo é o vírus mais contagioso entre os seres humanos. Em 2024, recuperamos o certificado de país livre do sarampo. Mas os casos da doença explodiram nos Estados Unidos, no México, no Canadá. Desde então, o Brasil tem registrado casos vindos de fora do país. Por isso, toda a atenção das famílias e do SUS é necessária para impedir que o sarampo volte a circular no nosso Brasil. A vacina que protege contra o sarampo é a tríplice viral. Também previne a caxumba e a rubéola. Eu sou médico infectologista, especialista em vacinas e pai de uma criança. Por isso, quero fazer um chamado muito direto às mães, aos pais, aos avós e a todos os responsáveis. Não deixem que as notícias falsas coloquem em risco a saúde das nossas crianças. Vacina é proteção. Vacina é cuidado. Vacina salva vidas. Vacina no SUS é alívio para o bolso das famílias. Vamos mostrar mais uma vez que o Brasil sabe se unir para proteger aquilo que tem de mais importante: a vida e o futuro das nossas crianças. É vacina no braço e proteção para toda a vida. Vamos vacinar.
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Nosso Senhor Jesus Cristo recebeu e exerce a autoridade e o poder do Pai para libertar, amparar, salvar, curar e conceder a perfeita vida dos céus a toda pessoa que nele crê e que aceita a intercessão daqueles que, no tempo presente, o servem, a Santa Vó Rosa e o Santo Irmão Aldo. No entanto, todo esse poder dos céus é concedido de acordo com o perfeito juízo de Deus Pai e do seu Divino Espírito Santíssimo, tanto para a concessão das bênçãos como para a manifestação da misericórdia divina em favor daqueles que mereçam essas graças. Para ser digno de ter o direito de contar com esse divino amparo a qualquer momento do viver cotidiano, é necessário que aceites esses ensinos e que te esforces para buscar a santificação da tua alma, ó ouvinte. Ouça-nos mais vezes para que compreendas cada vez melhor as boas novas de redenção e de salvação que, em nome de nosso Senhor Jesus, da Santa Vó Rosa e do Santo Irmão Aldo, temos anunciado.

0: Divulgamos a seguir um depoimento de fé prestado em agradecimento e reconhecimento a Deus Pai e aos seus santos.
1: Dores frequentes nas costas passaram a dificultar a locomoção do senhor Cláudio Matheus, situação que levou um médico a diagnosticá-lo com desgaste ósseo na bacia, degeneração nas vértebras e compressão dos nervos da coluna vertebral, manifestações mais conhecidas como bico de papagaio e hérnia de disco, situações inoperáveis devido à idade avançada desse paciente, segundo o médico especialista. Ele se apegou com a Santa Vó Rosa e com o Santo Irmão Aldo e pediu orações em favor da superação daquela situação doentia por meio de carta endereçada à sede desta igreja apostólica. Depois dessa providência de fé, o senhor Cláudio apresentou a melhora desejada, passou a caminhar com firmeza e sem dores, e por fim superou aquele estado doentio. Bênçãos que possibilitaram que ele recuperasse a boa disposição, pelas quais direcionou ações de graças ao poder celestial, à Santa Vó Rosa e ao Santo Irmão Aldo, como informou em depoimento de fé prestado no mês de outubro de 2025, remetido de Marília, estado de São Paulo.
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0: Estão ouvindo a Hora Milagrosa e na sequência vai falar-lhes o pastor Evandro Ferreira de Cristo.
1: Eu apresento a todos os ouvintes da Hora Milagrosa minha saudação. Lhes desejo toda a bênção e a graça de nosso Deus o Pai. A paz do Senhor Jesus esteja contigo e que o Senhor, a Senhora e você jovem seja guardado, amparado e abençoado pela Virgem Maria Santíssima, pela Santa Vó Rosa, o Espírito Consolador e o Santo Irmão Aldo, Santo Pastor e Profeta deste povo apostólico. Nesta oportunidade, quero falar com os amados ouvintes e internautas sobre um assunto que alguns têm grande dificuldade para compreender e, neste instante que nos ouve, pode estar passando em sua vida ou de algum familiar por um momento difícil de falta de saúde. Vamos meditar sobre as enfermidades. Primeiramente, quero que o Senhor, a Senhora e você jovem, observe comigo que todas as enfermidades têm uma origem. Uma das causas lógica e normal dos males e doenças, das enfermidades do corpo, é o desgaste físico, o esgotamento por excesso de esforço no trabalho. Em lugar insalubre, ou abuso da resistência física, que normalmente é sentido na velhice. O nosso santo irmão Aldo, quando estava entre nós, sempre nos ensinou e aconselhou, por ordem de Jesus e da Santa Vó Rosa, a nos cuidarmos, a trabalhar com moderação, sem ganância, a cuidar da saúde, a procurar o atendimento médico e, principalmente, seguir o tratamento indicado pelos profissionais da medicina, cuidar da higiene e ter cuidado na alimentação. Tudo isso para que ele, Santo Irmão Aldo, com os santos, poderem nos abençoar e para nos dar a saúde. Existem criaturas que na mocidade, quando têm saúde,

beber ao extremo de usar drogas, pratica o adultério. Tudo isso contribui para o surgimento de doenças, enfermidades. Tem alguns que, quando são jovens, motivados pela ganância, trabalham em excesso, não se protegem do clima e do tempo. Quando chegam na velhice, aí não tem mais saúde. Vive com uma qualidade de vida muito desfavorável. Isto porque o pecado, além de atrair para a vida da humanidade as influências dos maus espíritos, enfraquece o corpo com a prática de costumes que não são bons, de vícios e atitudes, como antes falei, os quais só prejudicam a saúde. Daí o fato de a raça humana estar cada vez mais enfraquecida e as doenças se multiplicarem muito, como ouvimos nas notícias nos dias atuais. Embora um grande esforço seja feito pela ciência médica no combate às enfermidades, não tem estes conseguido o resultado almejado, pois a cada momento surgem novas doenças e males a destruir a vida do corpo das criaturas. As pessoas afastadas de Deus e presas ao pecado não podem ser por ele protegidas, daí multiplicar o sofrimento, inclusive o sofrimento do corpo humano. Lembro mais uma vez o que o santo irmão Aldo sempre nos ensinou: a fé no poder de Deus para curar as enfermidades, através de Jesus, da Virgem Maria e da Santa Vó Rosa, o Espírito Consolador. Não exclui a necessidade que existe no sentido de que pessoas cuidem bem de seu corpo e de sua saúde, e quando necessário, procure o atendimento médico. Se tem algo em seu coração, perdoe, esqueça aqueles que praticaram o mal contra ti. Se arrependa dos pecados, de todo o mal que cometeu contra sua família, seu semelhante. Seja humilde, manso de coração. Na hora da dor, clame por Jesus, pela Virgem Maria Santíssima, pela Santa Vó Rosa e o Santo Irmão Aldo. Se está necessitando ou aguardando uma cirurgia, não tenha medo. Tenha bom ânimo, coragem. Se crerem no poder dos santos deste programa Hora Milagrosa e confiarem bastante na Santa Vó Rosa e no Santo Irmão Aldo, no poder destes santos de curar, salvar, serão felizes e se restabelecerão mais rapidamente. Lembre-se, ouvintes e irmãos apostólicos, do que o anjo Gabriel falou à Virgem Maria Santíssima quando anunciou que ela seria a mãe do Filho de Deus, através do grande milagre. Palavras registradas no Evangelho de São Lucas, capítulo 1, versículo 37. Nada é impossível para Deus. Portanto, a Santa Vó Rosa, tendo o poder para curar, como ouvimos nos testemunhos deste povo apostólico, que são retransmitidos neste programa, ela pode curar qualquer doença, qualquer mal. Portanto, creia, ouvintes, tenha fé e se entregue nas mãos destes santos. Faça o uso da água e do óleo ungido. Logo mais, na oração que faremos, clame com fé e creia que será feito o melhor em sua vida. A partir de agora, passo a orar em favor de todos. Ó querido e amado Deus, nosso Pai Todo-Poderoso, aqui estamos diante de Ti, ó Pai, aonde os ouvintes deste programa estão diante do Senhor com muita fé, com muita sinceridade, aonde agradecemos primeiramente por tudo que tem sido feito em favor da nossa vida. Que o Teu nome, ó Pai, o nome de Jesus, também do Espírito Santo, da Virgem Maria, da Santa Vó Rosa, do Santo Irmão Aldo, seja exaltado, louvado e adorado para todo sempre. Também agora suplicamos a Tua bênção poderosa, ó Pai, que todo o Teu poder dos santos e anjos possa ser derramado sobre a vida destes que ouvem neste momento este programa Hora Milagrosa, onde eles estão agora a clamar com fé,
a clamar com muita sinceridade.